0: o Gabriel Medina.
1: É, tentativa pelo lado esquerdo, só que estava lá o Medina para fazer a defesa. Fácil, fácil, já repôs em circulação. Vai o Pelotas.
0: Pelotas no ataque, 28 minutos e 45, tá? Com a bola dominada aqui do lado esquerdo com o Fabinho, vai fazer o lançamento, ó, livre, sem marcação nenhuma, tem mais à frente, outro jogador da equipe do Pelotas, prefere aqui do lado esquerdo para chegar no corredor, o Fabinho chega na marcação ali, o Alan Leite, o jogo não para e a sua mobilidade também não, Biocolágeno Vidora, é na Farmácia Avenida, ligue 3232-7999. Teve mais uma saída, me parece, ali ou não? Da equipe do Pelotas, vamos só conferir. Não, não, ele foi buscar a bola ali, né? É aquele abraço para todo mundo que está ligado com a gente. Um empatezinho em casa é fora para ganhar em casa, diz aí o Fofo, né?
1: Essas alturas é o que seria bom, né?
0: É verdade. O Jair Camargo, aquele abraço para você, obrigado pelo carinho, tá sempre ligado com a gente também, né? Tem mais um arremesso lateral para a equipe do Pelotas. Fabinho na cobrança. 1-0 Pelotas. Já vamos lá conferir tempo e placar do jogo. Antes vamos conferir esse ataque do Pelotas. Fabinho fez o lançamento no interior da área. Tira de lá a defesa. Sobrou no meio de campo para o Vitor Oliveira. De novo responde o Glória. Tenta tirar de lá. Não está fácil não. Chega lá também agora o Michel Benec. Benec deixou ao lado para o camisa de número. Era o 18, o João, que bateu em cima da marcação do Glória e foi para o arremesso lateral. É campo ofensivo. É lá no direito de ataque da equipe do Pelotas. Pressa? Pressa nenhuma, minha gente. Já o Michel fez a cobrança, colocou mais à frente a bola na disputa, dois jogadores do Glória, chega na marcação, assim mesmo, tenta sair de lá o jogador do Pelotas, recupera o Glória, tentou agora com o Alisson Mira, bateu em cima da marcação no meio de campo, é lateral pro Glória. Então atenção, torcedor, tá na hora de conferir comigo tempo e placar de jogo. 30 minutos deste segundo tempo já passado. Continua. Pelotas 1-0 Glória.
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0: 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Chegou Glória no ataque lá, não teve domínio, o Alan Leite escorregou e aí a bola fica com a defesa do Pelotas. Vai pro ataque de novo com o João deixou pro Michel, Michel tenta despachar na frente, pegou mal na bola, saiu por arremesso lateral favorecendo o Glória.
2: Marcos, tá no intervalo, tá? Mas a luz se foi novamente lá no Pedro Amora, tá?
0: Agora nós estamos economizando luz, tá? É só isso, pro segundo tempo não parar. Pode ter certeza lá. Grande, um abraço para toda a galera de Bagé, né? Pessoal, a gente sabe que é difícil fazer futebol no interior. Já tivemos, infelizmente, no Glória, situações como essa também, né? Muito complicado. Lá vai o Glória tentando chegar no ataque com 31 minutos e 30 desse segundo tempo. Tá perdendo 1-0, que é o gol de empate. O torcedor tá angustiado, tá? Aí que não sabe o que dizer, o que fazer. Vini Moura com a bola dominada de perna esquerda, tentou colocar na frente. Chegou ali o jogador do Pelotas. A bola bate na defesa, fica nas mãos do Gabriel Medina, que aproveita e valoriza o que pode. 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Não pode perder o ímpeto, o Glória tem que continuar nessa batida para tentar chegar ao empate, Leonardo.
1: Tem que continuar, sim, melhorou um pouco nesse segundo tempo, até chegou chutando mesmo que da intermediária, agora o Pelotas se defende bem e chega ao ataque também. O Glória precisa furar esse bloqueio defensivo que o Pelotas faz.
0: É verdade, mas também tem que ser aproximação de jogadores entre um e outro, senão não vai dar certo. O Glória tenta individualmente chegar de um lado e o outro, não dá. Tem jogador do Pelotas caído ali e já está extenuado também, viu? Ou é para matar aquele tempinho, Leonardo?
1: Também para matar tempo, sim, porque o Pelotas, pro Pelotas, todo segundo é uma vantagem. Afinal de contas, ele está subindo, está indo muito melhor na tabela e nós continuamos nesta posição incômoda, com posição terrível aí, com apenas 3 pontos e nenhuma vitória, hein?
0: Fábio Martins Pelicera, aquele abraço pra você, meu amigo. Obrigado pelo carinho, tá feio mesmo, né? Um abraço pro Roberto Meneghetti lá em Sananduva, tá assistindo também aí esse jogo com a gente, tá aqui com a gente aqui. Obrigado pelo carinho, pessoal que está ligado com a gente. Duas mudanças no Pelotas agora, Leonardo.
1: Muito bem, 22 é o 22 que está entrando aí, que é o camisa 22, é o Adson, e também o camisa 15, o Giovani no Pelotas.
0: Vamos ver, vai sair o Vitor Oliveira, esse eu já vi sair daqui.
1: Vitor Oliveira com a 8.
0: Né? E deve ter mais algum outro jogador ali para sair que a gente não pode ver. Lá, ó, é o Vitor Oliveira que está saindo lá. Né? E vamos ver quem mais que sai. Ali agora saiu dois.
1: Dois, camisa 2 é o Michel Benec, que também está amarelado aí.
0: Então entrou 22 e o 15.
1: 22 para o Adson e 15 para o Giovani.
0: Giovani, tá certo, são essas. E a gente não conseguiu pegar ainda no lugar de quem que o jogador, o Matheus Prado, entrou ali. Mas a gente vai conferindo depois na sequência também. 33:50 desse segundo tempo. Pelotas está vencendo 1-0. 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Abraço para o Fabiano, toda a turma aí da Fabfair. Tem aquela motinho para você, o ar-condicionado também. No capricho, Juliano.
2: Pois é, eu tava olhando a tabela aqui, quando o Glória pelo menos jogar lá em Bagé, o jogo é de tarde, né? É. No domingo à tarde lá, né? Não vai ter esse problema aí.
1: Ah,
2: né?
1: Não vai faltar luz, pelo menos, né?
2: É. Só tem que ver se não vai chover, né?
0: Não,
2: é esse detalhe, né?
1: Tem mais isso ainda.
0: Mas se chover, tudo bem, não, pelo menos não falta luz. Olha o Glória tentando chegar no ataque, a bola tá com o Vini Moura, a marcação chegou sobre ele, ele conduz, levando próximo à linha de fundo, Vini Moura chegou, teve falta, falta. Quem cometeu a falta foi o Matheus Prado.
1: Falta do Matheus Prado, o Glória estava tentando escapar pelo lado direito aí com camisa número 16, o Vini Moura foi parado com a falta, o Bandeira levantou rapidamente o instrumento de trabalho e teve cartãozinho amarelo aí para o jogador do Pelotas.
0: Matheus Prado, camisa número 11, levou cartão amarelo. Já vai mais uma vez o Glória aos 35, já chegando aos 35 para cobrança, bola parada, o Glória quer o gol de empate, quem sabe agora, vamos lá torcedor, vamos lá, vai ser agora o gol de empate da equipe do Glória, tá por ali Vandinho para fazer a cobrança, vai ser autorizado, Germano vai ficar para sobra, Vandinho partiu para bola, colocou no interior da área, pula jogadores da equipe do Pelotas, e aí o contra-ataque agora é do Pelotas em velocidade total, tentando chegar na bola ali com o João deixou pro Mauri tem ela dominada, abriu do outro lado, não foi legal, e aí o Juninho fica com ela, o Glória também tem que imprimir velocidade, mas ele já perde, para um pouquinho o ritmo do jogo, a equipe do Glória, Vandinho segurou, prendeu, deixou mais atrás pro Marcão. Marcão tem ao lado, Vandinho, tem o Germano, tem o Vini Moura. Germano recebe a bola aqui do lado esquerdo, abriu para do lado direito, abriu pro André, que levou rapa, levou falta cometida, favorecendo o Glória, que já cobrou também, não foi legal a cobrança, e teve aquela falta, não foi legal, tem que aproveitar. Sobrou de novo ali atrás pro Glória, a bola então com o Marcão. Marcão segura, prende, 36 do segundo tempo. O Glória corre atrás do seu gol de empate, mas não consegue, se fecha bem o Pelotas, está aproveitando, lá vai de novo o jogador que é o Douglas, tentando colocar na frente, sobrou ali para a zaga do Pelotas tirar no primeiro momento, tira de cabeça de novo o Pelotas lá de trás, o Glória tenta aproveitar, Juninho recupera a bola, ninguém do Glória ali por perto, no perde ganha, a bola está no balão de novo lá no ataque, vai sobrar então para o André vai recomeçar o jogo com o Jackson, Skill Cereais, parceira do produtor a qualquer tempo. Jackson deixa a bola então onde está colocado também o Marcão, o Glória tenta chegar no ataque, mas é fechado, tal Pelotas, até intermediária ofensiva, a gente negocia legal.
1: A
0: depois,
1: mesma coisa do primeiro tempo, né?
0: Depois não tá. O que mudou nesse segundo tempo foi a posse de bola maior do Glória, né, Leonardo?
1: Verdade, tem mais a bola nos pés, mas não consegue ser efetivo. O terço final ainda está faltando.
0: É verdade. Arremesso lateral pro Glória fazer a cobrança. Lá do lado esquerdo tem pressa o Glória, já fez a cobrança. Vandinho tem a bola, dominada, segurou, prendeu, tentou colocar na frente, pega no jogador do Pelotas. O Glória não aproveita, não consegue fazer um passe legal. E aí vai o Pelotas de novo pro ataque. O João tem a bola dominada, segura, prende, a marcação chegou sobre ele do Douglas, com falta.
1: É, a tentativa do João lá pelo lado direito. O Douglas chegou cometendo falta para acabar com a jogada, falta marcada para o Pelotas, vem aí mais uma bola alçada na área do Glória.
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2: Voltou a luz e começou o segundo tempo lá no Pedra Moura, tá? Segue Bagé 0, Guarani também 0.
0: Então vamos ver se quantas vezes vai cair agora, será? Vamos, acho que nenhuma, tomara. Tem de novo a bola lá no ataque, a equipe do Pelotas. Olha só, o Fabinho vai chegar na linha de fundo, bateu aí de ombro com o André. Melhor pro Glória, agora tá valendo tudo, segundo a arbitragem. É arremesso lateral, vai ter mudança no Glória, Leonardo?
1: Vai ter mudança sim, já tem jogador chamado aí pelo técnico Fael Júnior. Me parece que é o Tony Júnior.
0: É, Tony Júnior, me parece também que vai chegar e entrar no jogo para tentar imprimir velocidade ainda nesse final de segundo tempo. Tá aí, a bola com o Glória de novo, Vini Moura com ela dominada, vai passar pelo primeiro, tentou passar pelo segundo, não consegue, bate no Fabinho, sobra pro Fabinho chutar em cima da marcação, aí o Glória recupera com o Vandinho, com falta, mais uma favorecendo o Glória.
1: Mais uma assim na intermediária, o Vandinho tentava sair no contra-ataque em velocidade, acabou caindo, tocado pelo jogador do Pelotas, falta para o Glória, segue 1-0 Pelotas.
0: 1-0, eu acho que vai sair o Juninho, viu? Acho eu, tá? Eu não estou enganado. Já tem a cobrança da falta realizada pela equipe do Glória. André está com a bola dominada. Germano no meio, Juninho mais ao lado. Tenta fazer o lançamento, vai recomeçar o jogo então lá atrás com o Marcão. Marcão segura, prende a bola, tem ao seu lado o Douglas, tem mais à frente o Juninho. Será que vai lançar ou fazer em profundidade? Preferiu o Juninho que está ao seu lado. Juninho está ali para fazer o lançamento de perna direita, colocou na frente na cabeça do jogador de Pelotas. Então sai para o ataque de novo com o Lucas Rui. O Hulk encontrou Jean Roberto na frente, que vai fazer o lançamento pro Mauri. Mauri segura, prende, tem a marcação do Juninho sobre ele, ele está aqui do lado esquerdo. Mauri, de perna esquerda, vai tentar passar por um, por dois, passou, tá legal, chegou na linha de fundo, vai fazer o cruzamento, a marcação chega de novo, chegou legal, e agora tentou fazer o cruzamento no interior da área, tira de lá o Marcão, mas sobra pro Pelotas. Aí legal, entrou no interior da área o jogador Mauri, na cabeça do jogador do Pelotas, e é gol! Gol do Pelotas! Não foi de cabeça, foi de pé. De pé esquerdo que o João colocou a bola para o fundo da rede, ou de pé direito, melhor dizendo. E aí aos 39 faz o segundo gol, meu amigo. 39 do segundo tempo, decreta a vitória. Vitória do Pelotas!
1: Fecha a conta, sim, o Mauri de perna esquerda fez o cruzamento para a batida de perna direita do camisa 18, o João Lenger, colocando para o fundo do gol, decretando o Pelotas 2, Glória 0.
2: Gol de número 97 na divisão de acesso, oitavo do Pelotas na competição, Glória leva o sétimo gol, com esse resultado Glória permanece aí na 15ª colocação, o Pelotas no momento é o sexto colocado.
0: Coisa tá feia, meu amigo. Você não aproveita, não faz, não constrói ofensivamente. Quer que eu fale o quê? Eu não posso de forma alguma ser conivente com o que está acontecendo. A situação está complicada por demais. A equipe do Glória está sofrendo e sofrendo muito. Já está no campo o Tony Júnior agora tentando jogar e o Glória vai ter 5 minutos normais, 4, porque já estamos chegando aos 41. Já vou conferir o tempo de placar. E depois, mais os acréscimos para tentar chegar no gol do empate, mas está difícil. Então vem comigo, amigo ouvinte da Rádio Esmeralda. Vem comigo, vamos lá. Conferir tempo e placar de jogo. 41 minutos passados, tá Pelotas 2-0 pro Glória.
2: Campeonato Brasileiro Série D, jogo encerrado. São José 0, Goiatuba também 0. 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
0: 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Tá feia a coisa. Alô, torcedor do Glória. Alô, Luiz Alberto Buzin. Lamentável, diz ele. É verdade, lamentável. A gente fica entristecido com o que está vendo. Né? A entrega não tá legal, as coisas não estão acontecendo. Então, minha gente, a gente só tem que lamentar. E isso deixa todo mundo triste. Esperava que viesse um empate, uma luta maior, uma condição diferente no jogo aí de Pelotas, mas nada disso. 42 minutos, não acerta passes a equipe do Glória. Tenta colocar na frente, mas não tem. Tem que chegar um jogo de aproximação. Um campo como esse não dá para fazer muito lançamento também, gente. Tem que tentar aproximar um pouquinho mais. Até porque o Pelotas se fecha quando a bola chega ali da intermediária ofensiva, Leonardo.
1: Verdade. Agora, essas alturas do campeonato, o Pelotas vai se fechar mesmo, porque ele, além de fazer 2 gols, não quer levar nenhum. E o Glória continua nessa sina aí, fez apenas 2 gols em todo o campeonato.
0: E o que a gente vai dizer? Agora a direção já tomou as medidas possíveis para troca de treinador. Contratou 7 jogadores. E o que mais? O que mais fazer? O que, que tem que ser feito mais? Olha só, Vandinho vai para a cobrança, colocar a bola lá no interior da área, passou pelo primeiro, volta de novo, tem o cruzamento no interior da área, nas mãos do Gabriel Medina, ninguém chega lá, soberano goleiro.
1: Ninguém chega não, Vandinho cruzou de perna direita para o interior da área, subiu mais do que todo mundo, Medina já repôs em circulação, segue 2-0 Pelotas.
0: 2-0 pro Pelotas, o Glória tenta pelo menos um gol, tá difícil. fácil. Que situação é essa, minha gente? Que complicado. Apenas sete rodadas, 2 gols na competição. Isso mesmo, minha gente. Só perdemos para o Lajadense porque empatamos com eles lá também. E era para ter perdido o jogo caso fosse marcado o pênalti, que realmente aconteceu. Olha que tá vexatório isso aí. Lá vai de novo o Pelotas lá atrás, saindo, jogando com o Adson. O Adson colocou a bola mais à frente. Ele tem o domínio de bola, deixou para o camisa número 15, que é o Giovani. Giovani segura, prende, deixa mais atrás para o João. Segurando a bola, Lucas Huck colocou de novo para tentar no ataque agora. Não foi falta e arremesso lateral para o Glória. 44, estamos chegando. 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Tem aí a bola, a equipe do Glória com ela dominada, tentando sair lá de trás o Marcão. Agora, nem pressa isso resolve mais, porque fecha legal agora a equipe do Pelotas. Vai Marcão tentando colocar no ataque, responde com Jader. Bola de novo lá na defesa do Glória. Vini Moura segurou, prendeu a bola, tem ela dominada de novo. Vini Moura abre os braços, encontra o Marcos Vinícius do lado esquerdo. Tá lá o Marcos Vinícius com a bola dominada pro Vandinho. Vandinho vai tentar passar pela marcação, passou pela marcação, entrou no interior da área, foi cruzado, é pênalti! Pênalti para a equipe do Glória. O Vandinho foi puxado, foi empurrado ali. Então é oportunidade de descontar, Leonardo.
1: É oportunidade sim, porque o Vandinho ia adentrando a área quando foi tocado pelo jogador do Pelotas e o árbitro em cima do lance parou e marcou penalidade máxima. Quem sabe agora o terceiro gol do Glória na competição.
0: Alisson Mira pegou a bola para fazer a cobrança. O Glória quer o seu gol, pelo menos para descontar, tirar a nhaca de não fazer nenhum gol. Ele foi puxado e depois empurrado também ali pelo braço do defensor da equipe do Pelotas. Fica lá aquela conversa, todo mundo, pessoal fazendo aquela resenha para passar o tempo. Lucas Huck vai de dedo no árbitro.
1: Enquanto isso, o tempo vai passando, né?
0: Uhum. Verdade. 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Já chegamos aos 45:40. O Alisson Mira já entregou a bola pro Vandinho, hein?
2: Marcos, diga lá. Lá no Pedra Moura, o Bagé abriu o placar, hein?
0: Opa!
2: João Castro, Bagé 1, Guarani de Venâncio 0.
0: Ó, o Bagé tá se distanciando. Isso é ruim pro Glória, isso é ruim pro Glória.
1: Vamos ver agora esse pênalti. Quem sabe o terceiro gol, hein, Marcos?
0: É verdade.
1: Na competição.
0: Já temos 46 do segundo tempo. Olha, não levasse o gol, podia ser oportunidade verdade. Do empate, minha gente. Mas o Si não joga. O Si não joga, tá feia a coisa. Mas vamos lá, minha gente. Acreditar que esse gol seja para virar depois aqui em Vacaria, recomeçar uma nova vida, uma nova etapa. Vandinho na cobrança. Vandinho tá ali se arrumando. O árbitro já confere todos os últimos detalhes. Vai dizer ok para fazer a cobrança. Autorizou para que o Vandinho faça a cobrança. Ah, Vandinho vai partir para a bola. Atenção, colocou a bola e é gol! Gol do Glória! Vandinho, aos 46 minutos, colocou a bola bem no cantinho direito do Gabriel Medina, que foi nela, mas não encontrou. Glória faz o seu gol, tão sonhado gol na partida, mas continua 2-1 pro Pelotas.
1: É o terceiro gol do Glória apenas, mas foi tranquilo o Vandinho de perna direita, buscou o canto direito também, até foi o Medina, mas não encontrou nada, agora desconta, 2-1 Pelotas.
2: Gol de número 99 na divisão de acesso, é o terceiro do Glória na competição, o primeiro do Vandinho, o Pelotas leva seu nono gol. Com esse resultado, o Glória permanece na 15ª colocação e com 3 pontos ganhos.
0: Minha gente, permanece, mas olha, agora vamos ter alguns minutos finais ainda, esperamos que seja de emoção. Eu vou acreditar que possa sair esse gol de empate, por que não? Lá vai para a cobrança do arremesso lateral, a equipe do Glória do lado esquerdo, lá no interior da área, vai a bola pela linha de fundo, é escanteio pro Glória!
1: Escanteio sim, cobrança do lateral, 2 jogadores do Pelotas em cima da bola, colocando pela linha de fundo, lá vai para a cobrança, o camisa 10, o homem do gol, Vandinho, vem aí, bola na área do Pelotas, 2-1 Pelotas.
0: Pablo Filippini, aquele abraço abraço pra você. Alô, Duca Silva, aquele abraço. Vandinho na bola parada, vai já colocar a bola lá no interior da área da equipe do Pelotas. Vandinho partiu, tira de lá a defesa, tirou a defesa de novo. Vandinho correndo para recuperar a bola, ficar com ela, de novo vai colocar no interior da área do Pelotas. O Glória quer por isso de todo e qualquer jeito chegar lá, mas Gabriel Medina fica com a bola, fica legal. 48-33. É o Glória tentando o gol de empate, mas já tá no finalzinho. O juizão já tá no meio de campo, olhando pro relógio. Vai tentar chegar lá. A equipe do Pelotas deu um balão na frente, vai ficar com o Jackson. Jackson deixa pro Marcão. Marcão tem a bola dominada. É o Glória tentando chegar de novo na frente. Será que vai dar tempo? Vamos de novo. O responde lá na defesa também. A equipe do Pelotas segurou, prendeu o Glória no meio de campo. Tem a bola colocada, abrindo aqui na lateral direito pro André. Recupera o Fabinho e coloca por arremesso lateral. Pressa do Glória total, já cobrado, tem ali a bola com Vini Moura pro André, no meio de campo tem o Marcão que se lança pro ataque, só deixou um jogador lá na defesa, tem aí a bola dominada agora, o jogador que é o Vandinho, Vandinho tem aberto o Juninho, prefere colocar na frente, jogou ali, mas não chega ninguém, tira lá, era o Marcos Vinícius que estava na bola, recupera e coloca pela linha lateral o Giovani, já cobrado, arremesso lateral 49,5, vamos lá minha gente, quem sabe agora, dá tempo ainda, nessas últimas estocadas, só que tem que chegar no ataque. Vini Moura faz o lançamento no interior da área. Será que chega? Não, tira a defesa de novo do Pelotas. Recupera a bola ali o João e dá aquele balão pra frente. Agora o Pelotas só responde no balão. O Glória tenta chegar no ataque. Jackson com a bola dominada, colocou na frente de novo. Tem a bola ali com o Marcos Vinícius. No momento que termina a partida, não deu pro Glória. Mais uma derrota na competição.
1: É, mais uma derrota sim. Até fez o seu gol pra descontar, não fosse, como dissemos, o C, poderia ter ficado em 1-1, mas mais uma derrota, a situação permanece como começou a rodada, porque esse era um jogo atrasado, era um jogo crucial para o Glória nas suas pretensões de pelo menos fugir da zona do rebaixamento. Isto não aconteceu. Agora fica tudo para o dia 1º de setembro, Marcos.
0: É verdade, que coisa feia. Juliano Branco, a rodada de hoje, então, nós tivemos o Glória, tem ainda o jogo em andamento lá em Bagé?
2: Exatamente, o jogo está no segundo tempo, aí 14 minutos da segunda etapa, o Bagé vai vencendo o Guarani de Venâncio aí pelo placar de 1-0. Detalhe que o Bagé foi a 8, com essa vitória, né, está indo a 8 pontos ganhos, e o deixa aí a equipe do Guarani de Venâncio aí com apenas 6 pontos, né, o 14º colocado aí na tabela de classificação. Pelotas com essa vitória, no momento aí é o sexto colocado aí com 11 pontos ganhos, e o Glória está na 15ª colocação, está na zona do rebaixamento aí com apenas 3 pontos ganhos, Marcos.
0: É complicada a situação do Glória neste momento, viu? O torcedor tem toda a razão de reclamar, de falar, né? Até porque não tem outra alternativa. Leonardo, faça o seu comentário do que foi esse jogo, uma situação complicada que a gente está vivendo aí.
1: Muito difícil, a gente viu aí um Glória que talvez no começo do jogo tenha se apresentado um pouco melhor, mas levou o gol muito cedo. Até parece que quando levou o gol ia esboçar uma reação, mas acabou não acontecendo. Pelotas no primeiro tempo teve mais chances também, teve uma chance em que duas intervenções foram pontuais do goleiro Jackson, o Glória não conseguia aproximar os espaços no meio, conseguia trabalhar a bola na sua intermediária. Até ali o Pelotas deixava o Glória jogar. A partir dali, não. O Glória não conseguiu ser efetivo também. No segundo tempo, com a mudança, tivemos aí três mudanças, talvez um pouquinho mais de posse de bola, um pouquinho mais de velocidade. Voltou diferente, voltou um outro Glória, um pouco mais aguerrido, um pouco mais combativo, só que não foi o suficiente. Acabou levando o segundo gol, também numa bobeira da zaga, mais uma vez. Foram falhas defensivas, na verdade, porque jogadores do Pelotas estavam livres aí. E, como disse, durante o primeiro tempo, trabalharam como quiseram, tanto do lado direito quanto do lado esquerdo. Depois, no segundo tempo, o Glória cresceu um pouquinho, melhorou um pouco, mas ainda falta muita coisa para ser trilhada, se o Glória quiser, pelo menos, escapar dessa posição incômoda do rebaixamento. Méritos para o Vandinho, que acreditou na jogada, jogada que culminou com o pênalti, pelo menos o Glória conseguiu descontar aí e marcar o seu terceiro gol na competição. Mas a situação é muito difícil, é muito complicada agora, alguns dias para se trabalhar. Hoje é quarta-feira, né, Marcos? O jogo somente na próxima terça. Teremos um bom espaço aí para que o técnico Fael Júnior possa ver o que está errado para tentar pelo menos amenizar essa situação, que, repito, é muito difícil e o torcedor está sentindo que a coisa está muito complicada mesmo.
0: O campeonato do Glória é sim o rebaixamento, lutar contra o rebaixamento. Tá? Não tem outra explicação, não tem outra coisa a dizer. O comprometimento tem que existir por parte de todos. Tá? Se acontece, tem a necessidade de mais uma reunião, de mais uma conversa, que o façam. Né? E quem quer que esteja no grupo, se alguém não quer, não esteja no grupo. É isso que a gente tem que dizer. Infelizmente é dessa forma. Quem é os responsáveis? É quem está dentro de campo. É quem está dentro de campo. Se tem, como eu disse no intervalo, alguma coisa a ser resolvida, que se resolva, mas que não deixe o Glória nesta situação que está. Infelizmente, o Glória não merece. Tá? As pessoas que estão, elas passam, a agremiação fica. E o respeito a esta agremiação tem que acontecer por parte de todos. Da minha parte, da parte de quem está na direção, da parte dos jogadores, da comissão técnica, do torcedor, de todos. Mas nós temos que mudar a atitude. Tá? Tem que ser feito algo nesse sentido? Vamos fazer? Né? Vamos parar, talvez, de alguma outra situação que não seja legal? Vamos ter que parar. Né? Vamos ter que mudar as atitudes realmente, aí, porque as coisas, infelizmente, não estão acontecendo. O torcedor, a gente vê aqui nas redes sociais, a gente tem alguns torcedores nos mandando aqui algumas declarações muito chateados. E diz aqui alguns, não adianta passar a mão, tá? Não tem que fazer algo para conversar, sim, com eles e todo mundo ter uma conversa bem interessante. Pessoal, estamos chegando também, já que temos a Voz do Brasil já na sequência, estamos chegando ao final de mais uma Jornada Esportiva. Não foi da forma que gostaríamos. Não foi um resultado positivo, não foi pelo menos um empate, que seria até interessante, para depois estarmos jogando em casa, frente ao torcedor, na próxima partida, com o Sportivo, na terça-feira, aí sim comemorarmos a primeira vitória. Não deu, não foi legal. De nossa parte, a gente pede sim para o torcedor desculpa pelo resultado, mas tenho certeza que nós fizemos a nossa parte da melhor forma possível. Contamos as emoções, procuramos ser mais objetivos possíveis e as coisas não aconteceram. Mas espero que com a hombridade de todos as coisas possam ser resolvidas e as mudanças virem acontecer. Sim, nossa parte foi feita e assim agradeço ao Juliano Branco, ao Leonardo Silveira, ao Daniel Benetton, ao Romain Carlesso, afim à nossa equipe de esportes da Rádio Esmeralda e principalmente agradeço aos nossos apoiadores. 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Agradecendo a vocês, estamos chegando ao final de mais uma Jornada Esportiva. A todos uma boa noite e um grande abraço!
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4: Olá, boa noite.
5: Boa noite para você que nos acompanha em todo o país.
4: Quarta-feira, 26 de agosto de 2026.
5: Vamos aos destaques do dia.
4: Defesa de crianças, adolescentes e mulheres no ambiente digital.
5: Discord é acionado na justiça por falhas na proteção de menores.
4: Ação civil pública foi apresentada pela Advocacia Geral da União. Graziele Bezerra.
5: A ação civil pública cobra que a plataforma Discord adote medidas efetivas para a proteção de crianças, adolescentes e mulheres no ambiente digital. O combate a crimes cibernéticos e as ameaças no ambiente digital contam com o apoio do CyberLab, Laboratório de Operações Cibernéticas.
4: Quem conversou com a gente sobre o assunto foi o coordenador, delegado Alessandro Barreto.
6: O CyberLab está ajudando as polícias estaduais a identificar a pessoa se achava acima de qualquer suspeita e se escondia por detrás de conexões de internet.
5: Atenção, diretores e professores de escolas públicas.
4: Está na hora de escolher os livros didáticos que serão utilizados em sala de aula a partir do ano que vem. Thaís de Araújo.
7: A seleção deve ser feita com a participação da equipe escolar, levando em consideração a proposta pedagógica, as características e as necessidades da comunidade.
5: Hoje, na apresentação da Voz do Brasil, eu, Luciana Vasconcelos e Luciano Seixas.
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8: A arrecadação do governo federal chegou a 289 bilhões e 300 milhões de reais no mês de julho.
4: Um aumento de quase 9% em relação a julho de 2025.
8: O mês foi marcado pelo desempenho favorável de setores como indústria, serviços e arrecadação de impostos.
9: Na comparação com julho do ano passado, o resultado representa crescimento real de quase 9%, já descontada a inflação. Entre os fatores que contribuíram para o resultado estão o aumento da arrecadação da Previdência Social e o crescimento das receitas com PIS e COFINS associado ao aumento das vendas. Destaca Claudemir Malaquias, chefe do Centro de Estudos Tributários e Aduaneiros da Receita Federal.
10: Os fatores que contribuíram para o resultado do mês de julho, na comparação com o mesmo período do ano passado, foram os seguintes. O desempenho da indústria, um crescimento de 1,05%. A venda de bens, um crescimento de 4,93%. A venda de serviços, um crescimento de 2%. A massa salarial teve um crescimento nominal de 10,19% em relação ao ano passado. E o valor em dólar das importações, um crescimento de 12,16%.
9: O desempenho também é positivo no acumulado do ano. De janeiro a julho, a arrecadação chegou a 1 trilhão 876 bilhões de reais. Em valores corrigidos pela inflação, o crescimento foi de quase 7% em relação ao mesmo período de 2025. Reportagem Pablo Mundim.
4: O Índice Nacional de Preços ao Consumidor Amplo 15, o IPCA 15, considerado uma prévia da inflação oficial do país, ficou em menos 0,4% no mês de agosto.
8: Contribuíram para o resultado os setores de habitação, com queda de 1,41% nos preços, transportes com redução de menos 1% e alimentos e bebidas com queda de 0,57%.
4: No setor habitação, o destaque foi para a redução no valor da conta de luz. E nos transportes, a queda no preço da gasolina.
8: Já no setor de alimentos e bebidas, os destaques ficaram por conta do tomate, batata inglesa, cenoura e café moído, que ficaram mais baratos no período.
4: Crianças e adolescentes estão no centro de uma ação civil pública contra a plataforma de comunicação Discord.
8: O motivo são possíveis falhas na proteção desse público, que teriam resultado em crimes e situações de violência.
4: A ação prevê obrigações para que a empresa aprimore mecanismos de prevenção e proteção.
11: A ação civil pública cobra que a plataforma Discord adote medidas efetivas para a proteção de crianças, adolescentes e mulheres no ambiente digital. Voltada inicialmente para as comunidades de games, hoje a ferramenta é usada por públicos variados e permite o compartilhamento de textos, arquivos de voz e vídeo e transmissões de modo público ou privado. Porém, segundo o governo, tem apresentado falhas na segurança e mecanismos de proteção a menores, como explica o advogado-geral da União, Jorge Messias.
12: Não há, por parte da plataforma, a adoção de requisitos mínimos estabelecidos na legislação brasileira, em especial no ECA digital, e a ausência dessa rede de proteção tem levado a situações de ordem absolutamente criminal, envolvendo crianças, adolescentes, mulheres e animais. Tentamos, por duas semanas, construir um termo de ajustamento de conduta. A empresa, num primeiro momento, demonstrou o interesse de assumir compromissos significativos com o Estado brasileiro, mas, infelizmente, recusou a assinatura do termo no último momento.
11: O fato mais grave e recente envolvendo a plataforma foi a morte de uma adolescente de 13 anos no Mato Grosso do Sul, que tirou a própria vida durante uma transmissão ao vivo pelo Discord. O secretário nacional de Direitos Digitais, Vitor Fernandes, diz que a plataforma demorou a agir, mesmo quando foi notificada.
13: Essa live durou mais de 2 horas, ela começa por volta de 2h20 da manhã, 4h15 da manhã, já completando quase 2 horas, esse servidor foi derrubado. As contas dos investigados envolvidos só foram banidas da plataforma 24 horas do ocorrido.
11: O ministro da Justiça e Segurança Pública, Wellington César Lima e Silva, lembrou que as plataformas digitais devem se adequar ao país.
14: É uma resposta que busca fazer valer que qualquer plataforma nacional ou estrangeira, não venha a descuidar dos limites impostos pela lei.
11: A ação pede que a plataforma reforce os mecanismos de controle parental, amplie a cooperação com autoridades brasileiras e implante sistemas que identifiquem situações de riscos para menores. É exigida ainda a criação de mecanismos específicos de detecção e moderação de conteúdos com práticas de maus tratos, violência, mutilação e crueldade contra animais. A plataforma tem até 15 dias para se adequar, sob pena diária de R$500 mil. Também é pedida a condenação da empresa em R$500 milhões por dano moral coletivo, valor que poderá ser revertido ao Fundo de Defesa de Direitos Difusos. Reportagem Graziele Bezerra.
8: Crianças e adolescentes devem ser orientados sobre os riscos existentes na internet e estimulados a conversar com adultos de confiança sempre que sentirem desconfortáveis durante interações online.
4: Caso alguém solicite sigilo sobre conversas, fotos ou qualquer outro conteúdo, o fato deve ser comunicado imediatamente aos pais ou responsáveis.
8: São orientações do delegado Alessandro Barreto, coordenador do CyberLab, o laboratório de operações cibernéticas ligado ao Ministério da Justiça e Segurança Pública.
4: Em entrevista à Voz do Brasil, o delegado falou comigo e com a Mariana Jungmann sobre a atuação do CyberLab no combate a crimes cibernéticos e ameaças no ambiente digital. Vamos ouvir.
15: Delegado Alessandro Barreto, bem-vindo à Voz do Brasil, um prazer ter o senhor conosco aqui. Vamos falar então sobre o CyberLab, o trabalho de inteligência que ficou concentrado nele a partir da sua criação. Explica para o nosso ouvinte que trabalho é esse.
16: Bom, bom estar aqui com vocês, obrigado pelo convite. Bom, o que o CyberLab faz? O CyberLab é uma unidade da Secretaria Nacional de Segurança Pública, e ele é um laboratório de operações cibernéticas. A pessoa acha que é até um super laboratório, estilo Matrix, mas não, nós temos lá policiais capacitados, a grande parte do time são de meninas cybergirls, então assim, são as meninas que fazem um trabalho espetacular nessa área, e essa unidade ela apoia as polícias estaduais, trazendo informação qualificada para ajudar em diversos contextos, como, por exemplo, no enfrentamento a fraudes eletrônicas, em ameaças contra escolas. Então, se tem esse trabalho qualificado, que ajuda, certamente, a salvar vidas e a evitar tragédias.
4: Quais são os crimes mais identificados pelo laboratório e, nesse contexto, o que tem chamado mais atenção?
16: Bom, o que a gente tem visto aí nos últimos anos, e principalmente pós-pandemia, a migração do crime do espaço físico para o espaço virtual. Então a gente tem visto um aumento considerável de crimes, principalmente envolvendo fraudes e golpes online, como invasão de conta de WhatsApp, de redes sociais, falsa central. A gente tem visto isso muito. Nós temos visto também vários problemas, principalmente o extremismo digital, crimes de ódio. Eu fico indignado como policial e principalmente como cidadão. Muita misoginia, um ódio contra mulheres e meninas que dá nojo, que dá asco dessas pessoas. Então a gente tem visto muito esse contexto também. E de maneira geral, a gente tem visto o crime migrar da rua para a internet. E nesse contexto, o CyberLab está ajudando as polícias estaduais a identificar pessoas que se achavam, a pessoa se achava acima de qualquer suspeita e se escondia por detrás de conexões de internet.
15: Bom, o senhor mencionou crimes como fraudes, né, estelionatos e tal. Esses a gente já imagina quem são as pessoas por trás, são os bandidos comuns, vamos dizer assim. Mas o senhor mencionou também crimes de ódio, crimes de misoginia. Quem são as pessoas por trás desses crimes e qual é o perfil dos criminosos e das vítimas, delegado?
16: Isso, bom, o perfil das vítimas, boa parte, principalmente relacionada a crimes de ódio, a gente encontra de mulheres, meninas, entendeu? Às vezes até meninas novas, adolescentes. E o criminoso, o que a gente tem visto? Antigamente, que eu falo, há pouquíssimos anos, porque muda muito rápido na internet, a gente via maiores aliciando menores para cometer delitos. Hoje a gente já está vendo menores aliciando menores para cometer delitos. É, quando se fala de internet, de uma maneira geral, quando vai se tratar de vítimas de fraudes, antes falava que o pessoal idoso, pessoal com a idade um pouco mais avançada, estava mais suscetível para isso. Hoje, todo mundo ele pode ser vítima de um golpe. Crimes de ódio, a gente tem visto muitos adolescentes, até crianças com 11, 12 anos, fazendo parte de grupos, e isso tem chamado muita atenção, que nós precisamos reforçar o trabalho para identificar ainda mais rápido, e principalmente aqueles que estão por trás do processo de radicalização dos menores.
15: Sim, porque uma criança de 11 anos, ela não chega ao ponto de praticar um crime de ódio na internet sozinha, eu suponho, né?
16: A gente tem visto pessoas desvirtuar redes e serviços que são utilizados. Então, assim, qual é o nosso papel? Identificar essas pessoas. Então, elas utilizam mídias sociais de uma maneira geral, utilizam plataformas para encontrar esses garotos e radicalizar. Então, nosso papel é antecipar cada vez mais, identificar esses grupos e evitar que crianças de 11 anos sejam atraídas para um caminho terrível como esse.
4: A partir do monitoramento, o CyberLab dá um alerta e colabora para o desencadeamento de operações importantes de combate ao crime nesses ambientes, né, digitais. Quais são as operações dessas que contaram com a colaboração do laboratório? Que operações o senhor destacaria, por exemplo?
16: Tem algumas, principalmente a proteção de crianças e adolescentes. Eu vejo pessoas falando, salvamos tantas vidas. Para mim é impossível mensurar isso. Eu só tenho certeza que tragédias foram evitadas, meninas que estavam sendo abusadas online foram libertadas. Aí essas operações, elas nos orgulham muito em fazer parte de um time e a gente trazer ter resultados como estamos salvando vidas. Isso é muito gratificante para mim.
15: Delegado, o senhor mencionou, né, que é um trabalho conjunto com as polícias civis dos estados. Se alguém quiser fazer um alerta para o CyberLab, fazer uma denúncia, como é que essa pessoa pode proceder? De repente, um pai, uma mãe que identificou ali com seus filhos uma situação desse tipo? Enfim, pessoas que queiram fazer algum tipo de alerta para o CyberLab, como é que pode proceder?
16: Eu recomendo que procurem no teu estado canais de denúncia online, é a própria delegacia mais próxima, que quando chegar a informação qualificada, a gente está conversando com as polícias e consegue desencadear essas grandes operações. E um ponto relevante que você falou é o pai e a mãe. O que a gente tem visto? O pai e a mãe deixa o filho passar 10, 12, 15 horas na internet, não acompanha, e a internet tem muita gente má por trás das conexões. E a criança ou adolescente, ela dá sinais. O pai e a mãe, eles conseguem entender e trazer essas informações para a polícia. Então, quanto mais informação, quanto mais dados chegar, mais pessoas vão ser identificadas e vão ser responsabilizadas. Até porque tem-se aquela impressão que a internet é algo que você fez algo lá e fica impune, não vai ocorrer nada. Muito pelo contrário. Tá? As polícias estão cada vez mais preparadas para identificar essas pessoas e responsabilizá-las.
4: Muito bem, nós conversamos com o delegado Alessandro Barreto, coordenador do Laboratório de Operações Cibernéticas, CyberLab. Muito obrigado, delegado, pela entrevista à Voz do Brasil.
16: Eu que agradeço.
8: O Ministério das Relações Exteriores emitiu nota de pesar pelas vítimas dos deslizamentos e inundações que atingiram o Nepal e o Tibete após o terremoto desta quarta-feira.
4: Equipes de resgate continuam as buscas por sobreviventes.
8: Até o momento, não há registros de brasileiros entre as vítimas.
4: A Embaixada do Brasil em Katmandu, no Nepal, e em Pequim, acompanham com atenção os desdobramentos da situação.
8: Em caso de assistência consular, o telefone do plantão geral do Itamaraty é 61, código de Brasília, 98260-0610.
4: Está aberto o período de escolha dos livros do Programa Nacional do Livro e do Material Didático, o PNLD, que serão usados por alunos do primeiro ao quinto ano do ensino fundamental no período de 2027 a 2030.
8: O prazo vai até 8 de setembro e a seleção deve ser feita de forma coletiva por professores e gestores. Confira na reportagem.
17: O período de seleção dos livros didáticos que serão utilizados por estudantes e professores do primeiro ao quinto ano do ensino fundamental já está aberto. As escolas públicas têm até 8 de setembro para selecionar os materiais que serão utilizados no triênio 2027-2030. A seleção deve ser feita com a participação

0: do letramento e da escrita. Nesse ano, nós temos novidades como o livro regionalizado de história e geografia, a obra de produção de texto e livros voltados para a educação digital e midiática. A categoria 3, ela é optativa para as redes e a seleção dela é para obras de língua espanhola e língua inglesa.
1: Antes de registrar a decisão, professores e gestores devem consultar o Guia Digital do Programa Nacional do Livro e do Material Didático PNLD, que reúne informações sobre as obras aprovadas, como resenhas, metodologias, organização dos conteúdos e orientações para a escolha. Depois, a seleção precisa ser formalizada em ata e registrada no sistema PNLD Gestão, com acesso pela conta GovBR. O preenchimento da ata sozinho não conclui o processo. Após o registro, a ata e o comprovante de escolha devem ficar disponíveis em local visível na escola. Em caso de dúvidas ou problemas no acesso, as escolas podem entrar em contato com o FNDE pelo e-mail livrodidático@fnde.gov.br. Reportagem Thaís de Araújo.
2: Instituições públicas do ensino superior e tecnológico que adotam práticas de prevenção e enfrentamento à violência de gênero vão ser reconhecidas com o selo de ambiente acadêmico seguro.
3: A iniciativa do Ministério da Educação vai conceder o título nas categorias ouro, prata e bronze.
2: Podem aderir ao programa instituições federais que atendam aos requisitos do MEC.
3: A diretora de desenvolvimento acadêmico da Secretaria de Educação Superior do Ministério, Lúcia Pelanda, fala sobre a iniciativa.
4: As mulheres já são maioria no ensino superior, então é muito importante criar ambientes cada vez mais seguros e livres de violência. Nesse sentido, o selo é um estímulo para que cada vez mais instituições se juntem a esse movimento de ter instituições verdadeiramente livres de violência.
2: Para mais informações, acesse gov.br/mec.
3: Estamos no mês da gestante. Nós já falamos aqui sobre a importância de cuidados com a saúde, como tomar vacinas e fazer o pré-natal direitinho para cuidar da mãe e do bebê.
2: Hoje nós vamos falar dos direitos assegurados por lei às gestantes.
3: Estabilidade no emprego, atendimento médico gratuito pelo SUS, prioridade em filas e serviços, intervalo para a amamentação, além da licença maternidade.
2: Está tudo explicado na reportagem de Luciana Colares de Holanda, que ouviremos agora.
5: Maria Selma Pereira é empregada doméstica em Brasília, grávida de 8 meses. Ela espera a bebê para setembro e, junto com a chegada da filha, vem a licença maternidade de 4 meses, garantida pela carteira assinada. Um direito que Selma não teve nas outras 4 gestações, quando trabalhou na informalidade.
6: Vai ser bem melhor, porque vou acordar, cuidar da neném, né? Ficar os 4 meses em casa. Agora, por carteira assinada, tá bem melhor agora. Porque aí, quando você ganhar o bebê, você vai receber, né?
5: No Brasil, as gestantes têm direitos fundamentais garantidos por lei, que se estendem até alguns meses após o nascimento da criança. É proibida a dispensa arbitrária ou sem justa causa da empregada gestante, por exemplo, desde a confirmação da gravidez até 5 meses após o parto. Por meio da licença maternidade, fica garantido o afastamento remunerado de 120 dias para trabalhadoras formais, empregadas domésticas e seguradas do INSS. Elas também têm acesso ao salário maternidade, benefício previdenciário que substitui a renda durante esse período, como explica Márcio Lima, coordenador do Programa de Educação Previdenciária do INSS.
7: O valor pago por esse benefício vai variar do salário mínimo, que é R$ 1.621, atualmente, até o teto do INSS, que vai estar no valor de R$ 8.475,55, a depender da categoria da trabalhadora.
5: Entre as garantias previstas na legislação brasileira para gestantes e mães, também está previsto o direito à liberação do trabalho para realizar consultas médicas e exames. E elas podem ser transferidas temporariamente de função quando a saúde exigir. Os direitos podem ser acessados pelo telefone ou pela internet, de acordo com Márcio Lima, do INSS.
7: Os direitos são acessados através da central telefônica 135, que funciona de segunda-feira a

0: sábado, das 7 da manhã até as 22 horas no horário de Brasília, sendo que recebe ligação gratuita ou ainda através do aplicativo Meu INSS.
1: Além dos direitos trabalhistas, as gestantes contam com atendimento prioritário e acompanhante no parto pelo SUS. Após o retorno ao trabalho, a mãe tem direito a 2 intervalos diários de 30 minutos para a amamentação até o bebê completar 6 meses. Reportagem Luciana Colares de Holanda.
2: E essas foram as notícias do Governo Federal.
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2: Com produção da empresa Brasil de Comunicação.
3: Fique agora com o Minuto do TCU. Em seguida, as notícias do Poder Judiciário e do Congresso Nacional. Boa noite.
2: Boa noite para você e até amanhã.
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7: Você vai ouvir agora notícias do Poder Judiciário.
8: Supremo julga a ação sobre o poder de requisição do Ministério Público da União a órgãos da administração pública.
9: Para o STJ, acesso a sistema com dados contábeis não dispensa dever de prestação de contas de bens em condomínio.
8: Justiça determina que o governo federal e o estado de Sergipe implantem serviço especializado em doenças raras.
9: Boa noite, eu sou Arthur Filho.
8: E eu sou Walter Lima.
9: Supremo Tribunal Federal julga ação sobre o poder de requisição do Ministério Público da União a órgãos da administração pública.
8: O julgamento busca definir até onde vai essa prerrogativa do Ministério Público da União e em quais situações ela pode ser exercida, delimitando se a administração pública é obrigada a atender integralmente ao pedido ou se pode recusá-lo.
9: Administrador de bens em condomínio, ou seja, em copropriedade, deve prestar contas ao outro condômino, mesmo que dados contábeis estejam disponíveis em sistema eletrônico.
8: Essa decisão é do Superior Tribunal de Justiça, o STJ. Fátima Uchoa.
10: Um irmão ajuizou ação contra o outro pedindo a prestação de contas da administração dos imóveis de propriedade comum. A Justiça de Mato Grosso decidiu que o administrador tem o dever de apresentar as contas e a terceira turma do STJ manteve esse entendimento. Segundo a relatora ministra Nancy Andrighi, o interesse de agir pressupõe a existência de controvérsia sobre a prestação das contas e, nesse caso, mesmo havendo sistema que permita o compartilhamento de informações, o administrador deve apresentar as contas de forma especificada e completa.
9: TST manteve condenação em caso de caseiro baleado durante assalto.
8: Empregador terá de pagar indenização por danos morais e materiais. Mila Amaral.
11: Um caseiro levou 3 tiros durante um assalto na fazenda onde ele trabalhava e morava em Cruz Alta, no interior do Rio Grande do Sul. Ele ficou com sequelas e capacidade de trabalho reduzida. O trabalhador entrou na justiça e contou que não foi a primeira vez que a fazenda foi assaltada. E a justiça deu razão a ele. O Tribunal Regional do Trabalho condenou o proprietário a pagar R$30 mil por danos morais e R$70 mil por danos materiais. A fazenda recorreu, dizendo que a culpa era de terceiros, mas a primeira turma do TST manteve a condenação e destacou que o dono sabia dos assaltos anteriores e mesmo assim não tomou nenhuma providência para aumentar a segurança dos trabalhadores. A decisão foi unânime.
9: Justiça Federal determina que União e o Estado de Sergipe implantem serviço de atenção especializada em doenças raras.
8: Decisão atende a pedidos do Ministério Público Federal em ação. Sabrine Menezes.
12: De acordo com o inquérito civil instaurado pelo MPF, Sergipe possui cerca de 120 mil pessoas acometidas por doenças raras. Dessas, aproximadamente 36 mil apenas em Aracaju e a maioria delas crianças. Com a decisão, o Estado e o município devem organizar e pactuar a linha de cuidado da rede de forma imediata e em até 4 meses. Além disso, Sergipe e Aracaju, junto com a União, têm até 8 meses para habilitar e implementar pelo menos um serviço de atenção especializada em doenças raras, além de estruturar a rede de atenção integral para pessoas com doenças raras. Em caso de descumprimento, foi fixada multa de R$ 5.000.
9: O Tribunal Superior Eleitoral recebeu um grupo de criadores de conteúdos digitais para uma iniciativa voltada a combater a desinformação sobre as urnas eletrônicas.
8: O encontro se estendeu por toda a tarde dessa terça-feira e foi viabilizado por meio de uma parceria do TSE com a organização Redes Cordiais. Vitor Struck.
13: Juntos, os influenciadores somam 45 milhões de seguidores nas redes sociais. O encontro fez parte da iniciativa Confirma, 30 anos de urna eletrônica, e foi promovido pela organização Redes Cordiais, em parceria com o TSE e com o apoio do YouTube e do TikTok. A programação contou com visitas a espaços importantes do tribunal, como o local onde as urnas ficam armazenadas, o Museu do Voto, e também incluiu uma demonstração detalhada sobre o funcionamento dos equipamentos usados nas eleições. Ao final, os influenciadores participaram de uma roda de conversa com o presidente do TSE, o ministro Cássio Nunes Marques.
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9: A você uma boa noite.
8: E até amanhã.
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2: Eu sou Paula Groba.
15: E eu sou Humberto Pinheiro.
2: E estes são os destaques de hoje do Jornal do Senado, que começa agora.
15: Governo e Congresso anunciam um acordo para votações prioritárias. Fim da escala 6x1, taxa das blusinhas, terras raras e PEC da segurança pública.
2: Congresso vai analisar 2 medidas provisórias para reduzir impactos das tarifas americanas e alta do petróleo.
15: Projeto cria política nacional para apoiar adolescentes nos anos finais do ensino fundamental.
2: Boa noite.
15: Boa noite.
2: Após encontro com o presidente Lula e o presidente da Câmara dos Deputados, Hugo Mota, o presidente do Senado, Davi Alcolumbre, anunciou as prioridades do Congresso nos próximos dias. Entre os temas citados estão a votação da MP que acaba com a taxa sobre compras internacionais acima de $50. Alcolumbre afirmou que a MP da chamada taxa das blusinhas será votada na próxima semana.
15: Também terão prioridade de votação as propostas de emenda à Constituição, que acaba com a escala 6x1, e a PEC da Segurança Pública, que devem ser analisadas pela Comissão de Constituição e Justiça na semana de esforço concentrado do Congresso a partir da próxima segunda-feira. Mais informações com o repórter Pedro Pincer.
16: O presidente do Senado, Davi Alcolumbre, afirmou que votará na próxima semana a medida provisória que acabou com a chamada taxa das blusinhas, imposto de importação de 20% sobre compras internacionais de até $50. O texto, segundo o senador, será analisado na Câmara e no Senado antes de perder a validade. Caso a votação não ocorra, o imposto voltará a ser cobrado em 9 de setembro. Alcolumbre reafirmou que a medida será pautada no esforço concentrado previsto para ocorrer entre 31 de agosto e 4 de setembro.
17: Nós vamos deliberar, então, e ela virá lei para proteger milhões de brasileiros que usam desse instrumento para adquirir produtos muito baratos e terem qualidade de vida melhor.
16: Alcolumbre também disse que a Comissão de Constituição e Justiça vai analisar na próxima semana as propostas de emenda à Constituição que tratam da segurança pública e do fim da escala 6x1. Davi afirmou estar em contato frequente com o relator da mudança na escala de trabalho, senador Omar Aziz, do PSD do Amazonas.
18: Tenha compreensão da importância da matéria. Me disse que já está construindo um relatório para ser apresentado na próxima quarta-feira na Comissão de Constituição e Justiça.
16: Outra proposta que deve ser pautada na semana que vem é a que cria uma política nacional para os minerais críticos e estratégicos.
2: E o relator da PEC da Segurança Pública, senador Rogério Carvalho, do PT de Sergipe, anunciou que o texto não deve sofrer mudanças no Senado.
15: Já aprovado na Câmara, a proposta está na Comissão de Constituição e Justiça. Repórter Herman Kulitz.
19: O texto altera diversas regras da Constituição para ampliar a atuação da Polícia Federal, endurecer o combate às facções e milícias e reforçar o financiamento do Fundo Nacional de Segurança Pública e do Fundo Penitenciário Nacional, além de aumentar a integração e a cooperação de sistemas e órgãos de segurança pública. Em análise na CCJ, a proposta recebeu diversas emendas, como a do senador Sargento Reginauro, do PSDB do Ceará, que recomendava que os homicídios praticados por organizações criminosas não fossem julgados pelo Tribunal do Júri. Já a emenda do senador Hamilton Mourão, do Republicanos do Rio Grande do Sul, defendia a previsão de um sistema de informação sobre antecedentes criminais. Ambas foram rejeitadas, com o entendimento do relator de que não cabe a implementação dessas mudanças no texto constitucional. Além disso, na opinião do senador, alterar o que já foi aprovado pelos deputados somente atrasaria medidas que precisam ser tomadas contra a criminalidade organizada e iria na contramão da expectativa da sociedade. Porém, as modificações podem ser apresentadas na Comissão de Constituição e Justiça até a discussão final da matéria. O texto ainda precisa ser aprovado em 2 turnos no plenário do Senado. Se passar sem alterações, será promulgado e começa a valer. Havendo qualquer mudança, a matéria deverá retornar para a Câmara dos Deputados.
2: O Congresso também vai analisar 2 medidas provisórias editadas pelo governo federal para tentar reduzir os impactos das tarifas americanas e da alta internacional do petróleo.
15: As 2 medidas provisórias já estão em vigor, mas precisam ser aprovadas por deputados e senadores para continuar valendo. Repórter Patrícia Oliveira.
20: Uma das medidas permite que empresas afetadas pelas novas tarifas impostas pelo governo americano prorroguem por até 1 ano o cumprimento de compromissos de exportação, com a suspensão de tributos. Já a outra medida libera R$ 3 bilhões para subsidiar a produção e a importação de diesel e gasolina, diante dos efeitos dos conflitos no Oriente Médio sobre o preço do petróleo. Para Carlos Pio, professor de Relações Internacionais da UNB, as medidas são importantes neste momento de emergência, mas o país precisa também adotar estratégias a longo prazo.
21: A gente precisa aumentar a produtividade da economia como um todo, é reforçar as qualificações dos trabalhadores, ampliar o comércio com os outros parceiros de qualquer lugar do planeta, em qualquer setor.
20: As 2 medidas provisórias já estão em vigor, mas precisam ser aprovadas por deputados e senadores para continuar valendo.
2: A adolescência é uma fase de muitas transformações e desafios que podem refletir diretamente no desempenho e na permanência dos estudantes na escola. Para apoiar o desenvolvimento dos alunos nessa etapa da vida, um projeto de lei propõe criar a Política Nacional Escola das Adolescências. A proposta é do senador Camilo Santana, do PT do Ceará, ex-ministro da Educação, e está em análise na Comissão de Educação. Pelo texto, a política será voltada aos anos finais do ensino fundamental, do 6º ao 9º ano. A ideia é tornar a
0: escola mais atrativa, acolhedora e conectada à realidade dos adolescentes, com estratégias de apoio técnico e financeiro.
15: A medida também busca reduzir as taxas de reprovação e abandono escolar, especialmente no período de transição para o ensino médio. O senador Camilo Santana destaca ainda a importância da educação em tempo integral. Segundo ele, ampliar a permanência de crianças e jovens na escola pode trazer mais benefícios não apenas para a educação, mas também para a segurança.
1: Porque além de dar oportunidade para o nosso jovem passar o dia na escola, fazer as refeições, praticar esporte, é a maior política de prevenção à violência. É você ter a meninada toda na escola nesse país.
0: O Senado também analisa um projeto que cria o programa Escola Sem Partido. De autoria do senador Magno Malta, do PL do Espírito Santo, a proposta altera a Lei de Diretrizes e Bases da Educação para incluir novos princípios e regras para o ensino. O texto prevê a garantia da pluralidade de ideias, da liberdade de crença e da liberdade de consciência. Também proíbe professores de promoverem em sala de aula determinadas concepções ideológicas ou políticas.
15: A proposta está em análise na Comissão de Direitos Humanos, onde é relatada pelo senador Sargento Reginauro, do PSDB do Ceará. Depois, o projeto ainda deve passar pela Comissão de Constituição e Justiça e pela Comissão de Educação.
22: Eleições 2026.
0: As eleições deste ano vão contar com a participação de mais pessoas idosas em relação a 2022.
15: O aumento segue a tendência de envelhecimento populacional apontada pelo IBGE. Repórter Lana Dias.
23: O número de eleitores idosos cresceu cerca de 14% desde as eleições de 2022. Neste ano, 37 milhões e meio poderão votar. Para aqueles entre 60 e 69 anos, o voto é obrigatório, mas acima dos 70 anos, a participação é facultativa. O senador Fernando Dueire, do PSD de Pernambuco, reforçou a importância do voto da terceira idade.
24: A democracia precisa ouvir todas as gerações. Os mais jovens representam o futuro, mas aqueles que são mais experientes carregam uma parte importante da memória e da construção do nosso país.
23: Para a Dorci Antônia de Carvalho, de 83 anos, a participação não deve se limitar ao voto obrigatório.
25: Eu acho que todo mundo que tem mais de 60 anos, 70 anos, devia continuar votando. Eu tenho certeza, tenho os amigos também que já combinaram, vão votar.
23: O aumento do eleitorado idoso segue a tendência de envelhecimento populacional no Brasil. De acordo com o IBGE, a população com 60 anos ou mais subiu de 11,3% para 16,3%. 6% de 2012 a 2025.
15: Com edição de Paula Groba e trabalhos técnicos Eliseu Caires, o Jornal do Senado fica por aqui. Acompanhe agora as notícias da Câmara dos Deputados. Boa noite.
0: Boa noite e até amanhã.
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27: Comissão analisa projetos que reduzem impacto ambiental de plásticos.
28: Deputados aprovam parecer da subcomissão sobre segmento de estética.
27: Parlamentares apresentam medidas de proteção à criança e adolescente.
29: Boa noite. Jefferson Rodrigues, do PSDB de Goiás, propõe novas obrigações para plataformas digitais no combate à exploração sexual de crianças e adolescentes na internet. Ele explica que o texto cria canais de denúncia e respostas rápidas às vítimas e aos órgãos de segurança.
27: Para facilitar a investigação desses crimes, a proposta de Jefferson Rodrigues inclui mecanismos de preservação de registros, metadados e informações de usuários suspeitos. O deputado avalia que a medida amplia a capacidade de identificar os responsáveis e reunir provas no ambiente digital.
29: Está em análise projeto que cria o Programa Nacional Ampara, voltado à prevenção da violência contra crianças, adolescentes e mulheres nas escolas. A proposta de Helena Lima, do PSD de Roraima, prevê formação de profissionais e articulação entre escolas, famílias e segurança pública.
27: O projeto de Helena Lima orienta estudantes sobre como identificar situações de violência e conhecer canais de denúncia e proteção. Para a deputada, a medida busca fortalecer a cultura de paz e o respeito no ambiente escolar.
29: A punição de crimes contra a dignidade sexual praticados com abuso de autoridade é reforçada em projeto apresentado por Samuel Viana, do União de Minas Gerais. A proposta aumenta pela metade a pena por importunação sexual quando o agressor se valer de posição de supervisão sobre a vítima.
27: Samuel Viana aponta que a mudança alcança relações em ambientes educacionais, esportivos, religiosos, culturais e assistenciais, mesmo sem vínculo formal de emprego. O texto também amplia a situação em que a autoridade exercida sobre a vítima pode elevar a pena dos crimes contra a dignidade sexual.
29: Dr. Ismael Alexandrino, do PSD de Goiás, apresentou o projeto que torna crime dar escondido ou à força substância química que reduz a capacidade de reação de alguém, prática conhecida como Boa Noite Cinderela. De acordo com o projeto, o autor poderá ficar preso de 3 a 6 anos.
27: Dr. Ismael Alexandrino alega que o Brasil ainda não possui tipificação penal específica para essa conduta, o que gera impunidade. Para o deputado, o projeto muda isso ao obrigar a coleta imediata de exames, criar um cadastro nacional de ocorrências e a elaboração de campanhas permanentes de prevenção.
22: Justiça.
29: Está em análise projeto de Fábio Choquete, do União de Santa Catarina, que estabelece restrições ao exercício da advocacia por cônjuges, parentes e sócios de magistrados. De acordo com o deputado, a proposta visa ampliar a transparência e evitar conflitos de interesse.
27: O texto de Fábio Choquete permite que partes questionem o patrocínio de causas diante de possíveis vínculos com magistrados. A proposta ainda estabelece sanções, incluindo a exclusão da OAB para advogados que descumprirem as vedações.
22: Saúde.
29: É de autoria de Juarez Costa, do Republicanos de Mato Grosso, o projeto que estabelece diretrizes para o atendimento pelo SUS de mulheres que passam pelo climatério e menopausa. A proposta prevê acompanhamento integral com atuação da atenção primária e acesso a diferentes tratamentos.
27: Juarez Costa ressalta que a matéria prevê também oferta de terapia hormonal pelo SUS quando houver indicação clínica. O deputado acredita que a medida pode reduzir desigualdades no atendimento e ampliar o acesso das mulheres aos cuidados necessários nessa fase da vida.
22: Habitação.
29: Aline Gurgel, do União do Amapá, requer a criação de uma comissão especial para analisar o projeto que trata do financiamento de imóveis urbanos durante situações de emergência sanitária. A proposta suspende as parcelas de financiamentos durante esse período.
27: O projeto também determina que não sejam cobrados juros ou multas durante a suspensão e amplia o prazo para financiamento do Minha Casa Minha Vida. Aline Gurgel lembra que a medida foi apresentada durante a pandemia de Covid-19 para reduzir o impacto da crise sobre as famílias.
22: Esporte.
29: Milton Vieira, do Republicanos de São Paulo, quer garantir imunidade tributária para entidades esportivas sem fins lucrativos. O deputado defende equiparar essas organizações às instituições de educação e assistência social, desde que cumpram os requisitos previstos em lei.
27: A proposta de Milton Vieira abrange entidades certificadas dos movimentos olímpico, paralímpico, clubístico e educacional. Para o deputado, a imunidade pode fortalecer projetos esportivos, ampliar a inclusão social e contribuir para a formação de atletas e cidadãos.
22: Ciência e tecnologia.
29: Rui Falcão, do PT de São Paulo, apresentou relatório favorável ao projeto que amplia o uso de recursos destinados à ciência e tecnologia para financiar iniciativas inovadoras. Ele recomenda aprovação por considerar que a proposta aproxima a pesquisa científica do setor produtivo.
27: Rui Falcão avalia que a medida pode fortalecer empresas de tecnologia e aumentar a competitividade brasileira. O parlamentar afirma que a parceria entre universidades, empresas e governo contribui para a transformação de pesquisas em produtos e serviços para a população.
22: Economia.
29: A Receita Federal anunciou na Câmara mudanças no programa de compras do exterior para evitar a entrada de produtos irregulares. A repórter Silvia Munhato tem mais informações.
3: Ainda este ano, a Receita Federal deve adotar um sistema que vai excluir do seu programa de compras no exterior o Remessa Conforme as plataformas de comércio internacional que permitirem a venda de produtos subfaturados, falsificados ou que apresentem outros tipos de ilegalidades. A fiscalização das encomendas será aprimorada ainda este ano com o uso de inteligência artificial para analisar o conteúdo dos pacotes. Um dos objetivos é evitar a fiscalização apenas quando a encomenda chega no país, porque a quantidade de remessas não para de crescer. Também será minimizado o problema de vazamento de dados dos destinatários, que acabam sendo alvo de golpes. O deputado Júlio Lopes, do PP do Rio de Janeiro, elogiou o trabalho da Receita e afirmou que é preciso tratar a pirataria de forma especializada em todos os órgãos públicos e citou o problema de sementes fabricadas em desacordo com a regulação nacional.
4: Os caminhões de sementes transgênica feitas fora das regras e fora das normas são aprisionados e não há conhecimento da Polícia Rodoviária Federal, nem da Polícia Federal, nem de órgão nenhum para fazer a apreensão da mercadoria. Então esses têm sido liberados e são casos gravíssimos porque essas sementes, quando feitas fora de norma, elas podem gerar pragas, gerar deformações nas colheitas brasileiras, enfim, no meio ambiente como um todo. Né?
3: O deputado sugeriu ainda que a Receita cruze dados dos 47 milhões de CPFs que fazem compras no exterior com as suas rendas declaradas. Segundo ele, isso deverá revelar irregularidades. De acordo com a Receita Federal, as encomendas do exterior passaram de cerca de 30 milhões de pacotes em 2019 para mais de 200 milhões em 2023. Para este ano, é esperado uma arrecadação recorde com as encomendas, equivalente a 10% de todo o volume importado pelo país, ou 5 bilhões de reais. Da Rádio Câmara de Brasília, Silvio Minhato.
27: Carlos Chiodini, do MDB de Santa Catarina, defende a transferência para Brasília da sede do órgão responsável por regular e fiscalizar o mercado de valores mobiliários no Brasil. O projeto prevê que a mudança da Comissão de Valores Mobiliários seja feita de forma gradual, em até 4 anos.
29: Para Carlos Chiodini, a transferência aproxima a CVM de outros órgãos federais sediados em Brasília, facilitando a articulação entre as instituições. O projeto também assegura aos servidores da autarquia no Rio de Janeiro a opção de se transferir para Brasília ou de permanecer no estado.
27: Stefano Aguiar, do PSD de Minas Gerais, apoia a criação da Frente Parlamentar em defesa do mutualismo, sistema em que as pessoas se associam para compartilhar custos e oferecer proteção patrimonial umas às outras. A proposta, segundo o deputado, é uma alternativa aos seguros tradicionais.
29: A frente pretende reunir parlamentares, governo, empresas e entidades do setor para acompanhar a regulamentação da proteção patrimonial mutualista. Stefano Aguiar acredita que a iniciativa pode ampliar o acesso dos brasileiros a uma opção de proteção competitiva.
22: Comissões.
27: Comissão de Trabalho aprova relatório da subcomissão sobre o setor de estética. A repórter Maria Neves traz os detalhes da medida proposta.
5: A Comissão de Trabalho da Câmara aprovou o relatório final da Subcomissão Especial sobre o Setor de Estética, elaborado pela deputada Soraya Santos, do PL do Rio de Janeiro. Além de um projeto de lei que altera a regulamentação das atividades dos profissionais do setor, a relatora apresentou recomendações aos poderes executivo. Soraya Santos argumenta que as interpretações da legislação vêm dificultando o exercício dos profissionais de estética.
6: Estudante de faculdade de estética, migrando para outras carreiras, para biomedicina ou para medicina, passando dificuldades, por exemplo, com a compra de insumos. Porque se eu não sou reconhecida, eu não posso comprar. É humilhante eu fazer um curso universitário regulamentado por um órgão público e eu ter que precisar de uma outra pessoa para assinar a compra do material que eu quero trabalhar. Para piorar, a Anvisa e as vigilâncias sanitárias não reconheciam profissão quando a competência delas não é reconhecer. Quem reconhece profissão é a lei e o Congresso aprovou a profissão.
5: Como forma de solucionar interpretações divergentes, a relatora sugere inserir expressamente na lei que os esteticistas são profissionais da área de saúde para todos os efeitos legais. Outro problema detectado pela subcomissão, segundo Soraya Santos, foi a falta de um currículo nacional que padronize a formação de esteticistas e cosmetólogos. Por isso, ela sugere ao Ministério da Educação que elabore diretrizes curriculares específicas para todos os cursos da área, além de criar mecanismos de certificação técnica para profissionais já formados. A proposta também permite a atuação de profissionais formados em outras áreas da saúde, como esteticistas, desde que façam pós-graduação na área ou passem por exame de proficiência. Da Rádio Câmara de Brasília, Maria Neves.
22: Trabalho.
29: Nicolete, do PL de Roraima, apresentou o projeto que permite a servidores públicos atuarem como microempreendedores individuais. A proposta condiciona a atividade à inexistência de conflito de interesses com as funções exercidas no serviço público.
27: Nicolete afirma que a proibição atual pode levar servidores que realizam atividades nas horas de folga à informalidade. Para ele, a mudança estimula a formalização de pequenos negócios e preserva o funcionamento do serviço público por meio de regras definidas por cada ente federativo.
22: Transportes.
29: Danley de Deus Interhols, do PSD do Rio Grande do Sul, pede a realização de uma audiência para discutir a concessão da BR-285 no trecho entre Passo Fundo e a região de Ijuí. A proposta prevê a participação de representantes do governo, de órgãos de transporte e de prefeitos.
27: Danley de Deus Interhols argumenta que a concessão pode acelerar investimentos como duplicação de trechos, construção de terceiras faixas e melhoria da sinalização. Ele afirma que as mudanças podem aumentar a segurança na rodovia e fortalecer a logística e a economia da região.
22: Desenvolvimento regional.
29: Júlio César, do PSD do Piauí, defende projeto que isenta permanentemente os consumidores que produzam a própria energia renovável de pagar pelo uso da rede de distribuição. O texto acaba com a cobrança gradual sobre a energia solar excedente devolvida ao sistema.
27: Júlio César entende que a medida corrige uma distorção que é a cobrança pela energia injetada na rede. Segundo o parlamentar, o objetivo é garantir segurança jurídica, democratizar o acesso à energia limpa e incentivar novos investimentos sem sobrecarregar o cidadão.
22: Agricultura.
29: O projeto de Paulo Teixeira, do PT de São Paulo, proíbe a exportação de animais vivos destinados ao abate ou à engorda. Ele explica que a medida busca reduzir o sofrimento dos animais durante transportes de longa distância e reforçar as políticas de proteção e bem-estar animal.
27: Segundo Paulo Teixeira, a proposta também pretende estimular o processamento da produção pecuária no país, contribuindo para a geração de empregos, renda e arrecadação. A proibição não se aplica a animais destinados à reprodução, pesquisa, melhoramento genético ou conservação de espécies.
22: Votação.
29: A Comissão de Desenvolvimento Econômico da Câmara aprovou dois projetos para reduzir o impacto ambiental no uso de plásticos. Uma das propostas prevê a diminuição gradativa dos microplásticos em cosméticos e produtos de higiene pessoal, como informa o repórter Luiz Cláudio Canuto.
7: Dois projetos sobre redução do impacto ambiental do uso de plásticos foram aprovados pela Comissão de Indústria e Comércio da Câmara dos Deputados. Um deles obriga a classificação dos plásticos usados em produtos produzidos no Brasil ou importados, e o outro projeto trata da redução de microplásticos em cosméticos e produtos de higiene pessoal. A proposta que trata da classificação dos plásticos trata também de reciclagem. O texto aprovado foi apresentado pelo relator, deputado Alexandre Lindenmayer, do PT do Rio Grande do Sul, e muda a Política Nacional de Resíduos Sólidos, com metas progressivas de reciclagem das embalagens. Pela versão aprovada, em até 5 anos, 10% das embalagens plásticas devem ser recicladas. O texto prevê ainda incentivos fiscais para indústrias que usem materiais com desempenho ambiental. A proposta foi inspirada em regulamento da União Europeia. Para o relator, Alexandre Lindenmayer, a regulação é necessária para evitar que o Brasil se torne um depósito de materiais banidos em outros países.
8: A poluição plástica não é apenas um problema visual ou ambiental, mas uma emergência de saúde pública. Estudos recentes têm confirmado a presença de polímeros em tecidos cardíacos humanos e na placenta, elevando o risco de doenças crônicas não transmissíveis, como doenças cardiovasculares.
7: O projeto ainda vai ser analisado pelas Comissões de Defesa do Consumidor e de Constituição e Justiça. Já o outro projeto aprovado, sobre redução gradual e eliminação total do uso de microplásticos em cosméticos e produtos de higiene pessoal, foi para a Comissão de Meio Ambiente. A Comissão de Indústria e Comércio seguiu o voto do relator, deputado Marcelo Queiroz, do PSDB do Rio de Janeiro. O texto considera microplásticos as partículas sólidas, sintéticas, insolúveis em água e não biodegradáveis, com dimensões inferiores a 5 milímetros, de origem petroquímica e colocadas intencionalmente em cosméticos e produtos de higiene pessoal com funções esfoliantes, abrasivas, de limpeza ou de alteração de textura. São ingredientes comuns em esfoliantes faciais e corporais, shampoos, cremes dentais e sabonetes. O relatório de Marcelo Queiroz foi lido pelo deputado Alexandre Lindenmaier.
8: Esses microplásticos tão presentes em produtos cosméticos ou de higiene pessoal com funções esfoliantes e abrasivas, por exemplo, ao serem utilizados e descartados, geram um significativo fator de poluição em águas superficiais com grande potencial de risco à saúde humana. Nestes casos, uma das soluções recomendadas é justamente a de que o poder público atue de forma a regulamentar ou mesmo proibir as atividades responsáveis por causar esse dano coletivo.
7: Pela proposta, o cronograma progressivo de redução a ser cumprido por fabricantes, importadores e formuladores é de 30% em até 3 anos, 60% em 5 anos, 90% em 7 anos e a eliminação total em 10 anos. O cronograma pode ser ajustado com justificativa técnica quando não houver insumo alternativo com o mesmo desempenho, risco à segurança do consumidor na substituição ou impactos ambientais adversos do insumo que substituiria. A proposta ainda vai ser analisada pelas comissões de Meio Ambiente e de Constituição e Justiça. Da Rádio Câmara de Brasília, Luiz Cláudio Canuto.
22: Meio Ambiente.
27: Projeto de delegado Matheus Laiola, do União do Paraná, cria o programa local seguro para animais vítimas de maus tratos. A proposta prevê acolhimento imediato, atendimento veterinário e manutenção dos animais resgatados em ações policiais, fiscalizações ou decisões judiciais.
29: Delegado Matheus Laiola incluiu no texto que o responsável pelos maus tratos deverá arcar com as despesas de resgate e tratamento do animal. O projeto permite que hospitais e clínicas veterinárias, universidades e abrigos possam se credenciar para receber os animais resgatados.
27: A prevenção de maus tratos contra animais é o foco de projeto apresentado por Fábio Macedo, do Podemos do Maranhão. O texto inclui nos currículos escolares conteúdos sobre direitos dos animais, além de ações educativas voltadas ao respeito e à proteção da vida animal.
29: Fábio Macedo também propõe que adolescentes responsáveis por atos de violência contra animais cumpram serviços comunitários, de preferência em entidades de proteção e saúde animal. A proposta ainda institui o 4 de outubro como Dia Nacional da Proteção, Respeito e Empatia com os Animais.
27: Termina agora o jornal Câmara dos Deputados, produzido pela Rádio Câmara, com trabalhos técnicos de Everson Urani e a apresentação de Márcio Aquiles Sardi e Val Monteiro. Boa noite.
29: Uma boa noite para você. A Voz do Brasil volta amanhã.
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2: Boa noite, gente. Começando mais um Paradão Sertanejo aqui na nossa Rádio Esmeralda 96.5. É o Sistema Vacarinhas Comunicações. Esse é o Paradão Sertanejo. E você vem junto com a gente. A produção executiva é em cargo da minha rainha Giza Vitinisca, dama do rádio. E eu sou o Mibeck e convido vocês a virem junto aqui com a gente até às 11 horas da noite com o melhor da música sertaneja, misturadão, moda de viola, minuto gospel e muito mais. É aqui o Paradão Sertanejo. A boa música não para. 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É o nosso Paradão Sertanejo, está começando aqui na 96.5. A de Esmeralda da Vacaria. 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Sem mais delongas, vamos chegando com mais e muito mais música para você a partir de agora aqui no Paradão Sertanejo. Abraço, meu amigo Miranda, tá sempre ligado com a gente lá no Barcelos, né, tio Miranda? Também um abraço, meu amigo Elias da Cabanha César, tá sempre na nossa escuta. Também o Paulo Júnior lá no segundo distrito de Bom Jesus, aqui na nossa sintonia. Abraço para toda a rapaziada que segue com a gente aqui na Mais Popular. Música.

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1: 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A bênção do grande Deus Todo-Poderoso virá sobre a tua vida. Mas muitos não vão entender que a bênção veio simplesmente porque Ele te ama. 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

0: e fui embora.
1: Estamos de volta com o nosso Paradão Sertanejo aqui na Rádio Esmeralda 96.5. 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Vamos chegando com mais música aí pra você, aqui na Rádio Esmeralda 96.5. Quero mandar um abraço pro amigo Chancho aí com a gente. Também o Gabriel Talamini tá sempre na nossa sintonia. Abraço aí, Gabriel Talamini. Também um abraço pro amigo William Reis, sempre na sintonia. Alô, William Reis. Abraço aí pra você. Também, pessoal, que se liga com a gente aqui na nossa Rádio Esmeralda. Meu amigo Sérgio Soares está lá no Campestre, né, Sérgio? Abraço aí para você. O Paulinho dos Teclados também está sempre na escuta. Abraço para toda a rapaziada, viu, gente? Que se liga com a gente aqui na nossa Rádio Esmeralda 96.5. Esse é o Paradão Sertanejo, produção executiva da minha rainha Giza Vichinisca, dama do Raja. Vamos com muita música para você que se liga na mais.

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3: 23 horas e 9 minutos.
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6: 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Alô, Paulo Pacheco, abraço aí para você. É todo mundo que tá ligado com a gente aqui no nosso Paradão Sertanejo, na Rádio Esmeralda 96.5. Vamos chegando com muita música para você.

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4: 23h20.
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3: Estamos de volta com o nosso Paradão Sertanejo na Rádio Esmeralda, a mais popular. 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Do seu Agenor. Abraço aí pra você que tá ligado com a gente aqui no nosso Paradão Sertanejo. 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E também mandando um abraço aqui pra rapaziada que tá na nossa companhia, né, Gisa? É, o pessoal tá sempre ligado com a gente aqui no nosso Paradão Sertanejo. 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
3: Vamos chegando com mais música. Pessoal tá ligado com a gente aqui no nosso Paradão Sertanejo na Rádio Esmeralda, a mais popular. Abraço aí meu amigo Miranda, gente bacana. O Elias lá da Cabanha César também ligado com a gente. Abraço meu amigo Luiz Gonzaga aí do Petrópolis. Também o Luiz Gonzaga do bairro Imperial. Pessoal tá sempre ligado, né? Aí na nossa escuta, aí com o radinho ligado. Meu amigo Zé, lá da Municipal, também sempre no pé do rádio, ouvindo a gente. Um abraço para todo mundo que tá ligado com a gente aqui na Rádio Esmeralda Mais Popular.

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3: 23:32.
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4: Estamos de volta aqui com o nosso Paradão Sertanejo. 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Vamos chegando com mais música, o pessoal tá ligado com a gente. Abraço meu amigo Paulo aí, tá na nossa companhia. Meu amigo Jair tá na sintonia. Alô, Xancho. Abraço aí pro meu amigo Xancho, sempre ligado com a gente. O Chuteira também tá sempre na escuta. Alô, Chuteira. Abraço aí pra você e toda a rapaziada, se liga com a gente aqui na nossa Rádio Esmeralda 96.5. E esse é o Paradão Sertanejo.

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0: Estamos de volta com o nosso Paradão Sertanejo e agora é para dar aquele tchau e agradecer a todos isso, que foi bom demais. A gente promete voltar no próximo programa com muita animação para você e muita música boa aqui no nosso Paradão Sertanejo. É, um grande abraço para todos, fiquem com Deus, sempre com Deus no coração, Rádio na Rádio Esmeralda, tá logo de bom. Obrigado, Giza Vichinice, pelo trabalho maravilhoso, minha querida. Obrigado a vocês pela audiência, os nossos patrocinadores, amigos e parceiros, pela parceria. Grande abraço a todos vocês, Deus abençoe e a gente se encontra no próximo programa. Tchau, gente!

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1: 5 horas.
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1: Alô, meu amigo José Zorzan em Santa Rosa, um abraço pra ti e pra toda a pionada da Estância Ferradura, onde tem uns aporreados que tem até parte com o diabo, e eu também sou ademonhado,

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1: Ô, Lencar, tá te chegando, compadre. Tudo bom, compadre Baitaca?
2: Tudo bem, compadre Duarte?
1: E me dá notícia da comadre?
2: Mas olha, nem notícia não te dou, compadre.
1: Mas o que houve com a minha comadre velha, tio?
2: Mas agora ela só caminha.
1: Mas que jeito, homem?
2: Tu quer ver a letra que eu fiz pra Marvada?

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5:01, estamos chegando para esta manhã de quinta-feira, hoje dia 27 do mês de agosto de 2026. Hoje é dia de Santa Mônica e comemora-se hoje o dia do corretor de imóveis e também o dia do psicólogo. Hoje passaram-se 239 dias, faltando 126 para o final do ano. Fase da lua é crescente, estação é inverno.

temperatura nesse instante está em 12 graus. A previsão do tempo para hoje aí será sol com muitas nuvens durante o dia e períodos de céu nublado. Noite com muitas nuvens, não está marcando chuva para o dia de hoje. A máxima hoje deve chegar aos 24 graus. Nós começando por aqui, cumprimentando você, nosso amigo do campo, nosso amigo da cidade, você que está indo para o trabalho, você que já está trabalhando, sejam todos muito bem-vindos. Vamos até às 6h25, melhor da música do Rio Grande. 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Já de antemão convidando a todos os gaiteiros e todos os artistas da Bacaria aí para estarem presentes conosco. 984-18-6298, sua mensagem de texto, seu áudiozinho básico, aquele de até 30 segundos. Ou 3231-7828, ligue e fala direto comigo aqui no estúdio da Mais Popular. Vamos começar na parte musical do programa aí, trazendo o Leopoldo Racer, Segredos do Meu Cambicho. Depois, na sequência, o Grupo Candeeiro, Cancha Reta. E o saudoso Porca Véia com Baile da Encruzilhada. Agora 5 e 6. Bom dia.

de volta por aqui agora, 5 horas e 17 minutos. Vamos adiante. Bom dia, gaúcho, desta manhã de quinta-feira. Comentando você, nosso amigo, já está ligado conosco. Ótimo, Evandro Mesquita. Pediu que é saudade da minha terra. Vamos atracar neste bloco. Também nosso amigo Valmir aí pediu dos abraços que guardei. E na voz de Nilton Ferreira. Nosso amigo Rui Teles aí pediu milonga abaixo de mau tempo. Vem também neste bloco na voz de José Cláudio Machado.

lá então dos abraços que guardei, Newton Ferreira, depois na sequência Milonga Abaixo de Mau Tempo, saudade da minha terra aí. Agora 5h18, bom dia.

Bueno, nada nasce por acaso. Mauro Moraes, essa pessoa maravilhosa, um dos melhores compositores, um dos grandes compositores. Porque nós temos essa relação de amigos, nos visitamos. E grande parte o Mauro vem me visitar. E conhecendo um pouco da minha vida, criou uma história em cima do meu cavalo baio, da minha vida, do que eu sou, da minha namorada. É muito bom. Milonga abaixo de mal.

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5:32, seguimos por aqui no Bom Dia Gaúcho desta manhã de quinta-feira. Quintou, José Quevedo. Já vamos às cotações agropecuárias aí no dia de hoje. A soja fechou o mercado ontem em 142, milho em 67, feijão preço médio 172, boi gordo na casa de 12,99. Terneiros e terneiras, R$14 a R$15. A vaca gorda, R$11,50. Cordeiros e cordeiras, R$12,50. Suínos, a R$6,10. E o dólar fechou o mercado ontem em alta, R$5,16.

0: abraço aí pra dona Zélia dos Polacos. Nosso amigo Jair também já tá por ali. Fala, seu Jair, bom dia.
1: Bom dia, Duarte. Bom dia a todos os ouvintes. Mandar um alô aí pro Paulo, pro Júnior, pra mãe, pro Ney, pro Ângelo, pro Quevedo, pro Alemão do Campestre, se possível, Cavalo Caramelo hoje.
0: Tá bueno, bueno por demais. Bueno, bueno por demais. Nosso amigo Kiko também já tá por ali. Fala, seu Kiko.
2: Bom dia, Anderson. Toca aí, amigo velho. Uma do Mano Lima Veta, escolha aí. Meio guapa. Tio Paulo aí. Meu amigo Juliano Estância do Banhadal. Meu amigo Luiz Hamilton Cigueira. Meu amigo Jair, pessoal dele aí. Meu amigo Ney, pessoal dele. Alemão do Campestre. O Jair lá do Bicharedo, lá da Bela Vista, já tá de pé o Jair Vela. Amigo Vela. E pro De Paulo aí, Ginete, velho. O amigo Tchulica, pessoal de São Pedro lá, um abraço, campanha meu verdito.
0: Tá bueno, tio Kiko, bueno, bueno por demais. Tio Flávio Carvalho também tá ligado conosco, aquele abraço. Pessoal do Bela Vista, seu Jair. Os dois Jaires, né? Jair 1, Jair 2. Estamos atendendo o pedido do nosso amigo Jair 3. Cavalo Caramelo. Depois, na sequência, o Mano Lima aí com a veterinária campeira.

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2: 12 minutos agora nos separam das 6 da manhã. Seguimos aí, gurizada, até as 6h25. O Bom Dia Gaúcho desta quinta-feira. Alô, gurizada, no Galpão da Amizade, alô, Betinho, multiplayer, Tujão. Demais amigos aí que estão de rádio ligado, às vezes não mandam bom dia, mas estão com o rádio ligado. O Paulinho já tá on por ali, já dando seu bom dia nos grupos. Meu amigo Sadi, gostaria de ouvir a música da Berenice, diz que o velho gosta, ofereço pra esposa Almira, as cunhadas Lourdes, Eva, Laudir e as afilhadas Vitória, Valentina, Nathalie e Luísa. Amigo Sadir do Campestre da Serra, aquele abraço. Nosso amigo alemão, tá por ali também, fala alemão.
3: Buenas, Duarte, alemão do Campestre aí, tá aqui pra nós aí, Mariposa e Coronel Gomes. Vai pros gritores da vacaria aí, o Kiko, tocar o Jair, os demais irmãos dele aí, o Paulo que pega o ritmo do Jair aí, né? Levantar cedo, fica queimando o churrasco, hein? Tá louco. E pra variar, hoje temos um grenalzinho. Leonardo hoje nem dorme hoje. Bueno, bom dia a todos aí. Véspera de sexta-feira, temos só no aguardo na sexta-feira.
2: Tá bueno então. Também tá ligado conosco aí o seu Quevedo. Já fala, seu Quevedo, bom dia.
4: E aí, meu amigo Duarte, bom dia, Quintou. É, madrugada quente, 13 graus por aqui, amanheceu hoje, né? Estamos aqui se machando. Ligado na 96,5. Tá ok, Eduardo? Bom dia aí pro meu amigo Jair, o Kiko, o Pedrinho, o Paulo do Quinto, o Gaúchinho, Mercado Trentinho, o Alexandre, seu Adão, Santana Livramento, o Duan, meu chefe, lá no Pomar, o Marcelo, lá do Pomar 4. Tá ok? E os demais das oficinas por aí dos Pomares. Toca pra nós uma hoje aí do José Mendes, tá bom, Duarte? Bom dia.
2: Tá feito, querido. Um abraço pessoal do Monte Alegre também. Pessoal do Ranchinho. Um alô pro Tião, dona Juliana.

8 André. Vamos seguindo por aqui, então. É disso que o velho gosta, na voz da Berenice Azambuja. Depois, na sequência, Mariposa Leonel Gomes. E a palavra triste, José Mendes aí. Agora 9 minutinhos, faltando para as 6.

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0: 6:02, temperatura 12 graus. Seguimos por aqui com vocês até as 6:25, melhor da música do Rio Grande, em nome da Livraria do Estudante, melhor preço e prazo. 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Abraço, Marli, toda a sua equipe. 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Vamos adiante agora. Meu amigo Paulinho tá por ali já dando seu bom dia. Fala, tio Paulo.
1: Bom dia, meu amigo Duarte. Tamo ligado. Se puder, roda para nós a música No Rastro da Gadaria. E oferece para os irmãos Jair, o Júnior, minha mãe Zenir, tio Nica, o Evandro, o Douglas, o Pingo, o Alemão do Campestre, tio Sica, o Zé da Égua, o Bigodinho, o seu Luiz Hamilton, o Kiko, o Bolacha, o Casemiro, o André, o Ângelo, Costa, o seu Romeu e o seu Raul. E aquele abraço e quinto. Tô, aquele abraço, uma boa quinta-feira para todos.
0: É isso aí, tio Ângelo tá na sintonia já conosco também lá na Bela e Santa Catarina. Um grande abraço, excelente quinta-feira. Tio Pedrinho Pimentel, seu Pingo Rezende. O Douglas Teles, teu Douglas Teles tá na correria, né? Tá na correria. Mas faz parte, Pedro, tá ligado conosco, um abraço. Das vidas na capital, tá na capital, então tá bom. Especial, um abraço também pro seu Paulo Machado na Lagoa Vermelha. Nosso amigo Elimar também já tá por aí dando seu bom dia. Fala, seu Elimar.
2: Bom dia, meu amigo Duarte. Um ótimo programa, uma ótima quinta-feira. Um abraço a toda a gauchada lá da Querência de São Pedro e lá da Querência de Monte Alegre dos Campos.
0: Vamos lá então no Rastro da Gadaria. Também neste bloco a Chiquita aí com os Farrapos. Agora 6:06. Bom dia.

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0: Amigos, não tá fácil a Pelé, tá ligeiro esse relógio de novo pra variar. Barbaridade. Vamos firmes aí até as 6h25. Meu amigo Bigodinho já tá por ali. Fala, tio Bigode.
1: Bom dia, Duarte. Botar uma pra nós escutar com até uma dos Quera aí, se der tempo. E aquele abraço aí pra turma do Paulo aí, são uma turma boa aí, pra quem tá escutando o programa aí. Isso aqui é Vedo. E a turma velha boa aí. E aquele abraço aí, Duarte. É um baita no cara aí. Te consigo.
0: A especial de primeira, então. Oi, seu Bigode. Meu abraço aí pro pessoal do CT Alex Ribeiro. Vamos trazendo este bloco aí de carreteiro pra carreta aí com o nosso amigo Mário Abreu, James Abreu. Um abraço aí, Mário. Tio James. Depois, na sequência, eu digo a passarinho, então, nos queres. Agora 6h15.

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5: É 6h24, já sem tempo pra mais nada. Quem ligou, ligou, quem não ligou, não liga mais. Excelente quinta-feira a todos. Rote Codovira, o Darcizinho. Alô, nosso amigo Lauro Dil. Estamos chegando ao fim de mais um Bom Dia Gaúcho. Amanhã estaremos de volta a partir das 5 da manhã. Você, nosso amigo ouvinte, nosso parceiro, nosso irmão, de todas as manhãs. Vamos deixando para encerrar aí os mirins com Mate de Esperança. E aí também o Namoro de Grosso. Um grande abraço e até amanhã.

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1: Em Vacaria, pontualmente 6:30, esse é o horário oficial de Brasília.
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1: Bom dia, destaques da primeira edição desse dia 27 do mês de agosto, ano 2026. Se ontem, Paulo, era quinta, hoje é sexta, mas ontem era quarta, hoje é quinta-feira. O ano é 2026, a estação é inverno, hoje a temperatura agradabilíssima, fase da lua é crescente, amanhã já tem lua diferente. A Guarda Municipal emitiu ontem 5 notificações com base no Código de Trânsito Brasileiro. 2 pessoas são presas por tráfico de entorpecente aqui em Vacaria. Ontem, Brigada Militar realizou treinamento de patrulhamento tático. Acusado de tentativa de homicídio, ontem foi condenado em júri popular, regime semiaberto. Tribunal do Júri da Comarca de Vacaria volta a se reunir hoje a partir das 9 horas. É o último júri desse mês de agosto. Bolsa Família pagando hoje NIS final 8. Aposentados e pensionistas da Previdência continuam recebendo hoje. É aqueles que têm final 3. Pesquisa desmistifica pioneirismo de Vacaria. E ainda, MP acusa 16 operações de carbono oculto por lavagem do PCC. 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Bom dia, Marli. Agora são 6:33. Vamos conferindo Jonatas Dutra. 6:33. O tempo aqui em Vacaria é bom, mas você está completamente encoberto. A temperatura é extremamente agradável, só que o ventinho ali fora é danado. Aqui dentro nós estamos agora com 23 graus. Temperatura é de 13 lá fora, a sensação de 11 graus. E a previsão é de tempo bom, 13 a mínima, 24 a máxima, 97% a umidade relativa do ar. Amanhã já volta a chover, 15 a mínima de madrugada, 26 a máxima, 98% a umidade. Chove também no sábado, 13 a mínima, aí cai um pouquinho a temperatura, 19 a máxima, 98% a umidade. E o sol vai nascer às 6:43, às 18:07, o pôr do sol. O vento, 19 km por hora. A Palmeirinha está bem agitada aqui, ao meu lado, está agitadíssima. O índice de pólen é moderado. Hoje é dia do psicólogo, nossa homenagem a todos os psicólogos. É dia do corretor de imóveis, a vocês também a nossa saudação. E dia de Santa Mônica. Agora são 6 horas e 35, a vez de conferir de novo. 6 horas e 35, o tempo aqui em Vacaria é bom, temperatura de 13 graus com sensação de 11, vamos trazer os indicadores econômicos, a saca de soja, 141, fechou em alta ontem, o milho 65, o trigo 1.350 a tonelada, feijão preto permanece 220, o carioca 280 a saca, o boi gordo 13,40 e a vaca 11 até 11,30. Bolsa de São Paulo fechou em alta de 0,01%. Praticamente não houve alta, mas 0,01 é alguma coisinha. Índice Dow Jones em queda 0,21%. Nasdaq queda também 0,81%. Grama do ouro de 24 quilates, 777,87. 18 quilates, o grama do ouro está valendo hoje 583,40. E o dólar comercial, alta 5,15. A alta foi de 0,21%. E o euro, esse também fechou em alta, mas a alta praticamente quase nem aparece, 0,03%, valendo agora R$ 6 o euro. Agora são 6 horas e 36 minutos, não vá perder a hora, não vá perder a responsabilidade, hoje é dia normal, amanhã é sexta-feira, aí sexta-feira já começa a descambar para o lado que muitos gostam, sábado, domingo. Só que teremos final de semana, segundo os meteorologistas, com chuva, aí é ruim. Vamos ao primeiro prêmio da Loteria Federal, extração 6.095. O primeiro prêmio deu 4.574. Em seguida, trazendo os 5 prêmios da Loteria Federal. E daí, seu Floriano, acertou alguma coisa aí ou não? Olha, o quarto prêmio é de 3.781. Segundo prêmio, olha aqui, ó. O primeiro prêmio, 0,4574. E o segundo prêmio, 0,4929. Isso aqui, eu acho que é coisa meia. Vamos botando ali os númerozinhos. Adeus dará. Vamos ao comercial? Já. Então vamos lá.
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1: Obrigado, Jonatas. Agora são 6h43. Como é que esqueceu que é a mateira? Mateira é que você traz a cuia, traz a erva, traz a água quente, ou seja, a garrafa térmica. É, isso chama-se mateira. É vivendo e aprendendo. A Loteria Federal, extração 6.095, o quinto prêmio 53.798, quarto prêmio 30.781, terceiro prêmio 59.657, o segundo prêmio 4.929, o primeiro prêmio 04.574. Das 14, o primeiro prêmio, 8.083, das 16, 5.059 e das 21 horas, 0.600. Olha que número, hein? Puxa vida. Depois das 7, nós repetimos de novo, trazendo daí a lote fácil. Não tem acertador. Quina também não tem acertador, mas esses são números que nós vamos divulgar depois das 7. Temos aí para depois das 7, loto mania, não tem acertador também. Dupla Sena, não tem acertador, e dia de sorte também, não deu sorte para ninguém. E também depois das 7, Super 7, tudo isso é para depois das 7. 6:44. A Advocacia Geral da União entrou com ação civil pública na Justiça Federal do Distrito Federal nesta terça-feira para obrigar a plataforma Discord a adotar medidas efetivas para proteger crianças, adolescentes e mulheres no ambiente digital. A ação também pede que a empresa seja condenada a pagar indenização por dano moral coletivo no valor de 500 milhões, equivalente a 50 milhões por infração, que seria adicionado ao Fundo de Defesa de Direitos Difusos. O governo ainda anunciou ajuizamento da ação e entrevista coletiva de imprensa realizada nesta quarta-feira, 26. Participaram os ministros da Justiça, Wellington César de Lima Silva, e da Advocacia Geral da União, Jorge Messias, entre outras autoridades lá do Poder Executivo. A medida foi tomada após plataforma transmitir em julho a morte de uma adolescente de 13 anos que teria sido induzida automaticamente por usuários. O governo diz ter identificado que a plataforma, mesmo após cobranças contínuas apresentado, falhas na verificação da idade e também na prevenção de riscos. Em 12 de agosto, a Agência Nacional de Proteção aos Danos, ANPD, já suspendeu temporariamente na transmissão ao vivo da plataforma. A decisão continua ainda valendo. Agora temos outra aqui da área da segurança pública. O Ministério Público lá de São Paulo denunciou 16 alvos da maior ofensiva contra lavagem de dinheiro do crime organizado no setor de combustíveis adulterados, a Operação Carbono Oculto. Sobre os suspeitos, pesa a acusação de crimes de organização criminosa, lavagem de dinheiro do primeiro comando da capital, o PCC. Carbono Oculto, operação conjunta entre Promotoria, Receita e Polícia Federal, deflagrada em 28 de agosto passado, atingiu o andar de cima do PCC e seus tentáculos da Faria Lima. A investigação revelou também como o crime organizado migrou de atividades criminosas tradicionais para controle de setores da economia formal, alcançando postos de combustíveis, distribuidores e até endereços financeiros de elite em São Paulo. O empresário Roberto Augusto Leme da Silva, o Beto Louco, que está foragido, é apontado como um dos cérebros do esquema, é um dos 16 denunciados. O Estadão pediu manifestação da defesa de Beto Louco em seu parceiro Mohamed, o primo, que também está atualmente desaparecido, tentaram fechar acordo de delação premiada em troca de revogação do decreto de prisão e outros benefícios também, mas a estratégia malogrou. O Ministério Público concluiu que Beto Louco e o primo omitiram informações cruciais sobre o PCC e ofereceram a devolução de valores reduzidos aos cofres públicos. Primo não está entre os denunciados. Agora são 6:48. O Miro não veio, né? Não veio o Miro. Então vamos em frente aqui. Agora são 6:48, 13 graus é a temperatura. Temperatura permanece inalterada e 11 é a sensação térmica. 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Agora são 6:49, aposentados e pensionistas da Previdência Social, aqueles que têm o carnezinho de final 3 e que ganham apenas um salário mínimo, recebem hoje os seus benefícios junto à rede bancária. Já o Bolsa Família, pagando hoje, início, final 7. E assim vai sucessivamente até a conclusão do calendário de pagamento de aposentados e pensionistas e também do Bolsa Família. Agora vamos trazer, antes vamos dar um abraço e um bom dia para o Alvori, também o Alvoni e Alvori. O Alvoni, conversamos ontem, Alvoni Palmeira, ele é lá de Monte Alegre dos Campos, nos encontramos hoje, tive prazer de revê-lo novamente. Um grande abraço a você, toda a família. Vamos trazer as frases, é isso que nós vamos levar ao nosso ouvinte, então vamos lá. Respeitar as diferenças é essencial para uma sociedade justa e igualitária. A verdadeira grandeza reside na habilidade de tratar todos com igual consideração e respeito. É, mas isso aí, acho que está longe de acontecer. Seria bom mesmo. Respeito dado é respeito recebido, como uma corrente sem fim, claro. Mais uma aqui de respeito. Ó. Respeito transcende barreiras e culturas e deveria unir a humanidade em um só propósito. Mais uma hoje, observe que é a respeito do respeito mesmo. Respeitar o próximo é acolher as diversas perspectivas que compõem o mosaico da vida. Por falar em mosaico, tu sabe o que é mosaico? Sabe, Jonas? É, hoje nem existe mais mosaico. Catedral aqui, o piso é mosaico. Para quem não sabe, aquilo ali chama-se mosaico. Essa frase aqui é interessante. Ó. Respeitar o próximo é acolher as diversas perspectivas que compõem o mosaico da vida. Agora temos o comercial, às 6:52. Não perca a hora, não perca a responsabilidade. Hoje apenas é quinta-feira, amanhã sim, sexta-feira. Amanhã é dia que tem 0800 por aí tudo, viu, Paulão? Com certeza. Agora são 6:53. Deu risada aqui o nosso colega aqui, o Jonatas. Aquele chumarãozinho ali. Cafezinho tá pronto, viu? Se tu quiser também. Vamos ao comercial.
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1: Agora são 6h50.

0: no cadastro único e também da doação com encargos de um imóvel ao grupo de Cavalgadas Cavaleiros do 5º Distrito. Projeto Lei Executivo 165 autoriza a suplementação orçamentária de R$12 mil no orçamento da Secretaria Municipal de Desenvolvimento Social. Os recursos são provenientes do Programa de Fortalecimento Emergencial de Atendimento ao Cadastro Único do Sistema Único Assistencial Social, o PROCAD-SUAS. O valor será utilizado na capacitação dos servidores que trabalham no Cadastro Único e também dos agentes comunitários de saúde. Também foi aprovado o projeto Lei Executivo 164, que autoriza a doação com encargos de um imóvel municipal ao grupo de Cavalgadas Cavaleiros do 5º, localizado no Jardim dos Pampas. O terreno possui 540 metros quadrados e conta com uma edificação 193 metros quadrados ao todo. O espaço será destinado à instalação e também à manutenção da sede social da entidade, além da realização das atividades culturais, comunitárias, beneficentes e também valorização das tradições gaúchas. Como contrapartida, o grupo deverá executar no prazo máximo de 9 meses, após o registro da escritura, as obras necessárias para a recuperação do imóvel. Entre as melhorias previstas estão a limpeza, organização do terreno, adequação da parte frontal, a revisão das instalações elétricas e hidráulicas também, e as formas da cobertura do piso e dos sanitários também. A investigação estimada pela entidade é de aproximadamente R$ 55 mil. Agora são 6 horas e 57 minutos, trazendo algumas manchetes, vamos ver o que tem aqui de bom. Ah, sim, vamos trazer essa aqui então. Governo Trump suspende agendamentos para vistos de imigrantes nos Estados Unidos. Bom, bom também. OAB lança campanha: voto não tem preço, voto tem consequência. O que nós temos também aqui? Governo e Congresso Nacional acertam pautas para votação concentrado. O presidente da República acertou com os presidentes do Senado e da Câmara dos Deputados a pauta de votação para o esforço do Congresso Nacional. O esforço concentrado. Agora são 6h58, eu acredito que já vamos ao bloco comercial também, de volta em seguida com os indicadores, e aí sim vamos trazer todas as loterias.
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4: Obrigado, Jonatas. Agora são 7h02. O que, que nós vamos encaminhar agora aqui? Ah, sim, indicadores. Agora sim, todas as loterias. Vamos então aos indicadores econômicos. A saca de soja 141, fechou em alta. O milho 65, o trigo 1.350 tonelada, o feijão preto 220, 280 o carioca. E o boi 13 e 14, a vaca gorda 11,30. A bolsa de São Paulo em alta 0,01%, índice Dow Jones em queda 0,21%, Nasdaq em queda 0,81%. Grama do ouro 24 quilates. 777,87 centavos, 18 quilates, 583,40. O dólar comercial 5,15, alta 0,21%. O euro R$ 6, alta de 0,03%. Agora, Loteria Federal, extração 6.095, quinto prêmio 53.798, quarto prêmio 30.781, terceiro prêmio 59.657, o segundo prêmio 4.929, o primeiro prêmio da Federal 4.574. Das 14 horas, primeiro prêmio 8.083, das 16, 5.059, das 21 horas, 0.600. Loto Fácil, o concurso é o 3.772, os números sorteados 03, 05, 06 e 07, marquem 08 e marquem também a 09. Depois marquem 11, 12, 14 e 15. Marquem também o 18, 20, 21, 23 e 25. Com 15 não tem ninguém. Tem 295 que acertaram 14 números, 1.369 para cada um. Temos agora a Quina, concurso 7.102, os números que foram sorteados, 11, 14, 38, 43 e 77. Com 5 acertos não tem ninguém, tem 36 com 4 acertos, 8.278. Dá para fazer o churrasquinho no fim de semana. Agora, Lotomania, concurso 2.968, os números sorteados 00, 02, 05, 13, 16, 19, 30, 35, 38, 43, 44, 48, 56, 60, 63, 65, 74, 76, 92 e 95. Com 20 não tem ninguém, tem 1 com 19 acertos. Olha, um bom dinheiro, 174.781. Dupla Sena, concurso da Dupla Sena é o 3.001. No primeiro sorteio, 05, 08, 10, 22, 43, 48. E no segundo sorteio, 22, 27, 30, 31, 42 e 45. No primeiro e no segundo sorteio, com 6, não tem ninguém. Mas no primeiro tem 6 com 5 acertos, 7.303. E no segundo tem 8 com 5 acertos, 4.930. Agora vamos trazer de imediato. Dia de sorte, concurso seu, 1.282. E os números são 07, 11, 15, 20, 22, 23, 29. Mês da sorte é junho. Ninguém acertou 7 números, tem 56 que acertaram 6. 1.936 para cada um. Agora trazendo de imediato aqui, Super 7, concurso 891. Vamos às colunas. 1 e 1, 2 e 9, 3 e 2, 4 e 5, 5 e 1, 6 e 4, 7 e 1. Com 7 não tem ninguém, 3 com 6 acertos, 17.398, 73 com 5 acertos, 1.021 para cada um. Esses os resultados das loterias e vamos agora de imediato ao comercial, já em seguida as informações da segurança pública, que por sinal, poucas.
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4: Obrigado, Jonatas. Agora são 7 horas e 10 minutos. Informações da área da segurança pública chegando agora aí na sua casa. Vamos a elas.
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4: Nas últimas horas, a Guarda Municipal emitiu 5 notificações com base no Código de Trânsito Brasileiro. A maioria por causa da zona do rotativo pago. Encontra-se na sede da guarda, segundo informações da Marta Lima, uma pochete, também um celular LG AK9 da cor rosa, um aparelho Motorola também da cor lilás. Tudo isso está ali no departamento da Guarda Municipal. A Brigada Militar realizou nessa segunda que passou uma ação que resultou na prisão de duas pessoas por tráfico entorpecente no bairro São Francisco. Durante a ação foram apreendidas 22 porções de crack, além de uma porção de maconha, dinheiro, dois celulares, uma câmera de monitoramento e anotações relacionadas ao tráfico de entorpecente. E a Brigada Militar de Vacaria realizou também nessa quarta-feira ontem uma atividade de instrução e aperfeiçoamento voltada ao patrulhamento tático motorizado na linha de tiro junto ao 10º Batalhão de Polícia Militar. A capacitação envolveu equipes da Força Tática e também da ROCAM com atividades teóricas e práticas direcionadas ao aprimoramento de procedimentos operacionais, incluindo deslocamento tático, observação, abordagem, comunicação, posicionamento e também identificação de situações de risco. Durante a instrução, também foram reforçados protocolos relacionados à segurança das equipes e atuação policial dentro dos princípios da legalidade, técnica e também a preservação da integridade dos envolvidos. A atividade integra as ações de capacitação e aperfeiçoamento profissional realizados pelo 10º Batalhão de Polícia Militar, visando manter os policiais preparados para atendimento das demandas de segurança pública na região. Agora são 7h12. 7h12, temos o Leonardo por aí, tá? Então vamos lá com o Leonardo. Sobre pesquisa desmistifica pioneirismo aqui de Vacaria. O que que é, Leonardo? Fala lá então.
10: Uma pesquisa sobre a evolução dos terminais de passageiros no Brasil trouxe uma nova perspectiva sobre o pioneirismo no setor rodoviário nacional. Em entrevista ao programa Comando Geral, o mestre em turismo e pesquisador Elcio Dalla Santa revelou descobertas que reescreve o entendimento tradicional sobre a origem das estações rodoviárias. O interesse do pesquisador pelo tema começou no ano 2000, motivado por um pedido do então prefeito Enone Mesari para levantar dados sobre o passado da estação rodoviária de Vacaria. Ele lembrou que, na época, as investigações eram complexas e limitadas devido à escassez dos recursos tecnológicos. As principais fontes eram livros físicos e a memória oral.
11: Realmente, já vem há algum tempo, né, fazendo pesquisas relacionadas às rodoviárias mais antigas do Brasil, né? Isso começou já ainda no ano 2000, mais precisamente, quando eu fiz parte da administração do prefeito Mesari, né? A convite dele para desenvolver um trabalho técnico na prefeitura. Naquela época tinha poucas informações a respeito, né? E nesse trabalho que a gente desenvolveu lá, a internet naquela época, imagina, né? Há 26 anos atrás era bastante limitada. Nós tínhamos dentro da prefeitura alguns computadores com acesso à internet discada na época, né? E realmente, né, tínhamos a informação que Vacaria era a rodoviária mais antiga do Brasil, né? Em comparação a grandes metrópoles como Belo Horizonte, Salvador, Recife, São Paulo, né? Que são cidades mais antigas do que Vacaria e também grandes cidades, né? Mesmo na época em que foi criada a rodoviária de Vacaria, né? Então, desde então, ficou aquela pulga atrás da orelha, né? E agora, mais recentemente, aí, cerca de uns 5 anos atrás, eu retomei essa pesquisa, né? Aí, tendo mais acesso às informações. Mas é um processo lento. A pesquisa não está concluída ainda, sim, Leonardo. E eu vim aqui, na verdade, em função de publicações que a gente teve recentemente, né? Até foi criado um vídeo, né? Eu sei que causou uma certa repercussão na comunidade. Então, mesmo com a pesquisa não estando concluída, porque quando a gente trata de pesquisa com cunho científico, é importante a gente pesquisar a fundo, né? Porque senão é fácil de contestar, né? De refutar a hipótese. Muito provavelmente, Vacaria seja a rodoviária mais antiga do estado do Rio Grande do Sul, né? Eu acho que não houve, pelo menos até o momento, né, dentro dessa pesquisa, um fato que refutasse essa hipótese de nós sermos a rodoviária mais antiga do estado.
10: A descoberta de Dalla Santa encontra respaldo nos registros históricos do norte do Paraná. A primeira estação rodoviária de Londrina foi inaugurada em janeiro de 1933 pela Companhia Ferroviária São Paulo-Paraná. Feita inteiramente de madeira, a estrutura funcionava na esquina das ruas Maranhão e Minas Gerais. Ela foi criada estrategicamente para organizar o fluxo de passageiros de transporte de mercadorias, por meio de jardineiras e caminhões, antes mesmo da chegada dos trilhos do trem à região, que ocorreu apenas em 1935.
11: Do Brasil, a informação que eu tenho é que Londrina, no Paraná, teve a construção da sua primeira rodoviária. A construção não, a inauguração, em 1º de fevereiro de 1933. A construção aconteceu ainda em 1932, né? Mas a inauguração em 1º de fevereiro de 1933. Isso se deu em função da estrada de ferro, né? Então, coisas que nós não tínhamos aqui em Vacaria na época, por isso eu relaciono Vacaria com o desenvolvimento, né, das tropas, né, do caminho das tropas, pela ponte do Corfe, né, pela migração de pessoas que vieram dessas cidades vizinhas, até mesmo Antônio Prado, IP, São Marcos vieram morar em Vacaria. Então, lá em Londrina, era a estrada de ferro que fez com que esse desenvolvimento acontecesse naquela região.
10: Do jornalismo, Leonardo Silveira.
4: Muito bem, Leonardo, agora são 7 horas e 17 minutos, 13 graus é a temperatura. Na tarde desta terça-feira, equipes da Delegacia de Polícia e Repressão a Ações Criminosas organizadas a Draco localizaram e prenderam um homem de 30 anos de idade lá no bairro Santana. Contra o suspeito, havia mandado de prisão em aberto decorrente de regressão cautelar de pena pelo crime de roubo a motorista de táxi, fato ocorrido em 2022 aqui no município. Após os procedimentos legais de praxe na delegacia, o indivíduo foi encaminhado ao sistema penitenciário, onde permanecerá à disposição da justiça. Um grande abraço aí para o Dalmolim, grande Dalmolim, está aí na polícia, tudo tranquilo. Ontem conversamos um monte de tempo. Um grande abraço, viu, Dalmolim? Você é uma pessoa jóia. Em teu nome, quero cumprimentar todos os mais integrantes da Polícia Judiciária aqui de Vacaria. Desde aquele que faz a limpeza, aquelas pessoas que fazem a limpeza da delegacia, ao delegado, enfim, todos os comissários, inspetores, escrivães. Nosso grande abraço a vocês, que são valorosos para a sociedade. E agora o comercial, já em seguidinha de volta.
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4: Obrigado, Jonatas. Agora são 7h22, o Miro já está chegando, Leonardo está por aí também. O pessoal devagarinho vai se reunindo. Tribunal do Júri aqui de Vacaria esteve reunido ontem novamente, a partir das 9 horas, com a presidência do juiz, Dr. Flávio Curvelo Martins de Souza, para julgamento de uma denúncia de tentativa de homicídio qualificado, fato que ocorreu 10 de fevereiro de 2015, por volta das 18h10, na Rua Marechal Claro de Lima, sendo o acusado identificado como Douglas Ribeiro Santos, que tentou matar com golpes de facão Cristiano Carlos Silveira da Silva, por motivos supostamente por ele ter praticado furto na casa do acusado, sendo que os dois já têm passagem pela polícia, inclusive detidos no presídio estadual. O conselho de sentença ontem esteve formado por 4 mulheres e 3 homens, representando o Ministério Público ante o promotor de justiça, Dr. João Francisco Clés Filho. Defesa ficou a cargo do advogado Dr. Felipe Vanini Grisson. Em plenário foram ouvidas vítima e acusado, integrantes da Polícia Judiciária que atuaram para esclarecer o crime e testemunhas arroladas para depor. Debates tiveram início somente pela parte da tarde, com a fala do doutor João Francisco Filho, que pediu a condenação com as qualificadoras. Defesa, através do advogado doutor Felipe Risson, na sua fala pediu afastamento das qualificadoras do homicídio qualificado. Terminado o tempo regulamentar, o magistrado pediu ao promotor seria ou não a réplica. Esse afirmou que não. Jurados se reuniram depois em sala secreta, votaram os quesitos em número de 6 que foram apresentados, restando o réu condenado a uma pena de 6 anos em regime semiaberto. A reportagem questionou a defesa sobre o resultado quando afirmou respeitar a decisão soberana dos jurados.
15: Entendo que os jurados, claro, têm a sua autonomia, né, sua independência, eles decidem por íntima convicção, mas no entender da defesa restou devidamente demonstrado que não havia a intenção deliberada de matar, e até em razão disso a defesa vai analisar junto ao réu, evidentemente, a possibilidade de recorrermos dessa decisão, embora a sentença tenha sido bastante positiva no sentido de afastamento de uma das qualificadoras, né? E com o reconhecimento da tentativa, o réu felizmente não pegou o regime fechado, né? E irá cumprir, evidentemente, de imediato a sanção imposta, mas a defesa pretende, sim, analisar a possibilidade de recurso.
4: O promotor de justiça que atua no caso, o doutor João Francisco, emitiu seu pensamento quanto ao resultado deste júri de ontem.
16: Entendi que a decisão foi absolutamente justa, adequada, está de acordo com a prova que foi produzida e traz uma resposta da sociedade adequada a um fato tão grave que o Ministério Público não consegue relativizar nem minimizar e entende que a decisão foi justa, foi proporcional e agora o réu recebeu uma pena que ele deve cumprir para ser, digamos assim, a repreensão daquele mal que ele praticou.
17: O senhor aceita, portanto, o resultado, 6 anos.
16: O Ministério Público vai avaliar, eu estou designado apenas para a realização dessa sessão de julgamento, depois os autos vão ao Ministério Público para o colega titular examinar se está de acordo ou não com a pena. Então eu não posso agora de antemão dizer se estou satisfeito. Eu acredito que, na minha opinião, talvez houvesse algum reparo a fazer, mas eu não vou emitir uma opinião definitiva sobre isso, vou deixar para o colega decidir.
4: O juiz Dr. Flávio Curvelo Martins de Souza, comentando esse resultado, disse ter sido mais um julgamento bem tranquilo na comarca.
18: Hoje, então, encerramos aqui mais um julgamento. Tivemos aqui um julgamento também tranquilo, né? Graças a Deus foi tudo dentro do esperado, né? Dentro de toda a rotina que a gente tem já desempenhado aqui ao longo desses dias, né? E hoje um dia relevante também, porque o caso de hoje é um caso que ocorreu no ano de 2015, então era um fato que já estava aguardando um desfecho, né, do Poder Judiciário já há mais de 10 anos, né, mais de 11 anos, em verdade. Então, isso tudo para demonstrar realmente o esforço que o Tribunal de Justiça tem feito para que a gente entregue, então, a resposta que a sociedade está clamando, né, pelas quais a sociedade está pedindo, né, e clamando, esperando por parte desse serviço judiciário.
17: Semiaberto, isso quer dizer, doutor, que ele já foi para casa?
18: Ele não sai preso daqui do plenário, né, mas ele tem que se apresentar em 48 horas, né, o réu tem que se apresentar em 48 horas no presídio para iniciar o seu cumprimento de pena.
4: E hoje, a partir das 9 horas, mais um julgamento na comarca de Vacaria, quando vai a júri popular um fato que ocorreu em 21 de junho de 2015, às 16h30, na Rua Plutal. Réu, por ter tentado e acabado com a vida de Marcos Tadeu Borges, 21 anos na época, a golpes de facão. Esse julgamento começa, será o último do mês de agosto, com o início previsto, a exemplo dos demais, às 9 horas da manhã. Vamos ao comercial?
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4: Obrigado, Jonatas. Agora são 7h31. Me desculpe, viu, Miro? Passei um minutinho que não é do meu costume. Mas não se preocupem. 13 graus, Miro. Sensação de 11. Eu vou, mas eu volto. Fiquem agora com o Miro Santos e o Jonatas Dutra no Fala Cidade. Obrigado a todos e um bom dia.
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4: 7 horas 36 minutos.

0: Alô, gente amiga da Esmeralda, muito bom dia. Estamos de volta, com a graça de Deus sempre, para o nosso Fala Cidade desta quinta-feira, 27 do mês de agosto. Mais uma manhã de trabalho aqui na mais popular Rádio Esmeralda. Quinta-feira, 27, com tempo bom, mas céu nublado. Está se preparando o tempinho, né, minha gente? Está se preparando o tempinho. Tem um pouco de vento também. Já vou ver a temperatura. Deve estar em... está marcando aí 13 graus de temperatura aqui em Vacaria. 13 graus a temperatura. Não está frio não, né? E a previsão é de chuva. O homem do tempo chega daqui a pouco para atualizar essas informações aí. Pelo menos até agora, o que se sabe é aquela previsão ainda... continua, permanece, de bastante chuva entre principalmente amanhã e a terça-feira. Será, minha gente? Pois é. A gente está torcendo que não, né? Que as previsões elas deem uma errada, porque tem errado bastante. Então que erre mais uma vez, que erre desta vez em relação ao que está previsto para chegar nos próximos dias, de amanhã em diante. Hoje, dia 27, hoje é dia mundial dos lagos, dia de Santa Mônica, dia do psicólogo. Grande abraço a todos os profissionais desta área, né? Especialistas em ouvir os problemas dos outros. Eles têm que abrir os ouvidos para ouvir as queixas, né, para ouvir as frustrações. Este é o profissional psicólogo. Em especial, quero cumprimentar aqui minha amiga Juliana Lovato. Alô, Ju, grande abraço para você, viu? Pessoa que tem um carinho muito grande aí. Um abraço para você em seu nome, cumprimentar a todos os psicólogos pelo dia do psicólogo hoje. Também dia do corretor de imóveis. Todos os corretores aí na nossa cidade também, e são muitos, viu? Tem aqueles que trabalham de porta aberta e os que só são autorizados a trabalhar, que têm o registro como corretor de imóveis e que atuam aí na área. Então, cumprimentos, parabéns a todos os corretores de imóveis da nossa cidade. Aquele que vende, que aluga imóvel, enfim, que faz essas transações no mercado imobiliário. Parabéns a todos aí os corretores de imóveis pelo seu dia hoje. 7 horas da manhã com 39 minutos, eu disse 7h39, tá na hora, vamos pular da cama e tá na hora de ir pro trabalho, né? Eu já cheguei, então agora é a sua vez aí, você que está me ouvindo, de pegar a sua bolsa e vamos lá. E a previsão do tempo chegando com o engenheiro agrônomo Ronaldo Coutinho.
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0: Ronaldo Coutinho, as informações do tempo nesta manhã de quinta-feira. O tempo está bom, mas com nebulosidade, vento já neste início de manhã, 13 graus a temperatura aqui em Vacaria. Bom, está se preparando o tempinho aí para estabilidade já a partir de hoje ou mais para amanhã mesmo. Coutinho, bem-vindo, bom dia.
2: Bom dia. Vai continuar com o tempo assim mais para bom, né, com a nebulosidade aumentando, e pode ter alguma pancada isolada entre a tarde e a noite, não dá para descartar. Amanhã aumenta mais a chance de chuva tarde e noite, e principalmente no sábado, domingo e segunda, onde pode chover forte com um período de melhora, tendo um dia assim uns 3 dias de tempo bem estável, com volume alto de chuva na região. Melhora com frio na terça-tarde, e fica frio com chance de geada quarta e quinta. Mas pode ter aí um bom volume de chuva na região, vocês, nós, entre essa sábado, domingo e segunda. Então, evitar as estradas, se for possível, né, nesse período. Da Climaterra, Ronaldo Coutinho.
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10: Nossa jornada em busca da centelha da chama crioula de Muitos Capões. 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

0: 11 faltando para as 8 horas da manhã, estamos aqui na Rádio Esmeralda com o programa Fala Cidade. Hoje é quinta-feira, de tempo bom, temperatura em 13 graus aqui em Vacaria. Hoje é dia, viu, Tidão? Hoje é dia de Grenal. Depois nós vamos falar sobre o Grenal aí com o Pacheco, né? Porque hoje é dia de sofrência. Hoje é dia de sofrência. Pior que aquelas músicas aí que dá uma dor de cotovelo danada, né? Dia de sofrência mesmo. Inter e Grêmio jogando é dia de sofrência. E hoje os dois se enfrentam, então as coisas estão mais ou menos iguais. O interessante é que estão no Campeonato Brasileiro. Hoje não é brasileiro, viu? É Copa do Brasil. Mas o brasileiro estão com números mais ou menos iguais. Número de pontos é o mesmo, né? O Grêmio tem um a mais. 25 cada um. Sofreram o mesmo número de gols, sabia? 24, se não me falha a memória. Quer dizer, estão iguais em tudo aí. Sofreram esses transfer ban aí também, os dois. É um pouco diferente da interpretação do outro ali, mas são restrições com relação a contratações. E hoje é Copa do Brasil. Eita, hoje vai ser danado, mas deixa assim. Vamos falar do nosso Glória, que perdeu mais uma. Puxa vida, tá difícil a vida do Glória em 2026. Mais do que nunca agora é torcer para não ser rebaixado. Esqueçam a questão de classificação. Ainda é possível, mas esqueçam. Vamos trabalhar com a questão do não rebaixamento. 9 faltando para as 8 horas da manhã. Minha gente, é quinta-feira. Conosco na mesa técnica o Jonatas Dutra, o Tidão. No jornalismo, o José Valdir Bosque, o Marcos Cola Duarte e o Leonardo Silveira. Gravações do Juliano Branco e na portaria e ao telefone, a Lara Cairon. O telefone e o WhatsApp da portaria da rádio, 54-3231-7800, 54-3231-7800. Qualquer situação que você precisar em relação a portaria da rádio, manda o WhatsApp, não tem problema. Você pode mandar o anúncio pelo WhatsApp, você pode pagar pelo Pix da rádio, então não há nem necessidade de deslocamento, mas pode vir aí para conhecer a emissora, não tem problema. O WhatsApp aqui do programa é o 984-18-6298, 984-18-6298. 7 da manhã, mais 52 minutos, o programa tem o patrocínio, nesta primeira hora, do Cestão. 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São os nossos patrocinadores aqui do programa Fala Cidade, da Rádio Esmeralda. 6 para as 8, 6 minutinhos faltando para as 8 horas da manhã, temperatura 13 graus aqui em Vacaria. Neste momento é hora de convocarmos o senhor Ivandro Zamboni com o Diário Rural desta quinta.
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0: Ivandro Zamboni nos traz as informações aí do Diário Rural aqui no Fala Cidade. Muito bom dia.
2: Bom dia, Miro Santos. Bom dia, ouvintes. 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O Instituto Brasileiro de Oliveira, Ibraoliva, encaminhou aos órgãos de fiscalização da Receita Federal uma denúncia para que seja investigada possível fraude tributária envolvendo azeites importados da Europa e comercializados no Brasil como extra virgens. A suspeita parte da constatação que produtos enquadrados nessa categoria têm uma alíquota de importação zero, enquanto azeites virgens estão sujeitos a cobrança de 9% do imposto. A iniciativa ocorre após análises realizadas pelo Ministério da Agricultura em azeites vendidos nos supermercados brasileiros. Os exames feitos por determinação judicial em ação civil pública, movida pelo Ministério Público de São Paulo, identificaram como virgens amostras das marcas como Andorinha, Galo, Borges, Gomes da Costa,

0: sanitárias da Costa Rica, Malásia e Nigéria comunicaram ao Brasil o aceite dos requisitos para exportação de produtos brasileiros àqueles países. A Costa Rica autorizou a exportação brasileira de sementes de trigo. Já a Malásia, por sua vez, autorizou a exportação brasileira de flor seca de cravo da Índia. Para a Nigéria, está autorizada a exportação de maçã proveniente do Brasil. E o cenário difícil para a indústria de máquinas e implementos agrícolas começa a aparecer também na composição da Expo Inter. Nessa edição da mostra, que começa nesse sábado, o número de empresas cairá 10%, segundo o Sindicato das Indústrias. O levantamento do Jornal do Comércio confirmou pelo menos 7 fabricantes presentes no ano passado decidiram não retornar em 2026 ou reduziram a estrutura na feira. Os movimentos envolvem o momento do agronegócio, o resultado obtido em edições anteriores e a opção de direcionar recursos para outras ações. Essas empresas alegam que as vendas estão mais devagar neste ano, o custo também de estar na feira é caro e os créditos agrícolas também estão mais restritos. Tudo isso leva a algumas empresas desistirem de participar ou deixando de participar esse ano na Expo Inter ou em outras feiras também. Essas informações do Diário Rural, com o patrocínio de NBN Sementes, porque plantar é mais que trabalho, é propósito, história e paixão. Um bom dia a todos e até amanhã.
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0: Prontidão, 8 mais 4, 8 horas mais 4 minutos. Tá na hora do café, minha gente. Tá na hora do café. Cafezinho com mistura, como diziam os antigos. Vamos fazer um café com mistura. Aí um dia alguém perguntou: o que é mistura? Mistura é o que você vai colocar na mesa para comer, viu? É o pão, a margarina, chiminha, o queijo, salame, bolinho. Opa, já é um café sofisticado. Agora na semana... Colonial. Agora na semana Farroupilha vem aqueles café aí que eu vou te contar, viu? Que dá gosto. Tomei muito café na semana Farroupilha. Vamos fazer o seguinte, vamos fazer a negociação, Pacheco?
1: Não. Não.
0: Bom dia.
1: Não, a resposta é não.
0: Não, você não sabe o que eu ia perguntar.
1: Não, mas é não. Não, eu já sei, não.
0: Que você faz não, aqui
1: não,
0: o faço programa.
1: Nada. Não.
0: E eu vou fazer a cobertura no café da semana Farroupilha.
1: Não. Eu que faço.
0: Mas então tem que ir, senão se não for eu vou.
1: Não.
0: Vamos juntidão. Já que ele sabe fazer a mesa aqui e tal, né? Faz o programa, faz a mesa ali, eu te dou, vamos pro café aí.
1: Ai, eita, ai.
0: Coisa bem boa nesse café que o pessoal faz aí da semana Farroupilha. Começa dia 12, dia 12 começa a semana Farroupilha, programação extensa e qualificada, eu diria assim, ó, qualificada.
1: Mas antes disso nós teremos a Semana da Pátria.
0: Ah, sim, exatamente.
1: O senhor vai ler os patrocinadores, eu não vou lhe atrapalhar.
0: Esta já vem na terça-feira, a partir da terça, dia 1º aí, a Semana Farroupilha, a Semana da Pátria 2026, se o tempo deixar... Fazer ali em frente à prefeitura.
1: Sim.
0: Hasteamento
1: e alimento. Senão vai acontecer no saguão da prefeitura.
0: Saguão da prefeitura, como sempre acontece.
1: E o desfile, se não acontecer no dia 7, segundo o que me disse o professor Júnior Long, não terá, tá? Não vai ser transferido.
0: Não tem uma nova data.
1: Ou é no dia 7 ou não é.
0: Até isso eu deixei no ar ontem e acabei esquecendo de perguntar, porque você ia realizar a entrevista, foi ontem com eles, né? Sobre isso. Se não tiver no dia 7, se haveria uma outra data?
1: Não, haverá.
0: Eu concordo, se é o dia 7, dia 7,
1: sim,
0: né?
1: Sim, é.
0: Não tem por que fazer depois só para comemorar aí fazer o desfile. Claro que a gente sente pelo fato de que as escolas aí estão...
1: Se preparando um bom tempo já.
0: Um bom tempo. Com suas bandas, enfim, o contingente de alunos que vai desfilar, mas... Tem que ser no dia 7 o desfile, tem que ser no 7 de setembro. Vamos torcer aí que a previsão agora é para esse final de semana, né, de muita chuva. No outro até não dei uma olhada como é que está, mas me parece assim que a previsão não é muito boa também, viu?
1: Não. Estou olhando aqui o Coutinho falando, ó, que pode chover muito, né?
0: Uhum.
1: Então...
0: Agora ele falou há pouco aí que a chuva ainda poderá chegar, já poderá chegar... No final da tarde, noite desta quinta-feira.
1: Mas é para sábado e domingo, né?
0: O maior volume, sim. O maior volume de chuva para sexta e também no sábado. Eu abri aqui a previsão também num site. Amanhã prevê 10 milímetros.
1: É, vai avançando na sexta-feira.
0: Sexto, sábado, olha aqui, ó. O sábado é de muita chuva.
1: Quanto?
0: Está marcando aqui 60 milímetros. No domingo, mais 40. No, aqui já deu 100, viu?
1: É.
0: Aqui já deu 100 milímetros entre o sábado e o domingo. Vamos abrir a segunda aqui só para ter... Nossa! 55 na segunda-feira?
1: É, o Coutinho falou que em torno de 160 milímetros, né?
0: Aí na terça já diminuiu um pouquinho, viu? Cai a temperatura, inclusive, na terça e já praticamente quase que sem chuva. Na terça, a quarta já não chove. A quinta, vamos ver a quinta. No meu aqui está dizendo que também não chove. Na sexta, também não. Sábado, dia 5.
1: Vai até terça-feira a chuva.
0: Hã?
1: Até terça-feira?
0: Agora?
1: É.
0: É.
1: É
0: terça. Mas terça já bem menos, viu?
1: Terça tem jogo do Glória, né?
0: Exatamente. E 7 de setembro... Tá marcando pancada de chuva.
1: É, mas é pancada, eu acho. Né?
0: Pancada aqui, ó. Chove rápido durante o dia e a noite. Mas é que também é o seguinte, ó. Se tá um dia que tem pancadas de chuva, já não dá pra fazer o desfile, né? Já não tem condições. Por falar em Glória terça-feira, Glória bailou na curva ontem de novo, né?
1: Bailou na curva, é uma pena, né? Mais uma vez, ele tomou um gol no primeiro minuto
0: do jogo. No início, né?
1: É. E aí depois não conseguiu, né? se reorganizar para tentar buscar uma reação. Daí tomou um gol lá no segundo tempo, 2-0, conseguiu um pênalti numa jogada individual e do Vandinho, só que não foi o suficiente, né? Aí acabou perdendo e continua sem vencer na competição.
0: Essa foi a rodada, bom, essa era atrasada, é
1: essa
0: claro.
1: Essa era atrasada.
0: Mas já foram quantas rodadas? Seis? Sete?
1: É, sete rodadas.
0: Sete rodadas. É. Então estão faltando oito.
1: É.
0: Desses oito, tem quantos em
1: 24
0: casa?
1: 24 pontos em disputa, temos a grande maioria em casa. Temos três fora, né? Bagé,
0: Pelotas
1: de novo e Passo Fundo. Os demais em casa.
0: Cinco em casa?
1: É, acredito que sim. Não. É porque ele tinha oito em casa. Três já foram, né?
0: Três foram. É. Deixa eu só ver quem são os jogos do Glória em casa. Aquele...
1: Agora o próximo é contra o Sportivo, depois contra o Veranópolis. Só são os melhores aí da competição.
0: É. O próximo é o Tivo, né?
1: É.
0: O próximo... Onde é que está aqui a federação? Está aqui.
2: Lá embaixo,
0: né? Daqui, ó. Os próximos jogos. Então, o próximo jogo do Glória com o Sportivo está marcado para o dia 1º, que se chama terça-feira, às 19 horas.
1: Isso aí.
0: No sábado, dia 5, contra o Veranópolis, 15 horas. A décima rodada, dia 10, fora contra o Gaúcho.
2: Na Arena.
0: Vamos
1: ver a iluminação do Gaúcho, que foi inaugurada recentemente.
0: É numa quinta, viu?
1: É.
0: Uma quinta. Hã?
2: 7 horas.
0: É, exatamente,
1: é,
0: 7
1: noite,
0: horas da noite.
1: É, sim.
0: A 11ª rodada, um domingo, lá em Bagé.
1: Às 15 horas.
0: Contra o Bagé.
1: Isto.
0: 15 horas. A 12ª rodada. Em Vacaria, uma quarta-feira, dia 16, 19 horas, contra a União. Perfeito? Depois, outra em casa, contra o Brasil de Farroupilha, sábado, dia 19.
1: Isso aí. E aí a última rodada será no dia 26, contra o Gramadense em casa.
0: 14ª rodada, dia 23, lá em Pelotas.
2: Todos no mesmo horário.
0: Contra o Brasil.
1: Isso.
0: Jogo das... Todos, 19 horas.
2: Mesmo horário.
0: Mesmo horário. E a 15ª?
1: Dia 26, aqui contra o Gramadense. 15 horas, né?
0: Gramadense. Sábado, 15 horas. Aí encerra, né?
1: Encerra.
0: Isso significa, então, que o Glória vai ter que lutar aí para não ser rebaixado, porque ele está na 15ª colocação com 3 pontos.
1: Exatamente.
0: Com 3 pontos. O que está fora da zona ali, o Guarani de Venâncio, tem 6. São só 3 pontos a diferença.
1: É, a questão que eu falei, o copo meio vazio, meio cheio, né? Se for ver que está meio cheio, falta 3 pontos para escapar do rebaixamento.
0: O Guarani ganhou ontem? Ah, não, ele tinha jogado com o Brasil.
1: Terminou o jogo do Guarani com o Bagé, aliás.
2: 1-0.
0: Quem que era?
1: Guarani e Bagé. Que faltou luz umas 200 vezes.
0: Cadê esse jogo? Ah, era adiado, tá. E hoje tem mais um, né?
1: Hoje tem
0: o Brasil. Às 19 horas, lá no Bento Freitas, Brasil e Brasil. Brasil de Pelotas e Brasil de Farroupilha. Se o Brasil de Pelotas está na 9ª posição, com 9. Ele ganhando vai a 12. Olha aqui, Branco, ele vai ficar aqui, ó. Junto com o Santa Cruz, na 4ª posição. O Brasil de Farroupilha tem 7... Ganhando vai a 10, ele fica aqui na 8ª. É a 8ª posição, né? Então é importante tanto para um quanto para outro esse jogo de hoje. Mas assistindo o jogo do Glória ontem em casa, vi que o Glória, em relação aos demais jogos que eu vi, não evoluiu nada.
1: Não.
0: Em termos de futebol, de apresentar alguma coisa diferente, nada. Então, por isso que está difícil para ganhar algum jogo. Mesmo futebol pequeno da equipe do Glória. Lamentável. Campo ruimzinho também, aquele do Pelotas, né? Meu Deus do céu.
1: É, estão fazendo uma competição para ver qual é o pior campo.
0: Qual é o pior?
1: O do Bagé estava pior ainda.
0: Pior ainda do Bagé. Então, essa é a situação. E E agora vai jogar então na terça-feira que Vacaria contra o Esportivo. Quem sabe em casa aí com o torcedor. Pena que o gramado com certeza vai estar muito encharcado. Ainda que se não estiver chovendo já é uma mão e tanto. Mas vai chover muito, então não vai dar tempo de secar. E a gente sabe aí que o torcedor está triste com o Glória nesse ano. Só dá uma olhada nas redes sociais, aí, os comentários, né, grupos de WhatsApp. O pessoal está triste mesmo. Pacheco hoje tem Grenal às 20 horas. 2-1 pro Inter.
1: Tá bom. Vamos deixar marcado então. Deixar marcado então.
0: E o senhor acha que dá quanto?
1: Eu não vou me manifestar porque vocês dizem que eu sou pé frio. Então vou deixar quieto.
0: O alemão lá está dizendo o seguinte: hoje o Leonardo infarta com o Grenal.
1: Você acha que eu vou perder meu tempo com isso aí, alemão? Esqueça. É. Eu não ganho nada. Se eles ganharem ou perderem, como dizia ela, eu não ganho nada.
0: Não, também não, mas a gente então, gosta, né?
1: Não, mas não.
0: Dá quanto te dão?
1: Vamos ler um livro, leiam mais, em vez de ficar perdendo tempo.
0: 1-1? Dá quanto, Branco? Eu sei que
2: quero
0: você
2: que
0: não...
2: Quero que dê 0-0, os dois jogos pegam os pênaltis.
0: Os dois jogos.
1: É, eles têm que começar a treinar pênalti também.
2: O problema é meu, né? Tô fora, não posso dar muito pitaco.
1: É, esse aí ele não vai dar nenhuma...
2: Posso dar pitaco.
0: É, mas como homem do esporte, Para mim, 2-1. Te dando que dá 1-1 e o Leonardo já dá um placar, pelo menos, pô.
1: 0-0.
0: Então tá bom. Nos dois jogos também?
1: Não, o professor me perguntou do primeiro, daí é muito longe.
0: Semana que vem eu pergunto do outro.
1: É, então, muito tá longe para mim fazer a previsão.
2: Eu torcer para os pênaltis.
0: Mas aí é muito sofrimento, né? Além de estar nessa nhaca, ainda e terem que ir para os pênaltis.
2: Só porque o
0: sofrimento não pode acabar. Pergunta agora que o senhor me fez ontem.
1: A pergunta que eu lhe fiz é
0: no
1: se
0: esporte,
1: que o senhor prefere.
0: Pré-jornada, 6 horas.
1: O senhor prefere ser rebaixado no Campeonato Brasileiro, ser campeão da Copa do Brasil, ou permanecer no Campeonato Brasileiro e ser eliminado pelo Grêmio?
0: Eu quero permanecer no Campeonato Brasileiro.
1: E quero ganhar do Grêmio, quer ver? Eu sabia.
0: Não, mas a pergunta que o senhor fez, eu vou responder conforme você me
1: não,
0: perguntou.
1: Não, mas só tem essas opções, não
0: pois
1: dá
0: é.
1: Para inventar outra.
0: Não adianta eu ganhar do Grêmio e cair no Brasileiro.
2: É verdade.
0: Então eu prefiro perder pro Grêmio, que o Grêmio siga, que ele vai cair depois na frente ali, diante do Cruzeiro ou do Atlético.
1: Tá bom.
0: E o Internacional permanecer no Brasileiro, porque é uma queda e tanto se você descer aí no Brasileiro, viu? A Série B é os esquecidos, não adianta. É que nem no Brasil, vice não manda, vice não
1: vice
0: opera nada.
1: Vice só atrapalha.
0: Vice só atrapalha. Então é melhor ser eliminado na Copa do Brasil. Torcedor colorado, me diga, hein? É melhor ser eliminado na Copa do Brasil e ficar no Campeonato Brasileiro. Diga, Branco. Bom dia.
2: É que nem a gente comentou ontem, no início da noite, ali no pré-jornada. Eu acho que quem cair fora vai ser melhor.
0: Uhum.
2: Que você se dedica totalmente ao Campeonato Brasileiro para você escapar daquelas posições ali de baixo. Ali.
0: Uhum.
2: E quem continuar é bom, claro. Você tem a brincadeira com o rival, enfim, isso é mais para torcedor, né? Só que 25 pontos, né? Os dois no Brasileiro, né?
1: É, 25, os dois estão praticamente
2: eles
1: iguais.
2: Eles precisam
1: né?
2: de mais 20 para se garantir na Série A.
0: Nossa.
2: É lá.
1: Eu acho 7 momento... vitórias.
0: E o seguinte, né, Brasil?
2: 7 vitórias, né?
0: E eles estão que nem galinha comendo grãozinho por grãozinho, mas é um grãozinho de cada vez, um grãozinho.
2: O Inter tem uma pedreira contra o Bahia domingo, lá na Fonte Nova, e o Grêmio tem um jogo teoricamente mais fácil contra a Chapecoense aqui.
1: É mais fácil mesmo.
2: Mas enfim.
0: O Tidanto que é melhor cair pro Cruzeiro ou o Atlético.
2: E eu vou ser bem sincero, sabe quem que eu vou torcer nessa Copa do Brasil? Cruzeiro.
0: Cruzeiro? Deixa eu me ver. Ah,
2: esse sim é o rei de Copas aí do Brasil.
1: Ah, esse é mesmo. Foi o que mais ganhou o Copa do Brasil, né?
0: Verdade. Eu então, também.
1: Tá. É esse aí.
0: Torcer pro Palmeiras jamais. Sinceramente.
1: Não, Paulista mais. Não.
0: Paulista tá fora.
1: Não.
0: O que tem mais informações aí, Pacheco?
1: Tem um abraço aqui pro Saraiva, que me respondeu a mensagem que eu mandei ontem para ele e respondeu hoje.
0: Ah, que bom, Saraiva. É. Isso aí. Ele não pegou o celular ontem, não, ele estava envolvido com o Glória.
1: Eu estava, não pude ontem, claro, assistir a entrevista do Renan Santos por conta do jogo, né? Nós estávamos aqui e a entrevista iniciou mais cedo porque tinha futebol, mas eu fui dar uma conferida aí nos comentários e tal, nas análises, e aí eu penso, fiz o seguinte questionamento, né? Se eu sou do veículo de comunicação que fez a entrevista, como que eu mesmo vou avaliar a entrevista? Aí as avaliações aí nos veículos do Grupo Globo dão conta de que ele era extremista, de que tinha ideias radicais e tal, mas vou citar uma aqui, a tal de Miriam Leitão. Se ela sabe muito, né? Se ela tem condições de julgar o que o outro disse, por que ela não se candidata?
0: Uhum.
1: Né? A gente faz só um comentário do que a gente observa e vê da conduta, não do candidato, mas da conduta de quem está conduzindo a entrevista.
0: Uhum.
1: Eu ontem não assisti, mas hoje eu não perco. Não perco por nada, porque eu quero saber se hoje o tratamento a ser dado aos candidatos será igual, né? Então, isonômico.
0: Será?
1: Ah.
0: Ai, ai. E... bom, essa é a última entrevista ou não?
1: Não, não. Tem ainda até o sábado, né? Tem o Augusto Cury e tem o Flávio. Flávio na sexta-feira.
0: Amanhã?
1: Isso.
0: Sexta, diga-se amanhã?
1: Isso, é. Amanhã.
0: E o último é o?
1: O último é o Augusto Cury.
0: Augusto Cury, muito bem.
1: Que é um camarada que fala muito bem, só que ele fala para a parcela da população brasileira que tem a mesma formação que ele. Quantos por cento? 2%.
0: Ele é o quê mesmo?
1: Escritor.
0: Amanhã começa o horário eleitoral gratuito.
1: Exatamente.
0: Né?
1: Exatamente. E também as inserções, né? Não é só o horário. Não esqueçam que tem 70 minutos aí distribuídos das 5 da manhã até a meia-noite.
0: Uhum. Olha aqui, ó. Começa amanhã, horário eleitoral, rádio e TV. Amanhã que a campanha chega à casa dos eleitores.
1: Na verdade, ela já está acontecendo porque as redes sociais já estão fazendo a campanha. Né?
0: 25 minutos de duração por exibição.
1: Das 7 às 7h25, do meio-dia, meio-dia e 25.
0: É. Na TV, às 13 e às 20h30.
1: É, mesma coisa.
0: O mesmo tempo,
1: anos.
0: Né?
1: É, 25 minutos, né?
0: Ó, nas segundas, quartas e sextas serão veiculados os programas dos candidatos a governador. Guarda aí, ó.
1: Segunda, quarta e sexta.
0: É, governador, senador e deputado federal também.
1: São juntos, né?
0: São juntos. Terças, quintas e sábados serão transmitidos os postulantes à presidência.
1: Então já começa com o presidente na sexta-feira.
0: E a deputado federal. Não, nas
1: pelo
0: terças,
1: rodízio.
0: Quintas e sábados.
1: Ah, sábado. Ah,
0: amanhã tá. Começa com os governadores, senadores e deputados estaduais.
1: Uhum.
0: Certo? Presidente é terças, quintas e sábados, junto com os candidatos a deputado federal.
1: Então tá, né?
0: Olha aqui, ó, o programa é por ordem alfabética. Ah, como o programa, o governo do estado, por ordem alfabética. Gabriel Souza, Juliana Brizola, Luciano Zucco, Marcelo Mananata. Os outros não têm tempo no...
1: Eu não sei, acho que talvez até tenham, mas é bem pequeno.
0: Um segundo?
1: É, 15 segundos.
0: Luciano Zucco, 4 minutos e 24. Juliana Brizola, 2:21. Marcelo Mananata, 30 segundos. 30 segundos? Gabriel Souza, 1:44. 1:44. Pois aqui para senador e deputado estadual, no caso amanhã.
1: Uhum.
0: No caso amanhã, aí é por coligação, né?
1: Sim.
0: Que tem o tempo, aí eles distribuem. Mas o que tem maior tempo aqui é o candidato Zucco, 4 minutos e 24. Depois tem a Juliana Brizola com 2:21. Em terceiro, com maior tempo, o Gabriel Souza, 1:44. O Maranato só com 30 segundos. Dá para dizer meu nome é...
1: Enéas.
0: Tempo curto, né? Não adianta, não adianta.
1: Ah, complicou a situação, né?
0: Uhum.
1: Difícil.
0: Ah, sim. Com um tempo assim é muito complicado. 8h23.
1: A audiência pública, né, da lei do orçamento para 2027 vai acontecer nesta manhã, né, apresentação na Câmara Municipal. Para o próximo ano, o Vacaria está prevendo arrecadação superior a 458 milhões de reais, certo? É um valor bem significativo, né?
0: É, exatamente.
1: E os mais atentos já viram aí que começou a obra lá da rua coberta, né, ali na rua Doutor Flores, então vamos pedir cautela aos motoristas aí, paciência, porque é para melhorar. Então está sendo feita a intervenção ali, o buraco já foi feito na pista para colocar a fiação ali subterrânea.
0: O senhor viu que aquela vai ser tirada aquela mão, né? Que você vem pela Ramiro, dobra à esquerda para sair na Marechal Floriano, com a rua coberta?
1: Sim.
0: Não vai mais existir, né?
1: Pois é, eu fico com a questão seguinte, vai passar carro?
0: Ali, pelo que eu vi, não. Pela maquete ali, pela animação que está nas redes sociais, não. Ali, não.
1: Só do outro lado, né?
0: Só vindo da Doutor Flores para Ramiro. Certo?
1: Sim.
0: Então, quem fazia aquela volta ali... Se ele quiser pegar Marechal Floriano, ele vai ter que descer a Ramiro, pegar a Júlio e subir a Marechal.
1: Vai mudar então o trânsito.
0: Pelo menos que eu vi, porque aí Sim. vai ter quiosques ali, inclusive.
1: É.
0: Né?
1: Sim.
0: E deixa de existir aquela mão ali. Mão inglesa, né? Mão inglesa.
1: Uhum. Greenville?
0: Vai acumular um pouquinho de.
1: Vai, né? Mas vai demorar ainda para ficar pronto, né? Por enquanto ainda está tendo trânsito.
0: Não, durante sim, mas depois não vai ter. Já vou acostumando que não vai ter.
1: Não, mas aí é depois.
0: Hoje estão recebendo os aposentados com final 3.
1: Final 3. Ó, só vai passar carro da Doutor Flores com sentido a Ramiro Barcelos.
0: Exatamente. É isso aí. Que é o lado ali que está sendo feito inicialmente a obra ali.
1: De final de semana fechado. E não terá a mão inglesa, viu?
0: Não,
1: quem
0: né?
1: Quem tá me dizendo aqui é o secretário Pedroso.
0: Uhum, não vai ter.
1: É.
0: Uhum. Ali ela é bem utilizada, aquela via ali. Aquela,
1: uhum.
0: aquela mão. Mas melhorias acabam, às vezes, trazendo modificações no trânsito, né? Perfeito, senhor Leonardo.
1: Perfeito.
0: Deixa eu ver o que eu ia dizer mais. Um abraço lá pro meu Bom Jardim lá, tá? Ou era um posse, meu Bom
1: Não,
0: Jardim me ouve lá.
1: Fique à
0: né?
1: vontade.
0: Meu Bom Jardim da Serra. 8h25. 8h25, te dão esta primeira hora do programa para ZC Materiais de Construção. 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Olha, já são cerca de 300 pessoas quase que foram encontradas, né? Pessoas mortas lá no... por aquela avalanche lá no Nepal. 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Aguarde.
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5: 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Informa a hora certa.
0: 8h35.
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0: Estamos de volta no Fala Cidade da Esmeralda, nesta manhã de quinta-feira, minha gente, quinta-feira. 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Muito bem. As ofertas aí da quinta do Vantajão Atacado. 8h37, o Fala Cidade é para Corsan. Nossa natureza movimenta a vida. 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Os nossos patrocinadores do programa Fala Cidade aqui da Rádio Esmeralda nesta quinta-feira. Uma campanha aqui da OAB do Estado, OAB Seccional Rio Grande do Sul, lança amanhã, sexta-feira, a campanha Voto Não Tem Preço, Voto Tem Consequência. A iniciativa, em parceria com o Tribunal Regional Eleitoral do Estado, visa estimular o voto consciente, o acesso à informação. A estreia está marcada para as 13 horas na sede da OAB do Rio Grande do Sul, lá em Porto Alegre. De acordo com a instituição, que busca ser um agente ativo de conscientização e fiscalização no processo eleitoral, o objetivo da campanha é assegurar a integridade da eleição e o respeito à Constituição. Assim, reafirmar o compromisso histórico com a defesa do Estado Democrático de Direito. O presidente da Ordem, Leonardo Lamacchia, e a presidente do TRE, desembargadora Maria de Lourdes Galvão Brassini de Gonzalez, confirmaram presença no evento. A campanha é da OAB. Voto não tem preço, voto tem consequência. É verdade. Conforme o seu voto, ele tem consequências, né? Ou positivas ou negativas. Então, por isso a campanha, acho bem interessante. A OAB estará lançando esta campanha amanhã. Agora são 8h41, eu disse 8 horas 41 minutos, a temperatura já subiu um pouquinho, estamos com 16 graus aqui em Vacaria.
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0: 8 horas da manhã com mais 49 minutos, 8h49, estamos de volta no Fala Cidade, aqui da Rádio Esmeralda, nesta quinta-feira, a segunda hora do programa, agora com o patrocínio do Clean Laboratório, sua vida e a sua saúde são o maior motivo para seguirmos em frente. 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Olha aqui, eu disse que as mulheres representam 34,8% das candidaturas registradas para as eleições deste ano, segundo o TSE. O percentual mostra um pequeno avanço em relação ao pleito de 2022, quando as mulheres correspondiam a 33,8%, 1% a mais, então, dos registros ainda, mas ainda abaixo da participação feminina no eleitorado brasileiro. Dos 20.501 registros contabilizados pelo TSE, 7.138 são de mulheres e 13.363 homens. As mulheres são a maioria entre os eleitores aptos a votar. São 83,9 milhões dos 158 milhões e 700 mil eleitores, o equivalente a 52,8% do eleitorado nacional. Ou seja, as mulheres tem o maior número de votos no país, viu, Lara? As mulheres têm o maior número de votos no país, 52,8% dos votos aí. Diz que apesar do aumento na participação geral, a presença feminina diminuiu em algumas das principais disputas majoritárias. Olha aqui, ó. Para a presidência da República tem só duas mulheres. Das 13 candidaturas, tem duas mulheres concorrendo à presidência da República. Samara Martins pelo UP e Clariana Barão pelo DC. Em 2022, 4 dos 13 candidatos à presidência eram mulheres. A redução também aparece nas disputas pelos governos estaduais e pelo Senado. Entre os candidatos aos governos estaduais, são 32 mulheres em um universo de 195 registros. Em 2022, elas representavam 17%. Na disputa pelo Senado, a participação feminina está em 21,9% contra 23,9% no pleito anterior. Ainda é baixa a participação das mulheres aí em eleições. Esta é a realidade, né? Poderia, de repente, haver bem mais participações femininas no, na disputa das eleições. 8h53, Cidão, me diga lá. 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

Chegando a mensagem do nosso bom dia nesta manhã e de quinta-feira, manhã de quinta-feira, de tempo bom, céu abriu um pouco, o sol chegou, né? O relógio marcando aí pontualmente 9 horas da manhã. A temperatura de 16 graus. O céu dentro de nós é a mensagem de hoje. Minha amiga Jussara Casal, mais uma vez, obrigado pela colaboração com o programa. Jussara, talvez você esteja esperando a vida se organizar para finalmente conseguir respirar. Quando o dinheiro estiver melhor, quando o corpo mudar, quando o trabalho der certo, quando encontrar a pessoa certa, quando a ansiedade passar, quando tudo estiver exatamente como você imaginou. Mas e se a vida não estiver esperando ficar perfeita? E se ela estiver acontecendo justamente agora? No café que você toma sem pressa, na conversa que te faz rir, no abraço que chega na hora certa, na música que você escuta repetidas vezes, na luz bonita entrando pela janela, nas pequenas coisas que quase passam despercebidas. Talvez felicidade não seja chegar a um lugar onde nada mais dói, nada falta e tudo funciona. Talvez seja aprender a reconhecer beleza mesmo enquanto algumas coisas ainda estão sendo consertadas. Você pode querer mais sem deixar de agradecer pelo que já existe. Pode estar cansado e ainda encontrar um motivo para sorrir. Pode estar vivendo uma fase difícil e mesmo assim ter pequenos momentos de paz. Não espere a vida ficar perfeita para se permitir vivê-la. Não adie toda a sua felicidade para uma versão futura de você. Há coisas bonitas acontecendo sim agora. Talvez você só precise parar por um instante e percebê-las.

o céu dentro de nós, ou poderia ser o sol, a luz, enfim, aquilo que brilha dentro de nós agora e não depois. Talvez aconteça, talvez não. Tudo é uma incógnita em se falando de futuro, não é? Tudo é incerto. O real está acontecendo agora. Por exemplo, estar aqui agora conversando com os nossos ouvintes. Esse é o agora. Sem pressa. Não tenho pressa, não é, Tidão? Para ir para o comercial, está tudo tranquilo. É assim que deveria ser a vida. Sem toda essa correria, essa pressa para chegar no depois, para chegar no futuro. Estamos sempre projetando o futuro, querendo que as coisas aconteçam. Ah, meu Deus, quando é que vai chegar a minha aposentadoria? Ah, aquele dinheiro que eu tenho para receber. Que dia vai chegar o dinheiro aquele que eu tenho para receber? Quando é que eu vou viajar? Fica contando, né? Você marcou uma viagem. Espera ela chegar, ela vai chegar tranquilamente. Enquanto ela não chega, viva. Então são coisas que nós ficamos vivendo num futuro que nem chegou. E que nem sabemos se vai chegar. E esquecemos de fazer as coisas agora. Tudo com calma, com paciência. Só que o detalhe é o seguinte, não está dando tempo para esperar. Essa é a realidade. A gente quer tudo para ontem, né? E aí estamos vivendo com um pé sempre no futuro. Quando não os dois, esquecendo de viver o agora. Vamos dar uma refletida sobre isso, parar um pouquinho de correr tanto em busca de... Não é do nada, mas em busca de coisas que você consegue e depois que você consegue, já perdeu o sentido e você já está em busca de outra e corre de novo e assim é a vida. Pois é, mas dá tempo ainda para consertar, não é? 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Um bom dia, um grande abraço para você, amigo da Esmeralda.

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0: 9:08, 9 horas da manhã com mais 8 minutos. É, estamos vivendo muito no automático, né? Essa é a realidade, estamos vivendo muito no automático. 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Vamos à unidade móvel. Marcos Cola Duarte está na Ramiro Barcelos, chamado de Calçadão. 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
0: Beleza, obrigado, Marcos Cola Duarte, com a informação aqui no nosso programa Fala Cidade, da Rádio Esmeralda, nesta quinta-feira. 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Saiu no Jornal Zero Hora, foi no dia, onde é que está aqui? Dia 19 de agosto. 19 de agosto, que foi uma quarta-feira, um artigo bem interessante. Na coluna aí do Leandro Stout, a bisavó que fez fortuna na loteria esportiva sem saber de futebol. Em 1976, moradora de Vacaria, acertou os 13 pontos em dois cartões da loteca. Ele está falando aqui da Juventina Morena de Oliveira, que é a avó do Carlinhos, nosso amigo Carlinhos Oliveira, e era mãe do Dr. João Telmo de Oliveira, já falecido, né? Ela lá em 1976, dia 27 de julho, ela faturou o maior prêmio pago até então pela Loteria Esportiva no Rio Grande do Sul. Os mais antigos vão lembrar dela. Juventina Morena de Oliveira, uma bisavó moradora de Vacaria. E ela recebeu duas vezes o prêmio, sabe por quê? Ela fez dois cartões, os dois iguais. Então ela ganhou duas vezes na Loteria Esportiva. Hoje é Loteca, eu acho, não, o nome, Loteca. É, o que traz ali os jogos de final de semana, dos campeonatos aí. Ela ganhou na época 8 milhões e meio de cruzeiros, era cruzeiro na época. Diz que hoje, corrigido, dá 5 milhões e 400 mil reais. E diz que ela nunca tinha jogado e ela atribuiu isso à fé em Nossa Senhora da Oliveira. Olha aqui, na quarta-feira anterior ao jogo, saiu para fazer compras no centro do município e decidiu testar a sorte na casa lotérica. Ela marcou os palpites nos cartões de forma intuitiva. Ela, na época, ela dizia, não sei, parecia que era um vento que me levava para a porta da loteria do Chico. Qual que era a loteria do Chico? Não estou lembrado. Fiz um cartão e, sem saber a razão, resolvi fazer outro igual. Ela contou lá na época, né? Gastou R$ 6 nas duas apostas. Ele está falando isso porque fez 50 anos desse fato aqui, foi em 1976, 50 anos desse fato histórico. É, foi de repercussão nacional o fato de ela ter ganhado duas vezes, porque jogou, fez dois cartões do mesmo jeito, ela apostou duas vezes. Os jogos daquela rodada eram dos campeonatos estaduais, incluindo um clássico Grenal. O Inter venceu na época por 2-0. Na conferência dos resultados, domingo à noite, descobriu que havia feito os 13 pontos. Entre o crochê e o cuidado com os netos, garantiu que não pretendia mudar de vida nem ostentar. A primeira decisão com o prêmio foi presentear o filho João Telmo de Oliveira e a nora Dona Aurora de Oliveira com um carro Maverick 0 km, Maverick, em retribuição ao apoio prestado ao longo dos anos. E aí fala aqui, né, que ela nasceu em Bom Jesus, era professora aposentada, teve 8 filhos, e sendo que 6 estavam vivos. Na época, viúva, somava 19 netos e 5 bisnetos. Revelou que nunca gostou do futebol. Bem que eu podia não gostar de futebol, jogar na loteria e acertar, né, Tidão? Mas eu gosto de futebol. Que mais que ela diz aqui? Ela já tinha faturado um ano antes um prêmio de 10 mil reais, não, 10 mil cruzeiros na Loteria Federal. O que ela fez com o dinheiro? Aqui ela foi notícia até no Fantástico, viu? Até no Fantástico. Da Globo aí. A vida financeira melhorou, diz que comprou uma casa nova, que mais aqui? Ela comprou carros para todos os filhos, Corcel 1, modelo Corcel 1, tipo do Bosque, assim, ó, era um Corcel 1. E adquiriu um Chevette para ela, olha os carros da época, adquiriu um Chevette. E inclusive aprendeu a dirigir depois de receber a bolada. Adquiriu 500 pintos e fez um galinheiro. Que mais? Ela fez outros negócios, como uma loja de materiais de construção e compras de terrenos. E o prédio aqui, que tem na esquina da 15 de novembro com a Silveira Martins, o edifício Vó Juventina, que leva o seu nome. Além disso, ela também é homenageada lá na Escola Municipal de Vacarina, de Vacaria Juventina Morena de Oliveira, do bairro Barcelos. Dona Juventina, avó Juventina, morreu em 1987. Essa história que está lá nessa data aí de 19 de agosto, da Zero Hora. Carlinhos me repassou aí, né? Fiz questão de trazer aqui ao programa esta belíssima história. E fez 50 anos. Não sei se o Bosque conheceu, hein, Bosque? Bosque? Conheceu a avó Juventina Moreno de Oliveira? Chegou a conhecer a mãe do Dr. João Telma, não? Conheceu? Estava lendo a história dela aqui quando ela ganhou os... Ganhou duas vezes na loteria. Ganhou duas vezes na loteria.
3: Fazia aquela loteria que fazia, furava ainda?
0: Isso, aquela... Fez o mesmo jogo. Construiu o prédio ali, né? Estava lendo aqui a história que foi estampada semana passada aí na coluna deste colunista, o Leandro Stout. É uma belíssima história, né? Quem não gostava de jogo, nunca não jogava, e aí ela foi e fez na loteria, e fez os dois cartões, ganhou na época 8 milhões e meio de cruzeiros, o que equivale hoje a 5 milhões e 400 mil reais. É aquela coisa, né? Não é a hora que você quer, é a hora que é para ser. E ela ganhou duas vezes na loteria. Agora são, fez 50 anos desse fato aí. Foi de repercussão nacional. Tanto é que até na Globo saiu esse fato aí.
4: A loteria esportiva hoje é
0: time mania. Ah, hoje é time mania? A loteria? Eu achei que era tal da Loteca.
4: É, a Loteca.
0: Loteca. 9h20 da manhã, 9 horas com mais 20 minutos. 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
4: Até semana que vem, 9h26. 9h26. Estamos aqui na Esmeralda com o Fala Cidade. 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Vamos com o Marcos voltar à unidade móvel. 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

0: 9:39, 9:39, o tempo segue bom, a temperatura de 17 graus nesse momento aqui em Vacaria, 17 graus é a temperatura. 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Aconteceu um acidente aí na... Até quem está me passando informações também é o Jackson Senna, já saiu nos grupos aí também sobre um acidente ocorrido no trevo de IP. No trevo de IP. E diz que está tudo trancado lá, nos dois sentidos, viu? Eu vi aqui as fotos e um vídeo. É um caminhão carregado com combustível. Aqui, ó. É um caminhão. Tombamento de um caminhão carregado com combustível. É lá em IP. Depois do primeiro trevo de IP. Diz que está tudo trancado. E eu vi ali que tem um ônibus, um micro-ônibus escolar, deve ser lá da região envolvido. Só não tem informações ainda se há feridos ou não neste acidente aí ocorrido ali no município de IP. Situação agora pela manhã. Acidente ocorrido agora pela manhã. Mas, de novo, mais um acidente na 122. Ontem foram duas carretas, né? Foram duas carretas e hoje uma carreta, um caminhão tanque, uma carreta tanque, carregada com combustível e um ônibus escolar. O ônibus está tombado ao lado da rodovia e a carreta tombada. Vejo que o cavalinho, como se diz aqui da carreta, não acredito que não tenha tombado, né? Mas só sim o tanque. Uma rodovia de novo interrompida a 122. 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
0: 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São 9 horas da manhã com mais 45 minutos, 9:45, domingo é dia do Trilegal Tchê, e você já sabe, né? 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Vamos fazer o seguinte, olha só, agora são 9 horas da manhã com 46 minutos. 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Vamos para o intervalo, então. Daqui a pouco a gente retorna.
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0: Minutos para as 10 horas da manhã, 8 para as 10. Meu amigo César Dalmolin aí, que é comissário da Polícia Civil, o Cezinha me dizendo que nesse acidente lá com o caminhão tanque carregado com combustível e esse ônibus escolar, felizmente não houve feridos, viu? Tinha só o motorista no ônibus escolar, que bênção, né? E ele não, pelas informações também, não se feriu, graças a Deus. Quando eu vi, abri a foto aqui, vi que era um ônibus escolar, e a gente já fica imaginando, né? Crianças, mas não tinha ninguém, exceto o motorista, não tinha passageiros. Obrigado, viu, Cezinha, pela informação, mas a pista lá, ela está trancada, ela está fechada momentaneamente, pelo menos até que se libere. Lá chegando em IP, tem que entrar para dentro de IP para poder sair de novo lá na 122. 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

0: programas aí, os programas aos sábados, 17 horas. Eu nunca lembro dos programas do Faquinha aí. Ô, Pacheco, fica na tua aí, tranquilo. E também depois o programa Sertanejo, das 18h30 às 20 horas, certo? Tidão não me ajudou nessa aí, obrigado, viu? Hã? É. Ah, esqueceu também. Alô, dona Joana, e muitos capões, grande abraço para a senhora. Tá sempre ouvindo a gente, aliás, muitos capões. Sintonia Gaúcha é o primeiro. É, do Luan, que começa às 5 da tarde até às 18h30. Das 18h30 às 20 horas. Estação 96. Muito bem. Daí a música sertaneja, né? Obrigado, viu, Tidão? Tu, como afilhado do homem, tem que saber. Roma, grande abraço aí pra você, outro padrinho do Tidão. O Arthur chegando também para o trabalho desta quinta-feira aqui na Mais Popular. 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O intervalo, o sinal já vai marcar 10 da manhã e depois tem classificados primeira edição.
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0: temperatura está em 18 graus agora aqui em Vacaria, viu? 18 graus a temperatura. Subiu um bocadinho aí nesta manhã. Vamos de classificados primeira edição na Rádio Esmeralda, com o patrocínio da Via Certa Banking. 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
0: Classificados Rádio Esmeralda, começando com os anúncios de empregos. Cavale Tecnologia sobre Rodas contrata 2 profissionais na área comercial. É necessário experiência comprovada com vendas internas, atendimento a todo o Brasil e domínio em CRM e Excel. Interessados, enviem currículo pelo WhatsApp 3511-5714. Aluga-se uma van de 15 lugares para trabalho. Interessados, entrar em contato no telefone 9954-8163. Imóveis. Alugam-se 2 casas, sendo uma de 2 andares no bairro Kennedy e uma no bairro Jardim Toscano. Entrar em contato pelo telefone 9942-3620. Vende-se uma casa mista, de esquina, com 2 pisos e com garagem, medindo 7 por 9. Aceita carro ou caminhonete no negócio. Interessados, tratar nos telefones 9668-1313 ou 9915-9770. 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Gente, são 10 da manhã, com mais 8 minutos. A temperatura aqui em Vacaria é de 18 graus.
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0: Dez e 14, um abraço aí para o Milton Rocha que está nos acompanhando. Alô Milton, grande abraço para o Juliano, Juliano Godinho lá na Estância do Banhadal. Em Muitos Capões, gosta de pedir música aí o Juliano também, né? Tá certo? Quem mais por aqui que está acompanhando o nosso programa? O seu Marzola lá no bairro Lomba Chata, grande abraço, seu Marzola. Obrigado pela companhia, sintonia aqui no Fala Cidade da Rádio Esmeralda, e tem o patrocínio nesta última hora de Pilar Materiais de Construção. 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A temperatura aqui em Vacaria é de 18 graus. 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Vamos fazer o seguinte. Deixa eu trazer o Antônio César Cruz aí com o seu comentário desta quinta-feira. Alô, César.
18: Comecei a transitar pela Serra da Rocinha nos idos de 1978. Fazia mais de 30 anos que não percorria o trajeto integralmente e ontem cumpri o desejo, saindo de Vacaria e indo até Torres. Há menos de 2 meses, voltando de Santa Catarina, fiz a subida da serra até o ponto que coincide com a divisa dos estados, que já estava pavimentado. O trecho de Santa Catarina que liga a BR-101 à Serra da Rocinha, em perfeitas condições, praticamente inexistência de buracos ou dificuldades de conservação. Na passagem de ontem, se verifica quantidade considerável de buracos entre Timbé do Sul e a BR-101, situação que já está sendo resolvida, os reparos estão acontecendo. De Vacaria Bom Jesus, a 285 apresenta problemas semelhantes com inúmeros trechos com buracos de todos os tamanhos, muito provavelmente em função das chuvas. Na passagem, nesse trecho de Vacaria Bom Jesus, não percebi trabalhos de recuperação, o que imagino que já esteja sendo providenciado. Na parte ainda sem pavimentação, a conservação é razoável, considerando que é um trecho com muita pedra e mantendo o padrão de sempre em estradas não pavimentadas da região. Alguns investimentos já foram feitos à margem da estrada, o que obviamente tem ligação com este novo corredor de acesso a portos e o encurtamento de distância para a região norte-nordeste do Rio Grande do Sul e também ligação com a Argentina. Resta saber como ficará a conservação da rodovia quando totalmente pavimentada. Porque a BR-285 não tem dificuldades de conservação apenas nesses trechos que estou mencionando. De Vacaria para frente e indo até São Borja, encontraremos modelos diferentes de dificuldades e de acerto na conservação. Não é preciso ter muito conhecimento para prever um aumento considerável de cargas nesse novo trecho da rodovia, o que naturalmente promoverá maior desgaste do pavimento, exigindo conservação permanente e com maior agilidade. O modelo dos trechos mais bem conservados passam ao natural por concessões. E o pagamento de pedágio é algo recebido com reserva pelos usuários. Mesmo sabendo que eventuais problemas de conservação aumentam o consumo de combustível, o tempo gasto nos deslocamentos, problemas com pneus e manutenção de todos os veículos, não estou fazendo previsão de que será pedagiada. O fato é que a iniciativa privada, salvo raras exceções, consegue responder com maior agilidade às necessidades de conservação. E para ficar apenas no Rio Grande do Sul, cito o trecho da RS-122 que liga a BR-116 até Caxias do Sul, passando por IP e Antônio Prado. É um caso concreto sobre melhoria na conservação e dos serviços. Um grande abraço. Eu volto amanhã.
0: Valeu, César. Muito obrigado. Até ele me comentava na terça-feira, né, das condições da 285 aqui, Bom Jesus, Vacaria. Não sei se você tem por ali, Leonardo. Diz que está bem feio, viu? Buracos que abriram com toda essa chuvarada e mais o que vai dar ainda, então vai ficar um pouco pior. E eu pergunto, quem vai fazer a manutenção dessas estradas? Esta é uma rodovia federal. Esta é uma rodovia federal. Quem vai fazer? Eu sei que o pessoal não gosta que fale, por exemplo, em pedágio para as estradas aí, mas da maneira como os governos conduzem esse tipo de serviço, que dão pouca atenção ou quase nada às estradas, quando tem pedágio, pelo menos ela tem condições de trafegabilidade. Então, a gente pensa na vida, né? Na segurança de quem está dirigindo aí pelas nossas estradas. E, infelizmente, não é só essa aqui, se espalha pelo estado todo, rodovias federais e estaduais, na realidade, estão em condições bem, bem precárias aí. Tanto o governo do estado quanto o governo federal não dão atenção devida às estradas, porque não tem dinheiro, essa é a realidade, não tem dinheiro. Já volto, depois do intervalo. 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
0: A hora certa, 10 da manhã, 24 minutos.
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0: Ao tempo passou, né, Tutu? E não, nem viu passar o tempo aí, rapaz. Olha só, agora já são 10 horas da manhã, mais 28 minutos, 10h28. 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Se essa avalanche que houve lá no Nepal foi uma barragem lá que acabou estourando, viu? Devido às enchentes, lá acabou estourando, aí desceu, veio com tudo no vale lá, trouxe lama. Tipo, como é que era lá, Pacheco? Brumadinho, né? É, foi o que estourou também. E lá em Minas Gerais? Pois é, foi o que aconteceu lá. Já são mais de 300 mortos nesta tragédia lá no Nepal, na China. Vem aí o Comando Geral, obrigado ao senhor Leonardo Pacheco. O Pacheco esteve no jornalismo. Obrigado ao Arthur e ao Tidão na mesa técnica. O Leonardo começa o Comando Geral em instantes. Até amanhã.
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0: 44. Um abraço e fiquem todos com Deus. Eu tô no pátio do
1: posto. 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
11: 10 horas e 41 minutos, bom dia, hoje é quinta-feira, dia 27 do mês de agosto do ano 2026. Estamos com um tempo bom aí, temperatura está nos 20 graus aqui em Vacaria, mas não se anime muito, viu? Vai mudar o quadro do tempo e já já o Ronaldo Coutinho vai nos atualizar aí sobre as informações da meteorologia. Hoje é Dia Mundial da Limpeza Urbana, é Dia do Corretor de Imóveis, Dia do Psicólogo. Parabéns aos psicólogos e às psicólogas também, aos corretores de imóveis. Dia Estadual do Rio Paranapanema em São Paulo, feriado municipal em Maceió. Dia de Nossa Senhora dos Prazeres, também é aniversário de Matão e Americana em São Paulo, e Elmo Marinho no Rio Grande do Norte, Candói no Paraná, Palestina e Mirador do Negrão no Alagoas. Janeiro a hoje são 240 e estão faltando 125 dias para acabar 2026. 20 graus então, como já disse, tempo bom, sol brilhando aqui nos campos de cima da serra. E nós vamos já em seguida aí trazer as informações da previsão do tempo com o Ronaldo Coutinho. Quero lembrar que hoje os aposentados e pensionistas com final 3 que recebem até um salário mínimo é que estarão recebendo seus vencimentos. Amanhã, final 4, depois no dia 31, final 5, 1º de setembro, final 6, 2 de setembro, final 7, 3 de setembro, final 8, 4, final 9, e o final zero somente no dia 8 de setembro. Os que recebem acima de um salário começam a receber os vencimentos a partir de 1º de setembro. Ronaldo Coutinho já está na linha. Vamos às informações da previsão do tempo direto do Climaterra em São Joaquim.
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11: Vamos lá de volta então com as informações da previsão do tempo, meu caro Coutinho. Estamos com 20 graus aqui, tempo bom, o sol está brilhando, calor. É prenúncio de virada no tempo, hein, meu amigo? Bom dia.
12: Bom dia. É, hoje a chance de chuva é pequena. Por enquanto está tendo chuva ali na parte do sul do estado, né? Entre ali o Chuí, a região de Bagé, talvez ali Pelotas, Rio Grande, aquela região ali está tendo chuva e trovada nesse momento. Pode não chegar a pegar vocês aí e nem nós, mas considerem com risco entre a tarde e a noite. Amanhã também, alguma chance de chuva e trovada, tarde e noite principalmente, e o tempo fica mais instável mesmo e cai a temperatura no sábado, domingo e segunda. Nesses três dias pode chover bastante na região, momentos de chuva forte, momentos de chuva normal e calmaria. E a temperatura vai caindo. Na segunda esfria mais, na terça começa a melhorar com frio e provavelmente quarta e quinta tem geada. Da Climatera, Ronaldo Coutinho.
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11: Agora 10 horas e 50 minutos, 20 graus é a temperatura nesta manhã de quinta-feira. 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Bom dia, Tita.
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4: Onze horas da manhã, temperatura em 20 graus aí nesta quinta-feira. 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Vamos agora ao programa Conexão Cidadã, as informações da Prefeitura Municipal de Vacaria. Serviços da primeira fase da construção da rua coberta de Vacaria estão adiantados na rua Doutor Flores. Esta e outras informações a partir de agora.
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6: Olá pessoal, bom dia, um forte abraço a todos e desejo de uma excelente quinta-feira. Estamos chegando com as informações do governo municipal. A lei que estabelece as bases e metas do orçamento para o próximo ano é apresentada em audiência pública. É nesse momento em que o Executivo Municipal apresenta as linhas básicas e prioridades de investimentos para o próximo ano. A apresentação é feita na Câmara Municipal e aberta para a participação da comunidade. Para o próximo ano, Vacaria está prevendo uma arrecadação superior a R$458 milhões e já estabeleceu as prioridades de investimentos. Saúde, educação e obras são as três frentes de maior atenção por parte do Executivo Municipal, como nos explica o secretário municipal de Gestão e Finanças, Ednei Michelotto Mussato, que está também apresentando a audiência pública.
7: Prezada comunidade, bom dia. Hoje, dia 27 de agosto, apresentaremos na Câmara de Vereadores a Lei de Diretrizes Orçamentárias, a LDO 2027, que prevê um orçamento de aproximadamente R$ 458 milhões para o próximo ano. Como secretário de Gestão e Finanças, considero esse um momento importante para o planejamento do município. A LDO define as principais metas e prioridades para 2027. Com destaque para a saúde, educação e obras, que concentram a maior parte dos recursos previstos. Também temos um compromisso com a responsabilidade fiscal. Vamos acompanhar a arrecadação e a execução das despesas, orientando as secretarias para que novas demandas estejam de acordo com a capacidade financeira do município. Após a apresentação de hoje, a proposta seguirá para análise e discussão na Câmara, podendo receber sugestões e ajustes. Depois de aprovada, servirá de base para a elaboração da LOA 2027, que detalhará o orçamento do município.

0: Nosso objetivo é garantir que os recursos públicos sejam planejados e aplicados com responsabilidade, transparência e foco nas prioridades da população.
1: Serviços da primeira fase da construção da rua coberta de Vacaria estão adiantados na Dr. Flores aqui no centro. Esta semana está sendo marcada pelo início de um dos projetos urbanos mais importantes para a região central do município. Escolhida pela comunidade na consulta popular, a iniciativa busca criar um novo espaço de convivência, cultura, turismo e fortalecimento também da economia do município. As equipes de trabalho iniciaram a implantação das redes elétrica e de comunicação, que passarão a operar de forma subterrânea. A medida eliminará a fiação aérea no trecho da Doutor Flores, proporcionando um ambiente mais organizado, moderno e seguro. O projeto foi concebido para se tornar um ponto permanente de encontro entre moradores e visitantes, com capacidade para receber feiras, apresentações culturais, eventos gastronômicos, atividades artísticas e diversas ações voltadas ao lazer da nossa comunidade. Além do impacto urbanístico, a expectativa da administração municipal é de que o novo espaço impulsione também a economia da cidade, com maior circulação das pessoas, estabelecimentos comerciais, restaurantes, hotéis, prestadores de serviço e pequenos empreendedores poderão ser diretamente beneficiados pelo aumento do movimento. Com a conclusão da rua coberta, a prefeitura pretende oferecer uma programação permanente de eventos, consolidando o espaço como um novo cartão postal de Vacaria e um importante polo de convivência, cultura e desenvolvimento econômico para a cidade. Projeto Guarda Municipal Miri surpreende pelo envolvimento e aproveitamento das crianças da Escola Juventina Morena de Oliveira. Esse projeto iniciou no mês de junho e em menos de 3 meses de atividades, os estudantes já estão capacitados para apresentações públicas da banda marcial, que é uma das ações propostas na formação das crianças e adolescentes do bairro Barcelos. Essa semana, na divulgação da programação da Semana da Pátria, a banda da Guarda Mirim é confirmada como atração de abertura do desfile do 7 de setembro. Além da instrução de instrumentistas para a banda, várias ações são realizadas na formação pessoal das crianças. Ontem mesmo, os estudantes passaram uma tarde na Polícia Rodoviária Federal em momentos de orientações para o comportamento no trânsito. Sidney Alves, chefe da Guarda Municipal, nos fala do sucesso e do aproveitamento deste projeto do Governo Municipal no ambiente da educação e também da segurança.
2: Bom dia, Paulo. Bom dia a todos os ouvintes. É com uma imensa satisfação e com muito orgulho que venho hoje para falar sobre o nosso projeto da Guarda Municipal Mirim. Quando idealizamos esse projeto, tínhamos um objetivo claro, que era aproximar a Guarda Municipal da nossa comunidade, especialmente das nossas crianças e dos jovens, plantando sementes de cidadania, disciplina, respeito, amor pela nossa cidade. Mas confesso a vocês que o que vivenciamos ao longo desse curso superou as nossas expectativas. Ver o brilho no olho de cada aluno, a dedicação nas atividades, a alegria no rosto deles é algo que nos emociona. Os alunos estão verdadeiramente contentes e isso nos enche de esperança. Mais do que nos emociona é constatar que essa transformação não ficou apenas em nosso convívio. Ela transbordou para a vida deles. Destaco que o que nos deixa orgulhoso do projeto é a melhora significativa das notas dos alunos em sala de aula. E isso para nós vale mais do que qualquer reconhecimento. E isso mostra que a disciplina, o senso de responsabilidade, o respeito, o foco que trabalhamos no projeto se reflete diretamente na vida deles. Nós também estamos aprendendo diariamente com esses jovens, enquanto nós ensinamos sobre cidadania, ordem unida, respeito às leis, prevenção, eles nos ensinam sobre entusiasmo, recomeço, a importância de acreditar em um futuro melhor. Cada nota na escola deles, cada atitude de respeito, cada sorriso de satisfação é a prova que estamos no caminho certo. O projeto da Guarda Mirim, ele forma cidadãos melhores, pessoas mais preparadas para a vida, estudantes mais dedicados e seres humanos mais conscientes. Quero agradecer ao prefeito André a cada instrutor que está nos ajudando, a cada família que confiou em nós, e principalmente a cada criança e adolescente que abraçou essa oportunidade. Com tanta garra, vocês são o coração desse projeto. A melhora de vocês na escola é o nosso maior troféu. Que possamos continuar juntos aprendendo com os outros, crescendo como instituição e comunidade. A Guarda Municipal de Vacaria tem orgulho de cada um de vocês. Muito obrigado e um bom dia a todos.
1: E assim encerramos o nosso encontro desta manhã de quinta-feira. Amanhã estaremos de volta nesse mesmo horário. Até lá, bom dia.
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3: Estamos de volta nesta manhã de quinta-feira aqui com o Comando Geral e agora estamos recebendo o chefe da Guarda Municipal de Vacaria, o Sidney Alves Padilha, para falarmos de uma série de assuntos aí relevantes para a nossa comunidade. Nós tivemos aí ao longo da semana passada o serviço de abordagem social intensificado aqui em Vacaria, com algumas pessoas sendo encaminhadas para suas cidades de origem. E para falarmos desse trabalho que vem sendo realizado aí pela Guarda Municipal, pelo Serviço de Assistência Social do município, né? Como que ele é feito e como é principalmente a reação dessas pessoas ao serem abordadas, é que nós estamos recebendo aqui o Sidney para trazermos mais detalhes sobre isso. E temos também alguns outros assuntos importantes para tratar, como a questão da Guarda Municipal Mirim, que estará presente aí no desfile de 7 de setembro. E como terceiro ponto dessa nossa entrevista, uma reunião que aconteceu entre os motoristas de aplicativo recentemente e nós temos algumas novidades para trazer à nossa comunidade. Chefe da Guarda Municipal, Sidney Alves Padilha, seja bem-vindo conosco. Bom dia, obrigado por aceitar o nosso convite.
4: Bom dia, Leonardo. Bom dia a todos os ouvintes da Rádio Esmeralda. É uma satisfação de estar aqui novamente, Leonardo.
3: Bom, nós tivemos aí, não é, Sidney, ao longo das semanas, esse trabalho intensificado das ações de abordagem social. Como é que funciona esse trabalho e qual que é o principal objetivo desse trabalho que é feito aqui, não só pela Guarda, mas também pela assistência social?
4: Sim, até em conversa com o prefeito André, ele destacou que ele está fazendo tudo. Eles têm um pessoal da abordagem social que eles fazem esse acolhimento das pessoas em situação de rua. Quero que dizer que também que não é só aqui em Vacaria que nós temos esse problema de moradores de rua, no país todo. Tem cidades que simplesmente mandam os moradores de rua para a nossa cidade. Em conversa que nós tivemos com alguns, a gente descobriu que tem prefeituras que pagam até Uber para transportar os moradores de rua para outras cidades. Como aconteceu aqui, até tinha um que queria ir embora e ele queria levar o cachorro dele. Só que aí eu falei, não, mano, o ônibus não vai cachorro. Não, mas e o Uber? Ele nos relatou que a outra prefeitura pagou um Uber, paga Uber para transportar o pessoal para todas as cidades, não só para a nossa, né? Que é o que acontece. E aí, em conversa com o prefeito André, como eu estava falando, nós temos esse serviço, mais essa missão. O prefeito André deu tudo, ele está dando tudo. O pessoal tem, os moradores de rua têm, em conversa com o pessoal lá da assistência social, eles têm horário para tomar banho, eles têm horário para lavar até, inclusive, as roupas deles, tudo lá no CREAS. Eles estão tendo um acompanhamento. E aí, só que tem alguns que não querem, Leonardo, tem alguns que não querem nada. Em conversa com uns, eles, não, eu só quero catar minha latinha de comida. E daí eu vivo aqui. Pedir para eles, tá, mas tu não quer voltar para tua cidade. Não tem o que nós fazermos também com esses moradores de rua. Não tem como nós mandarmos para uma cidade vizinha, para uma outra cidade, assim, porque isso aí é até inconstitucional.
3: Esse serviço de abordagem que é feito, Sidney, com relação à chegada aí junto a esses moradores de rua, Alguma coisa vem por meio de denúncia ou a guarda faz rondas aí periódicas na cidade para verificar essa situação?
4: Muitas vezes vem por denúncia. O pessoal denuncia que o que, que a gente notou, que eles estão dormindo em prédios abandonados, em casas, tem alguma residência que já não está mais sendo ocupada, que estão desocupadas, e aí há invasão. A invasão, o dano ao patrimônio e a perturbação da vizinhança, os vizinhos se sentem inseguros e ligam para nós. A gente vai, identifica esse pessoal, muitos não querem sair da cidade, querem ficar, a gente oferece, não, então tem serviço, a gente tem contato de empreiteiros, assistência social tem o contato de várias empresas que pegam pessoal para trabalhar, a gente encaminha para eles, e esses que não querem, a gente convida. Em um primeiro momento, eles até têm, eles não querem ir. Só que o que acontece? Eu abordo um, o outro, meu colega aborda ele novamente, às vezes ele é abordado 3 vezes, 4 vezes no dia. Aí ele acaba decidindo ir embora, sabe? Eles não querem ser incomodados, eles sair da zona de conforto deles. E isso aí que está nos motivando. Outro, o clima aqui da nossa região é frio, é chuvoso. Eles não é um clima agradável para moradores de rua. E aí a gente aproveita, está aproveitando também essa época do ano e convida eles, isso. Convida, a gente é convidado, ele não é obrigado, hein? Ele é convidado a voltar para a sua cidade de origem.
3: E eles vêm de regiões muito distantes aqui, Vacaria?
4: Vêm de São Paulo, para tu ter uma noção. Tem pessoal de São Paulo, do Rio, Porto Alegre tem bastante, de toda a parte de todo o Brasil inteiro, o pessoal está aqui. Até do Ceará tem gente.
3: E temos também uma parcela que é daqui de Vacaria, e esses não largam a rua, não é, Sidney?
4: Isso, esses infelizmente não tem o que nós também fazermos, né? Que o pessoal ali, ele vai ali no CRES, ele tem todo o atendimento. A gente nota também que tem muitos com problemas mentais. A droga é o que, substâncias, é o mais problemático, sabe? É a droga e os problemas mentais que a gente nota, que os moradores de rua.
3: Bom, nessa abordagem inicial feita, primeiro vocês tentam fazer com que ele aceite voltar para a sua cidade de origem, né? Ele não aceitando, também um encaminhamento para um emprego. E desse trabalho que vocês fizeram nas últimas 2 semanas, em torno de 20 pessoas, mais ou menos, desses 20 aí dá para se ter um número de algum que quis trabalhar ou que aceitou o acolhimento?
4: Teve um que quis trabalhar, para tu ter uma noção. E outros até quiseram ir embora, já retornaram à nossa cidade, dizendo que ia, de novo, que ia procurar um outro serviço, e a gente não sabe que não teve, sabe? E aí a gente chega nesse ponto que, às vezes, não basta somente mandar ou voltar para a sua cidade de origem, sabe? Nós temos que ter algum outro meio, alguma outra algum outro meio de tirarmos esse pessoal da rua, até mesmo

0: mesmo um tratamento médico.
1: É. Nós temos hoje, então, a Casa Fratelli Tutti, né, em que eles são encaminhados lá. E aí, eu lembro que conversei dias atrás aí com a secretária Marli, e ali a questão toda é com relação às regras, né? Ali eles têm regras, eles têm que lavar a roupa, como você disse, não pode beber, não pode fumar, tem horário. Talvez por isso também eles não queiram largar a sua liberdade das ruas para serem acolhidos, né? Esse é outro fator.
0: Exatamente, esse é outro fator que eles têm. Outro fator também que a gente nota, Leonardo, que é bastante recente, o pessoal nos comunica, é a nossa população. Nossa população eles dão, eles chegam lá, pedem comida, pedem dinheiro, muitos dão dinheiro. Ah, sabe, isso aí também que influencia muito o morador de rua ficar. A assistência social, ela faz o serviço, a assistência social eles têm horário, eles têm limitações, daí muito não querem procurar assistência social já porque, por esse motivo, senão lá tem regras para cumprir, aí não, eles não gostam, eles não gostam de cumprir regras. E aí é o que nós nesse nosso ponto aí que está dando resultado, o pessoal está querendo voltar para a sua cidade de origem, é isso, é as regras. Aí tu ser abordado toda hora, eles não gostam. Aí é
1: talvez
0: um dos motivos.
1: Na cidade onde eles estavam isso não acontecesse, né?
0: Exatamente.
1: Então, por isso esse desconforto. Bom, o trabalho continua sendo feito periodicamente aí, e a comunidade também pode denunciar, entrar em contato com os canais aí para que vocês façam esse trabalho, né?
0: Exatamente, podem ligarem lá para nós. Eu quero que deixar também registrado, Leonardo, que esses moradores de rua, quase todos, a ficha criminal deles é extensa. Furto e usuários de usuários entorpecentes, bem dizer, todos têm. E muitos têm até outros crimes, que deixa a gente preocupado nesse primeiro momento da abordagem. Aí, claro, a gente não pode identificar, a gente não pode julgar ninguém pela sua ficha criminal passada, mas se os seus crimes são recentes, aí a gente fica um pouco preocupado, sabe, com esse... nesse fato aí.
1: Exato, serve de alerta também a nossa comunidade, que a gente sabe é muito solidária, né? Tenta ajudar, mas às vezes pode estar correndo risco também. Então, por isso, é importante você lembrar esse fato aí. Bom, o trabalho da abordagem ele continua junto com a assistência social, né? E permanentemente, porque a gente sabe, como você citou aí, aqui a passagem de pessoas de outros locais aí que existe é bastante grande. Outro fato, outro detalhe para nós abordarmos nessa nossa conversa hoje, lembro que estivemos conversando há alguns dias atrás sobre o projeto Guarda Municipal Mirim, né? E nós temos agora a culminância das atividades com o 7 de setembro e você nos dizia lá que o pessoal iria se apresentar. Está confirmada então a presença da Guarda Municipal Mirim e já queria aproveitar também para te questionar que você fizesse uma avaliação aí desse período já de atividades do projeto. Como é que está andando aí, Sidney?
0: Esse projeto, a gente fala com muito orgulho desse projeto, Leonardo. Desde que iniciamos, a gente não tínhamos... Na verdade, nós não imaginávamos que ia ter uma repercussão tão positiva igual esse projeto. Desde as notas que a gente nota das crianças, que o relato das professoras, que eles melhoraram suas notas em sala de aula, nas matérias, desde o convívio entre eles mesmos, em grupo, a gente nota que conseguimos aproximar a guarda não só dos alunos, não só da escola, mas também da população do bairro. Muito, muito bom, muito gratificante esse projeto que nós fizemos. Sim, está certo, dia 7 de setembro, eles irão participar, irão fazer a abertura, inclusive, juntamente com a guarda do desfile, 7 de setembro. E agora, dia 1º de setembro, também às 8h30 da manhã, eles irão fazer o hasteamento da bandeira da Semana da Pátria também, agora dia 1º.
1: Muito bem, é um projeto piloto que já está se consolidando para que o ano que vem continue, não é?
0: Exatamente, em conversa com o prefeito André, ele até sugeriu, ele vai determinar que esse projeto não acabe mais. Sempre tenha esse projeto, ele vai fazer, ele até em conversa, ele vai fazer uma lei para que esse projeto continue. E acredito eu que enquanto ele estiver como prefeito, A prioridade é os jovens e crianças também da nossa cidade, e ele gostou muito desse projeto, e a população tá abraçando esse projeto.
1: Sempre lembrando, né, Sidney, que é no contraturno da escola que as atividades são desenvolvidas, né?
0: Exatamente, tem que ser no contraturno de escola, da escola, que nem de manhã eles têm o horário normal, e à tarde, aí é o projeto a tarde toda, é o projeto, isso de segundas e quartas-feiras. Nós não podemos fazer no mesmo horário de aula, para senão dar interferência ali nos horários tem que ter a carga horária certa.
1: Perfeito, e a nossa comunidade poderá ver o resultado aí desse trabalho durante o desfile cívico, né?
0: Exatamente, estão todos convidados dia 7 de setembro, a partir da 1h30, em frente à prefeitura.
1: Muito bem. Outro assunto para abordarmos hoje foi esta reunião aí com o pessoal dos aplicativos, né? Você comentava conosco aqui fora do ar, algumas solicitações foram encaminhadas pelo pessoal. O que aconteceu aí nessa recente reunião que vocês tiveram, Sidney?
0: Sim, nessa reunião, até hoje, essa reunião foi combinado que a gente vai intensificar mais a fiscalização dos aplicativos. Isso foi por um pedido deles, dos donos das plataformas que se reuniram e nos pediram para fiscalizar, que eles não estão conseguindo, até mesmo entre eles, não estão conseguindo ter um acesso com os próprios motoristas deles, e aí eles pediram para fiscalizar, que nós dessem uma atenção a mais na fiscalização dos aplicativos. Aí então a gente até informa a população, daqui a pouco tu vai pegar um aplicativo, tente pegar pela plataforma para não correr o risco daqui a pouco de ser interrompido o seu transporte, daqui a pouco tem alguma consulta médica, algum compromisso de grande importância, e a guarda municipal não deixou o transporte seguir, sabe? Isso aí que a gente pede para os usuários desses aplicativos que tentem pegar o aplicativo da plataforma que esteja em dia.
1: Exato, de forma legalizada, não é? Para que você explicou aí que a corrida não seja interrompida, porque a intenção é que cada vez que a pessoa pega o aplicativo, ele já acione lá o celular para a corrida estar valendo. Se não estiver valendo a corrida, aí pode, nessa abordagem, a viagem, digamos assim, ser interrompida, não é isso?
0: Exatamente. A corrida ela tem que estar na plataforma. Se não estiver na plataforma, a medida administrativa é o recolhimento do veículo. Infelizmente, a gente vai recolher o veículo. Outro que nos preocupa também é do ano. O modelo ele tem que ter 10 anos de uso, o veículo, senão também é removido. O condutor, o motorista tem que ter o ER na carteira e assim vai. Tem várias questões ali.
1: Perfeito. Hoje nós temos um número bastante grande de aplicativos rodando em Vacaria, não é?
0: Sim, temos bastante e está para vir mais uns aí, pelo que o pessoal comenta, Leonardo.
1: Muito bem. Bom, vocês vão intensificar então esse trabalho de fiscalização também. Vai o alerta, mais um alerta para a nossa comunidade, que ao pegar aí, se utilizar desse serviço, utilize um aplicativo legalizado e que o condutor esteja com a corrida valendo, né? Para evitar esse transtorno aí que possa vir a ocorrer. Bom, Sidney, mais alguma questão que você queira colocar aqui? Deixo o espaço à disposição também.
0: Pedimos à comunidade que podem entrar em contato com nós enquanto essa situação do pessoal, dos moradores de rua. Sei que não é só aqui em Vacaria que temos, mas nós temos o dever, que a Guarda Municipal tem o dever de zelar pela segurança da população. E aí, só que nós estamos falando também de seres humanos, os moradores de rua. Aí a gente tenta também, procura conversar com eles, entender a situação deles, verificar, né, se essa pessoa precisa de algum tipo de acolhimento, e até mesmo, como nós falamos aqui, em conversa com o prefeito André, a gente dá um serviço, tem a oportunidade de arrumar um serviço, tem várias empresas aqui que querem serviço, que querem as pessoas para trabalhar, ou se não, a passagem de volta, né, porque deixar do jeito que está ruim. Está ruim, a população está reclamando, até menos isso tudo vai estourar na parte da segurança. Amanhã ou depois a gente sabe disso, e a gente está tentando fazer um serviço já preventivo para prevenir isso aí mais para frente. Agradeço a confiança da população, agradeço o convite da Rádio Esmeralda e seguimos à disposição.
1: Ok, obrigado pela presença então. Conversamos hoje com o chefe da Guarda Municipal de Vacaria, o Sidney Alves Padilha, aqui no Comando Geral.
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1: Agora são 11h42, temperatura segue nos 20 graus aí nesta manhã, final desta manhã de quinta-feira. Olha, entre a noite de hoje e a madrugada desta sexta-feira, os brasileiros podem acompanhar um eclipse lunar parcial que encobrirá quase toda a Lua com a sombra da Terra. O fenômeno deve começar às 22 horas e 24 minutos de hoje, quinta-feira, e o momento em que a Lua estará mais escurecida será a 1 hora e 13 minutos da sexta, ainda na madrugada. Apesar de chegar muito perto de um eclipse total, o fenômeno é considerado parcial, porque somente uma pequena parte da Lua vai continuar fora da camada chamada umbra, a região mais escura da sombra da Terra. O eclipse pode ser visto em todas as regiões do país, mas desde que as condições do tempo permitam. Durante um eclipse lunar, a sombra da Terra obscurece a Lua. O fenômeno acontece quando Sol, Terra e Lua ficam alinhados, com a Terra posicionada entre os dois astros. A sombra projetada pela Terra no espaço tem duas regiões, a penumbra mais clara e a umbra mais escura. Quando a Lua passa apenas pela penumbra, ocorre um eclipse penumbral, normalmente mais difícil de perceber a olho nu. Já no eclipse parcial, uma parte da Lua entra na umbra. No total, todo o disco lunar fica dentro dessa região mais escura. E na madrugada de sexta-feira, a Lua entrará profundamente na umbra, mas não por completo. Por isso, durante o ponto máximo do fenômeno, será possível observar uma pequena faixa ainda iluminada e quase todo o restante do disco lunar coberto pela sombra da Terra. Às 22 horas e 24 minutos inicia esta fase penumbral, depois às 23 e 34 a fase parcial e a 1 hora e 13 minutos da madrugada será o ponto máximo do fenômeno quando ocorre o maior escurecimento. e o fim de todo esse ciclo será às 4 horas e 2 minutos da sexta-feira. A fase parcial, que é a mais facilmente perceptível, deve durar aproximadamente 3 horas e 18 minutos. Considerando também as etapas penumbrais, o eclipse completo vai se estender por 5 horas e 38 minutos. E nenhum equipamento especial é necessário para observar o eclipse. O fenômeno pode ser visto a olho nu e, ao contrário de um eclipse solar, não oferece risco à visão. Binóculos ou telescópios podem melhorar a visualização dos detalhes da superfície da Lua e da região coberta pela sombra. Então, hoje, eclipse lunar, dependendo das condições climáticas, né? Se houver nuvens, aí vai ficar mais difícil para verificar aí este fenômeno no céu, mas acontece hoje e pode ser visto em todo o Brasil durante esta madrugada. Hoje também, quinta-feira, a Mega Sena está acumulada e pode pagar 25 milhões de reais. O sorteio será feito às 21 horas em São Paulo e as apostas podem ser feitas até às 20 horas nas agências lotéricas ou pela internet. O bilhete mínimo com 6 números custa R$ 6,00. E se o apostador faturar 25 milhões sozinho e aplicar na poupança, vai receber R$ 165 mil em rendimentos somente no primeiro mês. Portanto, quem gosta de loterias, são 25 milhões aí acumulados na Mega Sena Extração 3050 aí desta quinta-feira. Chegamos ao final do Comando Geral, agradecendo aos nossos patrocinadores. 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Nossos patrocinadores a quem estamos agradecendo. Obrigado também ao Arthur na parte técnica, a nossa equipe que esteve reunida aí para mais uma manhã de trabalho. Você fica agora com Alexandre Garcia, segunda edição dos Classificados e o Jornal do Meio-Dia. Voltamos amanhã às 10h30. Até lá!
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19: Bom dia, o ex-dono da Reage, ou Reag Investimentos, o João Carlos Mansur, usado, interligado ao Vorcaro, Master e a um monte de gente, em toda aquela teia que encontrou terreno fértil no Brasil para quem topa qualquer negócio e não tem princípios, né? Entregou à Procuradoria-Geral da República uma proposta de delação premiada, que tem 17 anexos. Prometeu pagar 40 milhões e agora a Procuradoria vai examinar, vai pôr lá uma um encaminhamento para o ministro relator André Mendonça, para saber o que vai ser feito. Bom, falando nisso, né, eu fico pensando, está todo mundo falando aí, o juiz lá dos Estados Unidos, no caso da fraude que falsificou a entrada inexistente de Felipe Martins dos Estados Unidos. Estão falando aí, e o juiz disse que já tem os nomes, são 3 brasileiros, 4 americanos, 4 funcionários americanos, 2 delegados federais brasileiros. O juiz já sabe, vai revelar os nomes, ainda não revelou, mas estão falando nesse Fábio Schorr, que é assessor de Moraes. Meu Deus! Aí vocês vão dizer, vai pegar Moraes? Não, porque o Eduardo Taliaferro fazia a mesma coisa no TSE como assessor de Moraes e não pegou em Moraes. Moraes continua lá, assim como o contrato de 129 milhões não pegou. Eu não sei por que não pega. Né? Todo mundo sabe, todo mundo vê, todo mundo ouve e todo mundo comenta. Bom, voltando ao André Mendonça, vice-presidente do TSE, Tribunal Superior Eleitoral, numa das reuniões do TSE, ele propôs que o tribunal chegue a um consenso sobre o que é deepfake, ou seja, mentira profunda, falsidade profunda, literalmente, né? É aquela construção da engenharia da inteligência artificial que faz uma pessoa e ela fica autêntica e usar isso na campanha eleitoral. Ainda hoje um amigo me ligou, candidato à reeleição, deputado federal, pedindo que eu gravasse isso. Eu não posso gravar, né? Imagina se eu for gravar para todos que eu conheço que me pedem. Eu não posso. Aí eu largo o jornalismo, vou ser propagandista de campanha, né? Isso é impossível. Então as pessoas às vezes constroem, né? Como foi o caso de Bolsonaro, estava presente lá no lançamento de Fábio pela inteligência artificial. Até onde pode ou não pode isso? Né? Tem que realmente isso, tem que decidir antes que cheguem as queixas, aí vai decidir pela circunstância, né? E não pelo fato anterior. Né? Tem que fazer isso mesmo. Gente, meus parabéns aos alunos do Colégio Militar de São Paulo, que lá no Vietnã, representando o Brasil, na Olimpíada Internacional de Matemática, ganharam 6 medalhas. Né? Isso mostra que ainda há esperança no Brasil, ainda há cérebros no país. Um país só existe, só progride, só acaba com bem-estar, só tem bem-estar, se tem cérebros construtivos, produtivos. Né? E, por fim, a minha preocupação que esse negócio possa virar inquisição. Aconteceu, tem que tomar muito cuidado com isso, porque o pensamento tem que ser livre, a discussão tem que ser livre. Eu estou me referindo a uma professora chamada Roselaine Mogi das Cruzes, numa reunião via digital com outros diretores de escola, não estava falando para os alunos, né? Outros diretores de escolas, ela falando, olha, é muito estimulante, né? Estímulo para o cérebro, ler Hitler, da Alemanha, Mussolini, da Itália, aí ela cometeu um erro, né? Um erro, talvez fosse só um engano, se ela não souber se foi erro mesmo. Salazar da Espanha, ela disse. Espanha foi Franco, né? Antônio de Oliveira Salazar é Portugal, né? Como todo mundo deve saber, né? E agora, interessante que ela não falou em Potpol, matou milhões, Stalin matou milhões, o Mao matou milhões, o Fidel e o Che, né, mataram milhares. Não falou nesses, mas recomendou leitura. Ela já foi afastada pela secretaria, um escândalo. Não tem mais livre pensamento, não? No mundo do cérebro, do pensamento. Gente, eu faço isso. Eu quero estudar a pessoa a quem eu devo evitar. Exatamente por isso que eu preciso estudar, preciso ler a vida de Stalin ou de Hitler, como leio a vida de Churchill para aprender. A vida de Hitler eu estudo para saber o que evitar, o Stalin, não é? É bom que a gente pense nisso. Eu estou vendo um exagero aí, parece que as pessoas não pensam ou não querem pensar. E aí vão ficar, né? De Brasília, Alexandre Garcia.
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11: 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Classificados Rádio Esmeralda, começando com os anúncios de empregos. Cavale Tecnologia sobre Rodas contrata 2 profissionais na área comercial. É necessário experiência comprovada com vendas internas, atendimento a todo o Brasil e domínio em CRM e Excel. Interessados, enviem currículo pelo WhatsApp 3511-5714. Aluga-se uma van de 15 lugares para trabalho. Interessados, entrar em contato no telefone 9954-8163. Imóveis.
4: Alugam-se duas casas, sendo uma de dois andares no bairro Kennedy e uma no bairro Jardim Toscano. Entrar em contato pelo telefone 9942-3620. Vende-se uma casa mista de esquina com dois pisos e com garagem, medindo 7x9. Aceita carro ou caminhonete no negócio. Interessante.

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5: São 12 horas e 2 minutos e o tempo é bom em Vacaria, está aumentando a nebulosidade, o vento está além do que se previa, mas também não é surpresa. E a temperatura 21 graus, mas a previsão não marca chuva para hoje, a criatura, não marca chuva. A mínima foi de 13, a máxima pode chegar até 24, a umidade essa baixou bastante. De 97% para 65%, o que significa dizer que se a umidade é baixa, consequentemente, a chuva não deverá aparecer. Amanhã depois, sim, chove e marcando chuva, relâmpagos e trovoadas, chuva forte e vento também. 15 a mínima, depois 13 a mínima no sábado, 26 a máxima amanhã e sábado 19, 98%. A umidade nesses dois dias. Sol nasceu, está ainda brilhando, 6h43, às 18h07, o pôr do sol e o vento aumentou, de 19 para 24 km por hora. O índice de pólen é moderado, 21 graus agora.
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5: Guarda Municipal emitiu ontem 5 notificações com base no CTB. MP acusa 16 Operação Carbono Oculto por lavagem de dinheiro do PCC com combustíveis. Governo Trump suspende agendamento para vistos de imigrantes nos Estados Unidos. Acesso ao município de IP está bloqueado por período indeterminado. Colisão entre carreta e micro-ônibus deixa motorista ferido na RS-122 em IP. OAB-RS lança campanha. Voto não tem preço, tem consequência. Tribunal do Júri está reunido. Nesse momento, deverá ter uma pausa para o almoço e depois segue. Ontem, aconteceu uma reunião a mais no Tribunal do Júri da Comarca de Vacaria. O acusado foi condenado, uma pena pequena. Pesquisa histórica desmistifica pioneirismo

0: E Vacaria. Ainda temos o que mais? As informações do esporte, tudo isso e mais, a partir de agora, no Jornal do Meio-Dia, que é para IMEC, tem tudo o que você precisa. IMEC, a gente sabe que você gosta, no centro. 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Com você, Marcos.
1: Vamos chegando com as informações do esporte para você aqui na Rádio Esmeralda. 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Destaco dupla Grenal, que hoje tem jogo fundamental dentro das pretensões da dupla, tanto de Grêmio como de Internacional, pois estarão jogando, né, um clássico que define quem estará na semifinal da Copa do Brasil. O Inter, no seu primeiro jogo em casa, tem aí a possibilidade de, quem sabe, fazer o placar, porque é o favorito por estar jogando em casa. Mas o velho destaque, o velho, a frase, aquela, clássico é clássico, não tem como ser diferente. Então, minha gente, a gente sabe que realmente as coisas vão acontecer, né, de uma forma ou outra, sempre pensando para as coisas melhorar aí, né, para a dupla. Com certeza vamos estar fazendo algumas observações. O Internacional pode ter novidades, pode sim ter algumas estreias. Já a equipe do Grêmio pode ter algumas movimentações também, até porque tem a saída de alguns jogadores, algumas questões que não são interessantes neste momento. O detalhe importante a ser destacado para você é que exatamente vamos ter aí um clássico que vai movimentar o estado do Rio Grande do Sul. Hoje, né, à noite, e depois na próxima semana também. Vamos ter essas duas situações que estarão sendo colocadas em evidência. Vamos também lembrar para você que a Copa do Brasil é apenas um momento, mas o Campeonato Brasileiro é outro e esse preocupa aí muito, tanto a Grêmio como a Internacional. Então, gente, é só o momento de vocês observar o que vai ser de reflexo ali na frente para aquele que for eliminado. Isso vai repercutir também no Campeonato Brasileiro ou não? Falo para você do Glória, que mais uma vez não fez uma partida que deu a condição de vencer. No primeiro minuto da partida leva um gol, já desarma toda e qualquer possibilidade de você pensar uma proposta de jogo. Correndo atrás de todos os momentos da situação de buscar o gol de empate. Glória suporta todo o restante do primeiro tempo, joga até melhor no segundo tempo, mas no terço final, na hora de fazer o gol, na hora de chegar e chutar a gol, não tem eficiência, não consegue. Mas, na tentativa de chegar lá, acabou tendo uma situação bem interessante. Acabou aí levando um gol que realmente não poderia ter levado, mas foi num contra-ataque, e nesse contra-ataque fez o 2-0. Quando todo mundo achava que já estava eliminado, terminado o jogo, o Glória consegue um pênalti, aos 46 marca esse pênalti, teve mais 4 minutos para tentar o gol de empate e não conseguiu. Fato é, Glória perde mais uma, cada vez mais complicado. O momento é sim de pensar em livrar-se do rebaixamento, não tem como ser diferente, mas o ambiente não é nada bom e as coisas têm que melhorar, tem que encontrar alternativas, melhorar para sair desta situação que é tão incômoda. A direção do Glória, com a comissão técnica, os próprios jogadores, a cada momento conversam com respeito a isso para tentar fazer as coisas acontecer de forma diferente. Vamos aguardar. Próximo compromisso do Glória é na terça-feira, quando joga contra a equipe do Esportivo no Alto da Glória, jogo das 19h, e você vai conferir tudo aqui pela Rádio Esmeralda. Destaque para você também, informações com respeito ao Campeonato Amador Futebol de Campo. Neste domingo tem rodada no Campo do Cristal, a partir das 13h30, Cristal jogando contra o Avaí. Logo após, teremos São Caetano A enfrentando a equipe do Arsenal. Campo do Brasil, 15h30, tem União Chico Mendes enfrentando a Águia Tricolor também. Jogos que acontecerão caso o tempo permita, já que temos uma previsão de muita chuva também para esse final de semana. Tá aí as informações do esporte, segue no seu rádio, José Valdir Bosque, sequência do Jornal do Meio Dia. Todos uma ótima tarde.
0: Boa tarde, Marcos, agora são 12h09, agora 12h10, pulou, deveredinha. O que diz ali a manchete da CNN? Master Volcaro depõe a Polícia Federal sobre espiões no Banco Central. Certo. E agora aqui na Record News, cafeicultores estão preocupados com qualidade do grão. E aí depois você toma um café que não é bom, culpado é o que faz o café. Ninguém pode culpar aqui o Anderson, que às vezes fez o café, o Juliano Branco, que às vezes fez o café. Se às vezes o café não ficou bom, é porque o grão do café, de agora mesmo, que eles estão preocupados com o grão do café, os cafeicultores. Então, talvez é o café que não é muito bom, mas o daqui é excelente. Aliás, é importado o café, né? Que a gente toma aqui. Agora são 12h11. O Ministério Público lá de São Paulo denunciou 16 alvos da maior ofensiva contra a lavagem de dinheiro do crime organizado no setor de combustíveis adulterados, a Operação Carbono Oculto. Sobre os suspeitos, pesa a acusação de crime de organização criminosa e lavagem de dinheiro do primeiro comando da capital, o PCC. O Carbono Oculto, operação conjunta entre Promotoria, Receita e Polícia Federal, deflagrada em 28 de agosto passado, atingiu o andar de cima do PCC e seus tentáculos da Faria Lima. A investigação revelou que o crime organizado migrou de atividades criminosas tradicionais para controle de setores da economia formal, alcançando postos de combustíveis, distribuidoras e até mesmo endereços financeiros de elite em São Paulo. O empresário Roberto Augusto Leme de Silva, o Beto Louco, que está foragido, apontado como um dos cérebros da corrupção, no caso desse esquema, e é um dos 16 denunciados até agora. O Estadão pediu manifestação da defesa de Beto Louco. Ele e seu parceiro, Muhammad Hassan, o primo, que também está desaparecido, tentaram fechar acordo de delação premiada em troca de revogação do decreto de prisão e outros benefícios, mas estratégia acabou não dando certo, malogrou. O Ministério Público conclui que Beto Louco e o primo omitiram informações cruciais sobre o PCC e ofereceram a devolução de valores reduzidos aos cofres públicos. Primo não está entre os denunciados. Além de Beto Louco, também consta entre os acusados o empresário Edmar de Carvalho Martins, o Dema, um dos personagens centrais e outra operação afim da linha que atingiu os negócios do primo comando da capital, do primeiro comando da capital, chamado de PCC, no transporte público de São Paulo, ao lado integrantes da cúpula da facção, com Décio Gouveia Luiz, o Décio Português, e de traficantes de drogas como o Silvio Luiz Correia, o Cebola. Dema é apontado como um dos controladores da empresa de ônibus usada para lavar dinheiro no crime organizado. Agora a gente tem que tirar o chapéu, eles são bem organizados, né? Eles têm tudo, tem refinaria de petróleo, tem transporte, tem supermercados, eles avançam em tudo, quer dizer, como é que você vai combater? É difícil, né? Nas últimas horas, a Guarda Municipal do Vacaria emitiu 5 notificações com base no Código de Trânsito Brasileiro. Encontra-se na sede da Guarda Municipal um aparelho telefonacional LG K9 da marca LG K9 e a cor É rosa, deve ser de uma mulher este aparelho. E também um aparelho de telefone Motorola na cor lilás, deve ser também de alguma senhora ou senhorita. Informação da Marta Lima. A Brigada Militar de Vacaria realizou nesta última segunda-feira uma ação que resultou na prisão de duas pessoas por tráfico de entorpecente ali no bairro São Francisco. Durante a ação, foram apreendidas 22 porções de crack, além de uma porção de maconha, dinheiro, dois celulares, uma câmera de vídeo, monitoramento e anotações relacionadas ao tráfico de entorpecente. A ocorrência teve início após uma abordagem que resultou na localização de uma porção de crack e informações sobre possível ponto de comercialização do entorpecente. A partir dos dados obtidos, a equipe policial realizou diligências e localizou o imóvel indicado, onde foram encontrados entorpecentes fracionados e materiais utilizados para acondicionamento e também fracionamento da droga. Os presos foram encaminhados para atendimento médico e posteriormente apresentados na Delegacia de Polícia de Pronto Atendimento, DPPA, aqui em Vacaria, juntamente com o material apreendido para os procedimentos cabíveis e procedimentos também legais. A Brigada de Vacaria realizou ainda ontem uma atividade de instrução e aperfeiçoamento voltada ao patrulhamento tático motorizado na linha de tiro junto ao 10º BPM. A capacitação envolveu equipes da Força Tática e também da ROCAN, com atividades teóricas e práticas direcionadas ao aprimoramento de procedimentos operacionais, incluindo deslocamento tático, observação, abordagem, comunicação, posicionamento e também identificação de situações de risco. Durante a instrução, também foram reforçados protocolos relacionados à segurança das equipes e também à atuação policial dentro dos princípios da legalidade, técnica e também preservação da integridade dos envolvidos. A atividade integra as ações de capacitação e aperfeiçoamento profissional realizadas pelo 10º Batalhão de Polícia Militar, visando manter os policiais preparados para atendimentos das demandas de segurança pública em toda a região. Agora são 12h16, se não me avisa, eu ia seguindo o barco tranquilo, tranquilo. Mas vamos ao comercial, é com você aí, Arthur.
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0: Obrigado, Arthur. Agora são 12 horas e 20 minutos. Estava dando uma olhadinha, e por favor, pega o meu celular e dá uma olhadinha para você ver como é. A vida é bela demais. A vida é muito bela, viu? A Advocacia Geral da União entrou com uma ação civil pública na Justiça Federal, no Distrito Federal, nesta terça-feira, para obrigar a plataforma Discord a adotar medidas efetivas para proteger crianças e adolescentes e mulheres no ambiente digital. A ação também pede que a empresa seja condenada a pagar indenização por dano moral coletivo no valor de 500 milhões, equivalente a 50 milhões por infração, que seria direcionado ao Fundo de Defesa dos Direitos Difusos. O governo anunciou ajuizamento da ação em entrevista coletiva à imprensa realizada ainda ontem. Participaram os ministros da Justiça, Wellington César de Lima e Silva, e a Advocacia Geral da União, através do advogado Jorge Messias, entre outras autoridades do Executivo. A medida foi tomada após a plataforma transmitir no mês de julho a morte de uma adolescente de 13 anos que teria sido induzida à automutilação por usuários. Que absurdo isso aí. O governo diz ter intensificado a fiscalização e identificou que a plataforma, mesmo após cobranças, continua apresentando falhas na verificação de idade e também na prevenção de riscos. Em 12 de agosto, a Agência Nacional de Proteção de Dados, ANPD, já suspendeu temporariamente as transmissões ao vivo da plataforma. Decisão continua valendo. Na tarde dessa última terça-feira, equipes da Delegacia de Repressão às Drogas, ao Crime Organizado, a DRACO, realizaram e prenderam um homem de 30 anos de idade lá no bairro Santana. Contra o suspeito, havia um mandado de prisão em aberto decorrente de regressão cautelar de pena por crime de roubo a motorista de táxi, fato ocorrido no ano de 2022. Após os procedimentos legais de praxe na delegacia, o indivíduo foi encaminhado ao sistema prisional, onde permanecerá à disposição do Poder Judiciário. Meio-dia 23. Uma colisão entre uma carreta, tanque e um micro-ônibus deixou um homem ferido e outro em escoriações na manhã de hoje, no quilômetro da BR-122 ou ERE-122 em IP. O acidente aconteceu às 8 horas e 30 minutos, quilômetro 131 daquela rodovia, próximo ao posto Andreassa. Segundo as informações preliminares, o micro-ônibus seguia no sentido Vacaria a IP, enquanto que a carreta tanque se transportava de lá para cá, transportava combustível e trafegava na direção contrária. Ainda não há informação sobre o que provocou essa colisão. O motorista da carreta sofreu escoriações leves. Já o condutor do micro-ônibus foi retirado do veículo por populares e recebeu atendimento do Serviço Civil Auxiliar de Bombeiros e, na sequência, ele foi encaminhado pelo Serviço de Atendimento Móvel de Urgência SAMU ao hospital com ferimentos. Ele estava sozinho no veículo. O acidente provocou bloqueio total na RS-122 nos dois sentidos. Para quem segue em direção à Vacaria ou quem vem de lá para cá, o desvio ocorre pelo trevo localizado em frente ao acesso ali para o município de Campestre da Serra. Já para quem vem ou vai de Vacaria em direção ao IP, o desvio é feito no trevo próximo ao CTG de IP. Agora são 12 horas mais 24 minutos. A Secretaria Municipal de Obras lá do município de IP está alertando que o acesso à cidade está totalmente bloqueado por período indeterminado no trecho compreendido entre o cemitério municipal e a entrada em IP. A medida é necessária em razão da particularidade existente no projeto, em virtude de obras de saneamento, sendo recomendado que os motoristas utilizem os acessos alternativos. Confira as vias alternativas, o senhor que estamos acompanhando. Estrada Velha, acesso para Antônio Prado. Rua Alcides Foreste, acesso ao trevo de Campestre da Serra. Rua Júlio de Castilhos, acesso ao trevo do CTG. O trânsito entre Antônio Prado e o cemitério municipal permanece liberado. Orientação é para que os motoristas redobrem a atuação e também toda atenção, respeitando a sinalização e utilizem trajetos alternativos até que o acesso principal seja novamente liberado. A Secretaria Municipal de Obras está agradecendo a compreensão da comunidade, reforçando que novas informações serão divulgadas conforme a situação for atualizada. Meio-dia e 26, e o tempo aqui em Vacaria permanece muito bom. O presidente da Câmara dos Deputados, Hugo Mota, do Republicanos, anunciou nesta quarta-feira o deputado Reginaldo Lopes, do PT de Minas Gerais, como presidente da comissão mista que vai analisar a medida provisória 1357-2026, que acaba com a chamada taxa das blusinhas. O anúncio foi feito após almoço no Palácio da Alvorada com o presidente da República Brasileira e o presidente do Senado, Davi Alcolumbre, do União. A medida provisória suspende a cobrança do Imposto Federal de Importação de 20% sobre compras internacionais até 50 dólares. É pouco, né? O texto tem e quer ser votado ainda no mês que vem, agora, já, em setembro. Do contrário, perderá sua validade. Indiquei, diz ele, o deputado Reginaldo Lopes, do PT de Minas, para a presidência da comissão mista que analisará a medida. A relatoria é de atribuição do Senado Federal, em diálogo com os presidentes. O presidente brasileiro diz concordar em votar a matéria na próxima semana. O fim da taxa é uma demanda da população e vai aliviar o bolso de milhões de brasileiros que compram pela internet, escreveu Mota em uma rede social. A MP deve ser votada no esforço concentrado no Congresso Nacional, marcado para a próxima semana. Além do fim da taxa das blusinhas, na reunião de ontem, foi acordada a votação de outras matérias. Votação do Projeto de Lei 278, que estabelece o regime especial de tributação para serviços de data center, ou Redata, como é mais conhecido. E assim vai, né? Opa, comercial? Contigo, então.
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14: Nossa jornada em busca da centelha da chama crioula de Muitos Capões. Foram 56 quilômetros a cavalo, de André da Rocha até a Capela São Roque, levando conosco muito mais que uma chama. Levamos nossa bandeira, nossa história e o orgulho de representar Muitos Capões e a 8ª Região Tradicionalista. Representando nosso grupo estiveram a patroa Anelise Silva, a capataz Estela Boeira, Marlise e a nossa pequena Anitta, de apenas 6 anos, que percorreu todo o trajeto a cavalo, carregando com orgulho a bandeira do nosso município. Ao nosso lado, nosso grupo de apoio, Gilson, Thelmo e Samir, e também o grupo Vacarianos a Cavalo e Cavaleiros do 5º Distrito, fortalecendo as amizades e a união da tradição. Fomos pioneiras, as primeiras mulheres a realizar esse translado da chama crioula a cavalo, e em parceria com o CTG Planalto Capuense realizamos também pela primeira vez em 30 anos esse momento histórico, porque essa chama não carrega apenas o fogo, ela carrega a alma, a tradição e o sentimento de um povo. De Muitos Capões para a Rádio Esmeralda, Jefferson Costa.
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0: Obrigado, Arthur. Agora são 12 horas e 32 minutos. O tempo aqui em Vacaria permanece. É bom, mas os meteorologistas não estão muito otimistas que vai chover uma barbaridade amanhã e depois. Na manhã de ontem, a Brigada Militar de Vacaria realizou a patrulha escolar comunitária com visitas e posto base em escolas municipais e estaduais de Vacaria. Foram visitadas a escola Irineu Luiz Quilante, escola professora Clotilde Soares Ferreira, Dalva Azul de Lemos, no bairro Planalto, Vitória Quintelali, Juventina Molina de Oliveira, Arthur Coelho Borges, irmã Delma Gema Gotardo. Durante a atividade foram mantidos contatos com diretoras, professoras, responsáveis, demais integrantes da comunidade escolar, além da interação com alunos, crianças, buscando fortalecer os vínculos entre a corporação e também o ambiente escolar. A ação de caráter preventivo e comunitário possibilitou diálogo com os profissionais da educação, o levantamento de demandas relacionadas à segurança e também orientação quanto à prevenção de situações que possam comprometer o bem-estar no ambiente escolar. A Emater Ascar promove No dia 3 de setembro, o encontro Solo Vivo, Produção Sustentável, o caminho para uma agricultura mais sem problemas e sim mais resiliente, também voltado a produtores rurais e à comunidade, de um modo geral. O evento será realizado na Câmara de Vereadores lá do Pinhal da Serra, início às 13h30, vai acontecer do dia 3 do mês de setembro, tem em cima do laço. Programação contará com palestras do engenheiro agrônomo João Vila, da Emater RS, que abordará temas relacionados ao manejo, adequação do solo, prática de conservação e estratégias para fortalecer a produção sustentável, contribuindo para uma agricultura mais resiliente diante dos desafios climáticos atualmente. O presidente da República Brasileira acertou com os presidentes do Senado e da Câmara dos Deputados a pauta de votação para o esforço concentrado junto ao Congresso Nacional. O presidente brasileiro acertou que os presidentes do Senado e da Câmara dos Deputados votem o tempo necessário para a votação do esforço concentrado junto ao Congresso Nacional. O presidente brasileiro acertou com os dois presidentes, Davi Alcolumbre e também Hugo Mota. Vai dar bonito aí. A Ordem dos Advogados do Brasil, seccional do Rio Grande do Sul, lançará nessa sexta-feira é amanhã, né? Hoje é 27. Aqui não está certinho, mas vai lançar. Então, amanhã, sexta-feira, a campanha Voto Não Tem Preço, Voto Tem Consequência. A iniciativa, em parceria com o Tribunal Regional Eleitoral do Estado, TRRS, visa estimular o voto consciente e o acesso à informação. A estreia está marcada para as 13h na sede da OABRS, ali na rua Washington Luiz, 1110, no Centro Histórico de Porto Alegre. De acordo com a instituição, que busca ser um agente ativo de conscientização e fiscalização do processo eleitoral, o objetivo da campanha é assegurar a integridade da eleição e o respeito à Constituição, assim, reafirmar compromisso histórico com defesa do Estado Democrático e de Direito também. Presidente da Ordem, Leonardo Lamacchia, e o presidente do TRE, desembargadora Maria de Lourdes Galvão, confirmaram presença nesse importante encontro. O Departamento de Estado americano anunciou nessa última quarta-feira, ontem, portanto, a suspensão dos agendamentos de entrevistas para vistos de imigrantes com o objetivo de realizar novos treinamentos de funcionários de embaixadas e consulados também. A suspensão não se aplica a vistos de turista, estudante, viagens, negócios, trabalho temporário também. Os agendamentos já realizados serão ajustados, informou a AFP, um porta-voz do Departamento de Estado. Não foi informada, entretanto, uma data para o retorno dos agendamentos, que pode levar a algumas semanas, segundo o funcionário do departamento. Uma América mais próspera significa garantir que também os solicitantes de vistos não se tornem provável encargo público, conforme definido pela legislação, pelos regulamentos dos Estados Unidos, nem prováveis dependentes de benefícios públicos reservados a americanos elegíveis e também em necessidade, explicou o porta-voz. A suspensão dos vistos é a medida mais recente do governo de Donald Trump para conter a chegada de estrangeiros, embora algumas delas tenham sido bloqueadas pela justiça norte-americana. O comercial chegando de novo, e vamos em frente, daqui a pouco, resultado do julgamento de hoje. É pra já.
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0: Obrigado e vamos em frente então, Arthur. O pessoal almoçou, né? Ah, com a barriga cheia, tá tranquilo. Por isso que está disposto para o trabalho. Coisa boa. Tribunal do Júri da Comarca de Guairi esteve reunido ontem desde as 9 horas sob a presidência do juiz Flávio Curvelo Martins de Souza, titular substituto da vara criminal da Comarca de Vacaria, para julgamento de uma denúncia de tentativa de homicídio qualificado, fato que ocorreu em 10 de fevereiro de 2015, por volta 18h10, na rua Manuel Claro de Lima, em Vacaria, sendo que o acusado, identificado como Douglas Ribeiro Santos, tentou matar com um golpe de facão Cristiano Carlos Silveira da Silva, por motivos, supostamente, ele ter praticado furto na casa do acusado, sendo que os dois já têm passagem pela polícia, inclusive estão presos. Conselho de sentença ontem, formado por 4 mulheres e 3 homens. Representou o Ministério Público ontem, promotor de justiça, Dr. João Francisco Clés Filho. Defesa ficou a cargo do advogado criminalista, Dr. Felipe Vanin Risson. Em plenário foram ouvidas vítima e também acusado, vítima não foi ouvida, porque evidentemente, e também acusado, integrantes da Polícia Judiciária que trabalharam para a elucidação total desse fato, desse delito que ocorreu naquela época, e também testemunhas arroladas que prestaram seu depoimento. Debates tiveram início pela parte da tarde com a fala do promotor Dr. João Francisco Filho, que pediu a condenação com as qualificadoras também, a defesa, através do Dr. Felipe Risson. Na sua fala, pediu afastamento das qualificadoras de homicídio qualificado. Terminado o tempo regulamentar, o magistrado pediu ao promotor de justiça seria a réplica ou não. A resposta foi não. Jurados aí se reuniram em sala secreta, votaram os quesitos, número 16, foram apresentados esses quesitos, depois reunidos em sala secreta, foram votados e o réu restou condenado no semiaberto, uma pena 6 anos. A reportagem da Esmeralda, que estava presente, questionou a defesa sobre o resultado quando afirmou respeitar a decisão soberana dos jurados.
20: Entendo que os jurados, claro, têm a sua autonomia, né, sua independência, eles decidem por íntima convicção, mas no entender da defesa restou devidamente demonstrado que não havia a intenção deliberada de matar, e até em razão disso a defesa vai analisar junto ao réu, evidentemente, a possibilidade de recorrermos dessa decisão, embora a sentença tenha sido bastante positiva no sentido de afastamento de uma das qualificadoras, né? E com o reconhecimento da tentativa, o réu felizmente não pegou o regime fechado, né? E irá cumprir, evidentemente, de imediato a sanção imposta, mas a defesa pretende, sim, analisar a possibilidade de recurso.
0: O promotor de justiça que atuou ontem, Dr. João Francisco, emitiu seu pensamento quanto ao resultado do julgamento, Dr. João Francisco.
21: Entendi que a decisão foi absolutamente justa, adequada, está de acordo com a prova que foi produzida e traz uma resposta da sociedade adequada a um fato tão grave que o Ministério Público não consegue relativizar nem minimizar, e entende que a decisão foi justa, foi proporcional, e agora o réu recebeu uma pena que ele deve cumprir para ser, digamos assim, a repreensão daquele mal que ele praticou.
0: O senhor aceita, portanto, o resultado, 6 anos.
21: O Ministério Público vai avaliar, eu estou designado apenas para a realização dessa sessão de julgamento, depois os autos vão ao Ministério Público para o colega titular examinar se está de acordo ou não com a pena. Então eu não posso agora de antemão dizer se estou satisfeito. Eu acredito que, na minha opinião, talvez houvesse algum reparo a fazer, mas eu não vou emitir uma opinião definitiva sobre isso, vou deixar para o colega decidir.
0: O juiz que presidiu esse julgamento de ontem, Dr. Flávio Curvelo Martins de Souza, comentou ter sido mais um julgamento muito tranquilo nessa comarca.
22: Hoje, então, encerramos aqui mais um julgamento. Tivemos aqui um julgamento também tranquilo, né? Graças a Deus foi tudo dentro do esperado, né? Dentro de toda a rotina que a gente tem já desempenhado aqui ao longo desses dias, né? E hoje um dia relevante também, porque o caso de hoje é um caso que ocorreu no ano de 2015, então era um fato que já estava aguardando um desfecho, né, do Poder Judiciário já há mais de 10 anos, né, mais de 11 anos, em verdade. Então, isso tudo para demonstrar realmente o esforço que o Tribunal de Justiça tem feito para que a gente entregue, então, a resposta que a sociedade está clamando, né, pelas quais a sociedade está pedindo, né, reclamando, esperando por parte desse serviço judiciário.
0: Semiaberto, isso quer dizer, doutor, que ele já foi para casa?
22: Ele não sai preso daqui do plenário, né? Mas ele tem que se apresentar em 48 horas, né? O réu tem que se apresentar em 48 horas no presídio para iniciar o seu cumprimento de pena.
0: E ontem, naquele julgamento, estiveram de plantão os oficiais de justiça dessa comarca, Luiz Augusto Melo e Souza Modesto, e também Marcinei Jaques Pereira, foram os oficiais de justiça que estiveram de plantão naquele julgamento. E hoje está acontecendo desde as 9 horas da manhã, senhor presidente, juiz Flávio Corveiro Martins de Souza, o último júri do mês de agosto. É um fato que ocorreu no dia 21 de junho de 2015, portanto, um julgamento de algum tempo atrás, por volta de 16 horas e 30 minutos, na rua Plutarco, em Vacaria, ocasião em que o réu teria matado a vítima fazendo uso, parece, de um facão. O réu, Matheus Borges Fontana, conforme o Código Penal, enquadrado no artigo 121, e matou seu irmão, Marcos Tadeu Borges Fontana. O réu Matheus Borges Fontana, aliás, o réu Matheus Borges Fontana, tem como defensor público quem é, ou melhor, defensor público, doutor Paulo César Martins Pintas. Defensor público é da cidade ali de Lagoa Vermelha. Está fazendo excepcionalmente esse julgamento. E também o Ministério Público, o representante doutor Henrique Maciel Skep, nesse julgamento, presidido novamente pelo doutor Flávio Curvelo Martins Souza, juiz que está presidindo essa série de julgamentos desse mês de agosto. Com esse de hoje, encerra-se a realização de júris em agosto. Mas parece que a doutora Tatiane, que é a titular, nos informou que já tem mais um, e aí ela vai presidir. Um já está agendado para o mês de setembro. Vamos ao... É com você então, comercial aí.
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0: Obrigado, Arthur. Agora são 12h53. Esqueci de dizer que esse julgamento de hoje, os jurados estão compostos 6 mulheres e apenas um homem. 6 mulheres e 1 homem. Vamos ver. Possivelmente termine logo, logo. Temos... Ah, sim. Leonardo está aí? Vamos então de vereda agora com o Leonardo. Pesquisa histórica desmistifica pioneirismo do Vacaria. Por que, Leonardo? Explica.
8: Uma pesquisa sobre a evolução dos terminais de passageiros no Brasil trouxe uma nova perspectiva sobre o pioneirismo no setor rodoviário nacional. Em entrevista ao programa Comando Geral, o mestre em turismo e pesquisador Elcio Dalla Santa revelou descobertas que reescrevem o entendimento tradicional sobre a origem das estações rodoviárias. O interesse do pesquisador pelo tema começou no ano 2000, motivado por um pedido do então prefeito Enone Mesari para levantar dados sobre o passado da estação rodoviária de Vacaria. Ele lembrou que, na época, as investigações eram complexas e limitadas devido à escassez dos recursos tecnológicos. As principais fontes eram livros físicos e a memória oral.
9: Realmente, já vem há algum tempo, né, fazendo pesquisas relacionadas às rodoviárias mais antigas do Brasil, né? Isso começou já ainda no ano 2000, mais precisamente, quando eu fiz parte da administração do prefeito Mesari, né? A convite dele para desenvolver um trabalho técnico na prefeitura. Né? Naquela época tinha poucas informações a respeito, né? E nesse trabalho que a gente desenvolveu lá, a internet naquela época, imagina, né? Há 26 anos atrás era bastante limitada. Nós tínhamos dentro da prefeitura alguns computadores com acesso à internet discada na época, né? E realmente, né, tínhamos a informação que Vacaria era a rodoviária mais antiga do Brasil, né? Em comparação a grandes metrópoles como Belo Horizonte, Salvador, Recife, São Paulo, né? Que são cidades mais antigas do que Vacaria, e também grandes cidades, né? Mesmo na época em que foi criada a rodoviária de Vacaria, né? Então, desde então, ficou aquela pulga atrás da orelha, né? E agora, mais recentemente, aí, cerca de uns 5 anos atrás, eu retomei essa pesquisa, né? Aí, tendo mais acesso às informações. Mas é um processo lento. A pesquisa não está concluída ainda, sim, Leonardo. E eu vim aqui, na verdade, em função de publicações que a gente teve recentemente, né? Até foi criado um vídeo, né? Eu sei que causou uma certa repercussão na comunidade. Então, mesmo com a pesquisa não estando concluída, porque quando a gente trata de pesquisa com cunho científico, é importante a gente pesquisar a fundo, né? Porque senão é fácil de contestar, né? De refutar a hipótese. Muito provavelmente a Vacaria seja a rodoviária mais antiga do estado do Rio Grande do Sul, né? Eu acho que não houve, pelo menos até o momento, né, dentro dessa pesquisa, um fato que refutasse essa hipótese de nós sermos a rodoviária mais antiga do estado.
8: A descoberta de Dalla Santa encontra respaldo nos registros históricos do norte do Paraná. A primeira estação rodoviária de Londrina foi inaugurada em janeiro de 1933 pela Companhia Ferroviária São Paulo-Paraná. Feita inteiramente de madeira, a estrutura funcionava na esquina das ruas Maranhão e Minas Gerais. Ela foi criada estrategicamente para organizar o fluxo de passageiros de transporte de mercadorias. por meio de jardineiras e caminhões, antes mesmo da chegada dos trilhos do trem à região, que ocorreu apenas em 1935.
9: Do Brasil, a informação que eu tenho é que Londrina, no Paraná, teve a construção da sua primeira rodoviária. A construção não, a inauguração. Em 1º de fevereiro de 1933. A construção aconteceu ainda em 1932, né? Mas a inauguração em 1º de fevereiro de 1933. Isso se deu em função da estrada de ferro, né? Então, coisas que nós não tínhamos aqui em Vacaria na época, por isso eu relaciono Vacaria com o desenvolvimento, né, das tropas, né, do caminho das tropas, pela Ponte do Corfe, né, pela migração de pessoas que vieram dessas cidades vizinhas, até mesmo Antônio Prado, IP, São Marcos vieram morar em Vacaria. Então, lá em Londrina, era a estrada de ferro que fez com que esse desenvolvimento acontecesse naquela região.
8: Do jornalismo, Leonardo Silveira.
0: Muito bem, Leonardo, olha que informação que estamos recebendo. Conforme ato 166-2026 da Corregedoria Geral da Justiça, foi determinado o expediente exclusivamente interno nas comarcas de Vacaria, também Antônio Prado, Bom Jesus, Farroupilha, Flores da Cunha, Parobé, Portão e São Marcos, nos dias 1º, 2 e 3 do mês de setembro de 2026, com a suspensão dos prazos processuais em todos os processos, sem prejuízo da apreciação de medidas urgentes em regime de plantão e da realização das audiências.

0: Levan Caria. Muito obrigado, Vicimona. Que boa informação, porque pelo menos as pessoas não perdem tempo, vai lá ser atendido e está fechado. Então já está devidamente esclarecido. 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A Lovato Prêmio Service, juntamente com familiares, participa do falecimento de Maria do Caravaggio Soares de Almeida, a Mana, com 72 anos de idade. Filhos, Janaína, Patrícia, Adriano, Daiane, Genros, Jair, Maximilian, Nora Roberta, netos, Larissa, Elisa, Arthur, Júlia, Laira, Laís, Amanda, irmãos, quatro sobrinhos, amigos, demais familiares, ao noticiar o falecimento de seu ente querido, convido amigos e pessoas do seu convívio para participar das homenagens que são prestadas na Funerária Lovato, Sala 2, sendo que as cerimônias religiosas e de despedida e último adeus terão início às 10 horas de amanhã. Em seguida, o cortejo fúnebre seguirá para o cemitério São Francisco, onde será realizado o seu sepultamento. A Funerária Lovato, a vida é um lugar de memórias, participou do falecimento de Maria do Caravaggio Soares de Almeida, Mana, tinha 72 anos. Uma e dois, fiquem agora com o Clube da Alegria, todos uma boa tarde.
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3: Ok, Armazém das Tintas juntinho com a gente. Alô, André Aguiar, lá no Bar do Aguiar. Boa tarde, Mato Grosso e Matias.

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6: Áries. Aproveite a inspiração que virá das interações de hoje para explorar novas maneiras de se relacionar e prazeres diferentes, ariano. Alguém especial falará ao coração. Invista em novas relações, aprofunde vínculos afetivos e renove os sentimentos. Cor do dia é o amarelo, número de sorte 54.
7: Touro.
6: O dia será alegre, divertido e repleto de novidades, taurino. Troque mensagens com amigos e crie soluções. As respostas que você tanto tem procurado estão mais perto do que você pode imaginar. Caminhos abertos no amor, então aproveite. Cor do dia é o roxo, número de sorte 43.
7: Gêmeos.
6: Resgates do passado vão despertar lindas lembranças carregadas de emoção, geminiano. Dê atenção à família e crie um ambiente acolhedor em casa. O dia será agitado no trabalho. Espere por conquistas na área financeira e visão de futuro. Cor do dia é o vermelho, número de sorte 32.
7: Câncer.
6: Comunicações profissionais vão cobrar respostas rápidas, canceriano. Atualize tecnologias, aprenda a usar novas ferramentas e torne a vida mais prática. Fuja de fofocas e conversas paralelas que poderão te colocar em maus lençóis. Cor do dia é o branco, número de sorte 21.
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1: Daí, garoto, boa tarde. Mais uma vez aí, o Rodião ligado aí no 96.5. Esse programa top aí, Clube da Alegria aí de todas as tardes aí, né? Temos aí curtido com toda a galera dos espalhadores Foscarini aí, né? Mandar um forte abraço pro pessoal da oficina, nosso amigo Jackson aí, nosso amigo Pixirica aí, né? O João aí, né? Pessoal aí que tá sempre ligadão aí na 96.5 aí. Mandar um forte abraço aí pro tio Lu aí, do bairro Monte Claro, que tá sempre ligadão aí, né? Na 96 aí. E hoje toca pra nós aí, Gigante de Ferro aí. E mandar um forte abraço aí pra Pretinha e suas colegas aí. Mais uma vez aí que estão sempre curtindo a 96 aí, garotinho. Forte abraço pra você, o Arthur aí. E pra toda a galera do Trator Peça aí. E a galera do R. Souza Produções.

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5: Alto Bar de ingresso, pessoal, passo do carro Lopes, R$40 o ingresso antecipado aí pra você. Teremos 5 cortesias pra você que manda aí feminino. Alô, elas, ligadaça com a gente, a Rose e todo o pessoal bacana. Dá uma ligadinha, deixa seu nome completo e leve seu ingresso.

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7: Leão. Palavras carinhosas vão aprofundar vínculos e trarão mais motivação para encarar novos desafios, leonino. Conte com mais atitude, garra, força de vontade e coragem para abrir novos caminhos e realizar os seus desejos. Cor do dia é o rosa, número de sorte 10.
8: Virgem.
7: Hora de cuidar da saúde com responsabilidade e assumir novos hábitos, virginiano. Caminhe, treine, faça exames médicos e ganhe vitalidade. Esse é um novo ciclo. Planeje com antecedência e garanta lindos momentos futuros. O poder pessoal estará em alta nesta quinta-feira. Cor do dia azul claro, número de sorte 7.
8: Libra.
7: Inseguranças na área financeira vão ativar sua criatividade e vontade de vencer, libriano. Avalie investimentos com calma, encontre soluções práticas e firme bons negócios. Hora de valorizar os seus talentos e encerrar um longo ciclo com autoconhecimento e sintonia com a força interior. cor do dia, o preto, número de sorte 5.
8: Escorpião.
7: Invista na imagem, cuide da beleza, faça coisas que levantem o seu astral escorpiano. A quinta-feira vai destacar os seus encantos e magnetismo. Bom para jogar autoestima para cima e causar forte impressão em novos relacionamentos. Cor do dia é o laranja, número de sorte 13.
4: Musical São Francisco, ingresso feminino. Olha, o primeiro da tarde já tá saindo aí pra Maria Fátima da Silva. Já pode pegar aqui na portaria. Vá mandando seu nome completo e depois pega seu ingresso e faz a festa Banda Raízes, Brilho do Sol e também Musical São Francisco pra você, né? Ingressos em todos os pontos de vendas, apenas R$40. Alô, alô, alô, você tá aí fazendo a festa. É no Jardim dos Pampas, sábado, a partir das 22 horas. Olha, quero atender você também, já se ligando com a gente, oferta da rede Super MA e Super Ventura. 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É modão de cabeceira. Aproveita você também. Já estão ligando, já estão mandando sua mensagem no WhatsApp da rádio para levar o seu ingresso para a grande festa do São Francisco, sábado. Atendo você. Alô, alô, alô. Boa tarde. Alô, garotinho, tudo bem? Tudo bem? Fuscão Preto. Oferece para nós aí, né? Pessoal da reciclagem. Alô, Isabel. Alô, Fabiana, aquele abraço, obrigado pra você também, ligadaça aqui no programa. Um abraço também para o meu amigo João Carlos.

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9: 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Ok, sextou de ouro, muitos capões, dia 28 de agosto, Sandro Coelho, Baileiros e também Fábio Quaraí, lá em Muitos Capões, fazendo a grande festa pra você, né? Ó, ingressos no Pix 996-2118-05. Olha, tendo você também, Josiane Adami tá levando ingresso aí para o Bailão com São Francisco, aí sábado no Jardim dos Pampas, né? Josiane Adami, olha, pra você que é seu ingresso somente feminino aqui na programação, pra você que liga com a gente também, né? Alô, Márcio, obrigado pra você, o Luciano também, estão trabalhando na obra, brigadão aí pela audiência também, é mais um sucesso. Olha, Destaque Nacional também estará em Vacaria fazendo a festa com a R. Souza Produções, né? Pessoal pediu, ô garotinho, toca aí pra nós Destaque Nacional, a gente toca também aqui na programação.

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1: Boa tarde, meu amigo garotinho. Por aqui, o do Barba. Estamos aqui ligadaço, 96.5. Partindo buscar mais uma viajada aí do farelo do pica-pau aí. Gostaria de curtir a música aí da banda Silverson. Nós combinou. Se for atendido desde já, agradeço. Meu muito obrigado, meu amigo.

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10: Ok, valendo você, mais um ingresso, chegando para você que tá ligando com a gente, Rúbia Bélio da Silva, vai curtir o São Francisco aí, Rúbia. Olha, aquele abração para você também, já se ligando com a gente. Olha, Lumos é a sua loja, atendendo você também aqui na programação.

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1: Boa tarde, garotinho, que é o Vitinho do bairro Borges. Queria pedir aí a música Vou Beber de Novo, do Brilho do Sol, e oferecer para o meu amigo Kiko e para todos os integrantes da banda Brilho do Sol.

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Ok, bailão do ano aí na BB pra você, dia 28, bailaço, bailaço aí no palco e também aí destaque nacional desfilando aí, né? Olha, super abração pra você também já se ligando aí no sabadão aí, São Francisco. Olha, Margarida Pinheiro ganhou também aí o seu ingresso, já pode pegar aqui na portaria da Rádio Esmeralda. Alô, Altos da Glória, alô, Coab, alô, Bairro Industrial, aquele abraço, obrigado pra você também. É mais uma chegando no seu rádio, é modão de

0: Fala, garotinho, boa tarde. Toca uma pros guri aí do Leandro Leonardo aí, rumo a Goiânia. Deixar os guri faceiro e os guri sentando azulejo aí. Um abraço aí.
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1: Sagitário.
2: Emoções estarão à flor da pele, sagitariano. Fique longe de situações incômodas e de gente confusa, se não quiser se irritar. Responsabilidades familiares vão alterar a agenda. Procure manter a calma e o bom humor. Cor do dia é o branco, número de sorte 26.
1: Capricórnio.
2: As estrelas dizem a você, capricorniano, que hoje é dia de recarregar as baterias com momentos de relaxamento. Procure contemplar a natureza, assistir o seu seriado favorito ou até mesmo mergulhar num livro. Comunicações em excesso serão cansativas, então preste atenção. Procure um refúgio e solte a imaginação para poder aquietar a mente. Cor do dia é o cinza, número de sorte 38.
1: Aquário.
2: Clima carinhoso entre amigos ou com a equipe de trabalho, aquariano. Aproveite as perspectivas de crescimento financeiro com bons presságios. Orçamento apertado não permitirá extravagâncias e desperdícios de dinheiro. Cor do dia é o marrom, número de sorte 41.
1: Peixes.
2: Planos atraentes para o futuro a dois ou na carreira vão acelerar decisões de mudanças, pisciano. Visualize onde quer chegar, aposte nos planos de expansão e dê uma virada de vida. Cor do dia é o verde escuro, número de sorte 50.
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4: Conferindo com a gente, Armazém das Tintas, atendendo você que está ligadaço no Clube da Alegria. Pra você que liga e se liga, aquele fundo musical bonito do Milionário Zé Rico atendendo você. Alô, Elisiane de Fátima de Oliveira Abreu, tá ganhando o seu ingresso aí para o baile do São Francisco, né? Tem mais uma aqui também, né? A Eliane de Fátima de Oliveira Abreu ganhou então seu ingresso, aí pode pegar aqui na portaria da rádio. Olha, atendendo você também, Distrito Industrial 1 e 2, alô, bairro Mauá, abraço pra você. Alô, alô, alô, alô, boa tarde.
5: Boa tarde, garotinho, tudo certo? Aqui é o Fábio da Coab. Queria pedir uma música e eu faço pra minha esposa Andressa, dizer que amo muito ela, perigosa e linda. Se tocar, agradeço. Valeu.

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4: Alô, Fábio! Aquele abraço aí pra você, pra Maria, também aí para nosso amigo João Pedro. 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Olha, mandando ver aí pra você que tá ligadinho com a gente, é mais uma. Olha a Loiara chegando pra gente aí, né? Indústria musical. Alô, Mônica, tá aí a sua música.

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7: E você conferindo com a gente aí, alô Tony Produções, traz mais uns ingressos por, né, amanhã tem mais, amanhã sextou, né? Amanhã teremos ingressos aí pra você, né, Tony? Manda aí pra gente, tá bom? Quero mandar também um abração pessoal bacana pedindo pra gente a música O Garçom e Dois Apaixonados, a gente vai tocar amanhã aí pra você aqui na programação, né? Atendendo pra você também, né, atendendo os pedidos aqui, a Ana Maria Regina, ela tá pedindo a música É Fogo.

Alô, Antônio Soares, aquele abraço. Alô, Fabiano, brigadão pra vocês. Pessoal aí do Parque do Sol. Olha, atendendo também a Júlia e o Lucas, né? Quero mandar um alôzaço também aí para todo o pessoal bacana sintonizado na construção civil, né? Atendo você, pegando o boné, dando pé, já já. Show da tarde, Samir e Giza.

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4:04, é o nosso show da tarde aqui na Rádio Esmeralda, ao vivo na Mais Popular. Abraço aí pra você que se liga no Sistema Vacarias Comunicações, é a nossa Rádio Esmeralda da Vacaria, produção executiva minha rainha, Giza Vitilisca, dama mais linda do rádio. Sou eu, Sammy Becker, e juntos vamos até às 6, com o melhor da música, da música gaúcha pra você. Aqui no nosso show da tarde, em nome das melhores empresas e marcas da Vacaria e da região. 23 graus é a temperatura. Essa tarde de quinta-feira, você vem junto com a gente. Hoje, dia 27, é dia do psicólogo. É dia municipal da limpeza urbana de Minas Gerais. É dia de Santa Mônica. É dia do corretor de imóveis. É dia também de show da tarde até às 6. Melhor da música gaúcha aí pra você que se liga com a gente aqui da Mais Popular. É o show da tarde, meu filho. O tempo aí tá meio cinzento, né, Jesus? O sol parece estar com medo de sair, né? Abraço aí pra você que tá ligado. Tá escondido entre as nuvens ali o sol. Tá logo ali, viu, meu filho? E vamos aí com essa tarde maravilhosa. Estamos ao vivo, hein, gente? Pra você ligar, pedir a sua. Sistema Vacarias Comunicações, as plataformas da comunicação, 3231-7828, 984-18628, 99159-6663. Pra você participar junto com a gente, também falar com a dama do rádio, dona Giza Vitinês, pedir a sua música. E a gente vai tocando muita música pra você. Bom descanso lá pro Miltinho. Foi pro descanso merecido e remunerado. Para o Arthur Alves também. Tudo bem, tudo legal aí, né, gente? 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

4:13 é o nosso show da tarde de volta aqui na Rádio Esmeralda, né? Agora veio o sol, viu, gente? Se tocou o sol aí, né? E você vem junto com a gente até às 6, meu filho. 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Meu amigo Carlos, grande chapeador lá da Chapeação e Sonoplast 285. Abraço aí pra você, meu querido. Deus abençoe você e também o seu Antônio. Vamos chegando então aqui com a nossa previsão do tempo. É, meu filho, hoje dia 27 do mês de agosto, 23 graus de temperatura. Céu segue ensolarado com algumas nuvens. Previsão de chuva a qualquer hora. Tarde e noite, temperatura agradável, mínima de 17 graus. Amanhã, dia 28, o dia será nublado, com período de sol, previsão de pancada de chuva. Ao decorrer do dia, temperatura máxima 24, mínima de 16. Informações do tempo com a minha querida Giza Vitinesca. Abraço lá pro Carlinho também, lá da Chapeção em Soda Plástica 125, né? São Antônio tá lá na Soda Plástica também, né, São Antônio? Grande amigo, né? Longa data. Abraço aí pra vocês, meus queridos. Também o pastor Carlos aí. Pessoal sempre na nossa companhia. Pensa na Chapeação ajeitada, hein, gente? Chapeação em Soda Plástica 285. Ei, gurizada, abraço! 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Meu amigo Pitané, aquele abraço pra você.

4h20, é o show da tarde aqui na Rádio Esmeralda. Abraço aí pra você que tá ligado com a gente. Vamos até às 6, né, gente? Aqui na Rádio Esmeralda. Só música especial de primeira, graças a Deus, né? Olha só, gente, quero mandar um abraço pro meu amigo Eunandi, né? 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
4: Ser feliz. Na Cabala Judaica, estuda-se que a felicidade está sempre ligada ao âmago do ser humano. Ela reside na alegria interna e verdadeira e é alcançada quando nos aproximamos mais de Deus. Ainda observa que a felicidade não é uma meta, e sim uma forma de viver a vida, e é definida pelas nossas atitudes, e pode ser encontrada em qualquer lugar de maneira irrestrita e contínua. Pronto para sempre ser feliz? Figueiró.
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9: Boa tarde, Samir e Giz. Eu queria a música com Teixeirinha, não. E queria oferecer para todos do bairro industrial. E para vocês aí da rádio, se eu for atendido, muito obrigada.

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4:35, é o nosso show da tarde aqui na Rádio Esmeralda, a mais popular. Até às 6, vamos na sua companhia, aqui na 96.5. 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Quatro horas e 36 minutos. 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É, meu filho, é o nosso show da tarde aqui na Rádio Esmeralda ao vivo. 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Alô, meu amigo Leonildo. Abraço aí para você, meu querido. 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É o show da tarde, gente. Até às 6, vamos aí na sua companhia com o nosso tradicional show da tarde aqui na Rádio Esmeralda Mais Popular. Meu amigo Miranda, rapaz, gente bacana, tá na nossa companhia hoje, hein, Miranda? Foi a primeira decisão aí do Grenal, né? Internacional, Franco favorito, né? Primeira partida de ida, né? Beira Rio, né? Internacional aí não tem mais ingresso, tá, gente? Tá esgotado. Inter vai com força máxima aí pro Grenal 453. Logo mais às 20 horas no Beira-Rio. Só Amazon Prime vai transmitir, tá, gente? Se você tem Premiere, tem Paramount, aí tem aí Sport TV, canais Globo, não vai passar. Só vai passar no Amazon Prime, tá? Então, se você quer aí assistindo na sua casa, se adiante, já assine aí no Amazon Prime, que as duas partidas da dupla Grenal vai ser no Amazon Prime, tá bom?
É o nosso show da tarde aqui na Rádio Esmeralda. Alô, Miranda. Abraço aí pra você, meu querido. Tá pedindo a música aqui, Nego José Valdir. Tá na nossa sintonia. Meu amigo Vinícius, abraço aí pra você, meu querido. 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
2: Boa tarde, Samir. Boa tarde, tudo bem? Samir, hoje 2-0 pro Grêmio. Quero a música, o baile da Negra Toro.
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4 horas e 57 minutos, é o show da tarde aqui na Rádio Esmeralda. 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Alô, Nande, alô, Indrigo. 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É o nosso show da tarde aqui na Rádio Esmeralda. 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É o nosso show da tarde aqui na Rádio Esmeralda Mais Popular. Dona Morena pediu matinê aí com o Porca Velha. O Sadi também pediu música, né? Onde é que tá o Sadi aqui? Ele quer a música da Berenice Azambuja, é isso que o velho gosta, beleza? Alô, Sadi, lá do Campestre, ligado com a gente.

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5:15, é o Show da Tarde, volta aqui na Rádio Esmeralda. A mais popular, vamos até às 6. Com o melhor da música gaúcha aí pra você.

É, meu filho, é o show da tarde aqui na Rádio Esmeralda. Abraço aí pra toda a gurizada ligada com a gente. 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E até às 6 horas da tarde, vamos na sua companhia.

abraço aí pra toda a gurizada ligada com a gente. Aqui no nosso show da tarde na Rádio Esmeralda 96.5. Rádio Esmeralda da Vacaria, 5:18. Temperatura agora 23 graus aqui na rua Manoel de Brito, né? 405, bairro Cristina. 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Hoje é dia do Grenal, né? Grenal 453. Lá no Beira Rio, partida ida. Abraço aí pra toda a gurizada. Esse Grenal pela grandeza, pela bondade, pelo sucesso das grandes equipes. Os dois serão 0-0. É. Ah, meu Deus do céu. Eu ainda levei a sério aí, pai. Abraço aí pra você, meu querido. O restante da frase não posso ler no ar aqui, viu, gente? É, mas imagina o que é que eu. Pai chamou os times aí, né? São horríveis, né, gente? Financeiramente, plantel fraco. Tá terrível aí, né? Vamos aí que a dupla Grenal consiga, né, gente? Aí se sobrepor essa situação aí, a gente tem um grande jogo, né? E a dupla Grenal só tá nessa situação por causa dos seus dirigentes que são incompetentes, viu, gente? Não pense que é outra coisa diferente, não. Aí consegue aí gerar ganhos extraordinários anuais, tá? Mas os seus dirigentes, como sempre, né? São irresponsáveis e levam lá pro fundo do poço. Isso aí já passou da hora de uma gestão profissional e de um presidente profissional também que ganhe seu salário, que possa estar aí o dia inteiro disponível para exercer o seu cargo, né? E ser exigido como tal também, né? Chega desse negócio aí de cartola, né? Acho que passou da época já, né? 5:21 é o nosso show da tarde aqui na Rádio Esmeralda, a mais popular, meu amigo Carlão lá do bairro Imperial. Abraço aí pra você. O Cláudio Omar Bittega também tá sempre aí no ônibus aí, escutando a gente. Alô, Cláudio! Abraço aí pra você, meu querido. Também meu amigo lá, o Atila de Bonja. Alô, também o Paulo Júnior de Bom Jesus, pessoal ligado com a gente aqui na Mais

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22 graus e a temperatura, 5 horas e 42 minutos. É o nosso show da tarde. 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
1: 17:59. 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
3: Na tarde de ontem, a Delegacia de Polícia de Repressão às Ações Criminosas Organizadas Draco de Vacaria, em ação conjunta com a Delegacia de Polícia de Bom Jesus, efetuou a prisão preventiva de um casal no município de São José dos Ausentes. Contra os suspeitos, havia mandados de prisão preventiva expedidos em decorrência de investigações vinculadas ao crime de tráfico de drogas. O inquérito policial apura fatos ocorridos no mês de fevereiro deste ano na cidade de Bom Jesus. Na ocasião, na residência do casal, as equipes policiais localizaram certa quantia de cocaína e maconha prontas para comercialização e uma quantia significativa em dinheiro oriunda da atividade ilícita. Após os procedimentos legais de praxe, os presos foram encaminhados ao sistema prisional, onde permanecerão à disposição do Poder Judiciário. Uma colisão entre uma carreta-tanque e um micro-ônibus deixou um homem ferido e outro com escoriações na manhã de hoje na IRS-122, em Ipê. O acidente aconteceu por volta das 8h30 da manhã, no quilômetro 131 da rodovia, próximo ao posto Andreasa. É o segundo acidente em 2 dias, um ontem, outro hoje, envolvendo veículos na IRS-122 e deixando a pista obstruída. Segundo as informações preliminares, o micro-ônibus seguia no sentido Vacaria-IP, enquanto a carreta-tanque, que transportava combustíveis, trafegava em direção contrária. Ainda não há informações sobre o que provocou a colisão. O micro-ônibus era escolar. O motorista da carreta sofreu escoriações leves. Já o condutor do micro-ônibus foi retirado do veículo por populares e recebeu atendimento do Serviço Civil Auxiliar de Bombeiros, SCAB. Na sequência, ele foi encaminhado ao Serviço de Atendimento Móvel de Urgência, o SAMU, ao hospital com ferimentos. No micro-ônibus estava somente o motorista. O acidente provocou bloqueio total da ERS-122 nos dois sentidos. Para quem seguia em direção à Vacaria, o desvio ocorreu pelo trevo localizado em frente ao acesso para Campestre. Já para quem ia de Vacaria em direção a IP, o desvio estava sendo feito no trevo próximo ao CTG de IP. A Defesa Civil está alertando para a possibilidade de tempo severo em Vacaria e região, especialmente entre hoje e sábado. A previsão indica chuvas intensas, rajadas de vento superiores a 90 km e possibilidade de granizo, que pode ser de grande tamanho. Os acumulados de chuva podem chegar a 100 milímetros em 6 horas e 120 milímetros em 12 horas. A Defesa Civil do município está atenta. A lista de espera do ProUni para o segundo semestre de 2026 recebe manifestações de interesse até as 23 horas e 59 minutos desta quinta-feira, dia 27. O procedimento é gratuito e deve ser feito pelo Portal Único de Acesso ao Ensino Superior. Podem participar os candidatos que não foram pré-selecionados nas chamadas anteriores e

bolsas em instituições privadas de ensino superior. São 219 mil bolsas integrais que cobrem 100% da mensalidade e mais de 251 mil bolsas parciais com cobertura de 50% do valor do curso. Para saber mais, deve acessar o portal acessounico.mec.gov.br. A Brigada Militar de Vacaria realizou nesta quarta-feira uma atividade de instrução e aperfeiçoamento voltada ao patrulhamento tático motorizado na linha de tiro do 10º Batalhão de Polícia Militar. A capacitação envolveu equipes da Força Tática e da ROCAM com atividades teóricas e práticas direcionadas ao aprimoramento de procedimentos operacionais, incluindo deslocamento tático, observação, abordagem, comunicação, posicionamento e identificação de situações de risco. Durante a instrução, também foram reforçados protocolos relacionados à segurança das equipes e à atuação policial dentro dos princípios da legalidade, técnica e preservação da integridade dos envolvidos. O Departamento Autônomo de Estradas de Rodagem, DAER, afirmou nesta semana ter anulado 715 mil multas emitidas pelo sistema FreeFlow, que trabalha junto com outros órgãos do governo do estado, a fim de desenvolver uma solução específica para viabilizar o reembolso simplificado aos motoristas que já havia efetuado o pagamento das multas, no valor de R$ 195,00 cada. A previsão é que a devolução comece em novembro, mesmo mês previsto pela deliberação do Conselho Nacional de Trânsito, CONTRAN, que fixou o prazo final de 200 dias, que se encerra em 16 de novembro, para que os usuários regularizem os débitos de pedágio. A medida ganhou força após, na última quarta, a Defensoria Pública do Estado do Rio Grande do Sul, Ministério Público Estadual e Procuradoria-Geral do Estado assinarem com o DAER um termo conjunto. Entre outras medidas, o acordo suspende processos administrativos de cassação ou suspensão do direito de dirigir, adição de pontuação à Carteira Nacional de Habilitação, CNH, e imposição de multas por evasão. Apesar disto, o pagamento da tarifa do pedágio hoje em 6 pontos da ZRS 122.244.46, todas administradas pela concessionária Caminhos da Serra Gaúcha, CSG, continua obrigatório. Quem também pagou IPVA a mais por ter perdido o desconto de bom motorista, após multas relacionadas ao FreeFlow, também terá direito a reaver a diferença ou aproveitar o crédito na próxima emissão do imposto veicular. O cancelamento das multas, disse o DAER, não ocorre de maneira automática, mas está condicionada à regularização das tarifas pendentes junto à CSG. Em entrevista ao programa Comando Geral da Rádio Esmeralda, a secretária de Educação, professora Adriana Bueiro, coordenador da comissão organizadora da Semana da Pátria, professor Júnior Long, detalharam toda a programação que vai movimentar a cidade de 1º a 7 de setembro. Este ano, os temas homenageiam os 7 povos das missões a nível nacional, a Polícia Civil no âmbito estadual e as escolas municipais Ceci Sabrito e João Becker da Silveira na esfera local. O professor Júnior destacou que os atos cívicos em frente à prefeitura terão momentos culturais inéditos, com a participação de CTGs, bandas e entidades locais, buscando reacender o patriotismo e valorizar os nossos profissionais. Já a professora Adriana lembrou que o civismo é rotina na rede municipal, cumprindo a lei federal de execução semanal do hino nacional para fortalecer o sentimento do pertencimento dos alunos. O grande ponto será o desfile de 7 de setembro, que acontecerá com 6 bandas e 23 instituições a partir da 1:30 PM. Os jovens brasileiros de 16 a 24 anos apresentaram incidência de tabagismo maior que outras faixas etárias em uma pesquisa do Instituto AC Camargo Cancer Center em parceria com a empresa Nexus.
Nesta faixa etária, 19% dos entrevistados se declararam fumantes ativos de cigarros comuns ou eletrônicos, número acima da média nacional, 17%, e de todas as outras faixas.

0: faixas etárias. A pesquisa entrevistou mais de 2 mil pessoas em todo o país. A faixa entre 25 e 40 anos, por outro lado, apresenta o menor índice de tabagismo, com 15% dos entrevistados declarando serem fumantes. Em seguida, surge o grupo das pessoas com mais de 60, 16%, e de 41 a 59 anos, 17%. Além disso, os dados apontam que grande parte da população está exposta aos perigos do tabagismo. Cerca de um terço da população brasileira, 33%, compartilha frequentemente ambientes domésticos ou de trabalho com fumantes. A inalação passiva da fumaça eleva as chances de desenvolvimento de câncer pulmonar, inclusive em indivíduos que jamais fumaram. Notícias da Tarde volta amanhã aqui na Esmeralda. Na sequência, Marcos Cola Duarte, Esmeralda nos Esportes. A todos, uma boa noite.
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0: Olá, bom final de tarde para você, amigo ouvinte, ligado na Rádio Esmeralda. Estamos chegando com o nosso Esmeralda nos Esportes para você nesta tarde, noite, já de quinta-feira, dia 27 do mês de agosto. É reta final do mês de agosto, já estamos nos aproximando dos últimos dias do mês, né? Um mês que foi para muitos, e espero que para você também, de produtivo, né? Tivemos tempo bom, frio, chuva, e estamos nos alguns dias de calor. Neste momento, aqui na rua Manuel de Brito 405, estamos com uma temperatura de 20 graus neste momento. Começando mais um Esmeralda nos Esportes, juntamente com o nosso amigo Jonathan Dutra, o Tidão. 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Gente, vamos falar, tem clássico Grenal hoje, Copa do Brasil. Quem vai vencer a primeira partida? Será que vai ter vencedor ou vai ser empate? Hã? Já tivemos jogos pela Copa do Brasil desde terça-feira, ontem também, hoje a primeira é os jogos de ida, depois tem os de volta. Final de semana tem os jogos do Campeonato Brasileiro, divisão de acesso. Ontem o Glória infelizmente perdeu mais uma. O que que está acontecendo com o Glória? Eu quero entender, você torcedor quer entender também, e a gente vai procurar entender um pouco mais isso. Vamos trazer a nossa opinião, vamos buscar a opinião dos profissionais também do futebol do Glória, para entender um pouco mais como está esta situação, o que que vem acontecendo, o que que pode ser feito para mudar. Porque realmente está muito difícil. Rodada confirmada para este final de semana do Campeonato Amador Série A, desde que o tempo permita. Isso mesmo. Hoje tem rodada também do Indústria e Comércio, e a gente vai estar falando para você aqui na nossa programação esportiva, tudo isso e muito mais a partir de agora, né? 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Agora são 18 horas 15 minutos, eu vou ao intervalo comercial, depois na volta vou falar de Glória para você.
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0: Dezoito horas com mais 18 minutos, é o nosso Esmeralda nos Esportes para você aqui pela 96.5 para Point Car Automóveis, há 23 anos no mercado. 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Deixa eu destacar algumas informações. Quando são 18 e 18, 20 graus a temperatura do nosso Glória. Primeiramente, ontem tivemos mais uma derrota do Glória. Placar de 2-1. O que foi isso? O que que a gente pode entender sobre isso? Eu quero saber do diretor executivo de futebol do Glória, Beto Almeida, o que que passa pela cabeça de todos nós da Glória, o que que está sendo feito para tentar mudar essa situação. Até porque são 7 jogos. E o que eu me lembro, o Glória nunca ficou 7 jogos sem vencer numa competição. Desses 7 jogos, foram 4 derrotas, 3 empates. O que que dá para a gente esperar e ver que está sendo feito para tentar mudar essa situação, professor Beto?
10: Se olhar na história do Glória, não existe esse período, né, de 7 jogos sem uma vitória. E no meu currículo de mais de 40 clubes, também isso nunca aconteceu. Já tive 2 derrotas consecutivas, 3 de repente, né, um empate no meio, mas nunca essa sequência. Então, para mim poderia ser uma novidade, mas só que a gente sabe como é que as coisas funcionam no futebol, né? Tu arrumar uma situação com ela tendo que ser resolvida a cada 3 dias é muito complicado, é muito difícil. Tu precisa de uma comunhão de ideias de 100% entre todos, né? Vestiário, comissão técnica, direção, torcida, né? Para que isso seja uma esperança de acontecer. E nós estamos aí, a cada dia, lutando com todas as armas que temos para fazer o melhor para o clube. E encontramos inúmeras dificuldades, sim, encontramos, principalmente quando tu não vê o resultado positivo acontecer, aí passa a aparecer um monte de problemas, né? E todo o vestiário que está no momento de derrota, ele tem muitos problemas que vêm à tona. Isso é em qualquer competição do mundo, não é apenas aqui no Glória que acontece isso nesse momento. Mas nós temos ali um grupo que está querendo, está fazendo força, né? Tá lutando, está brigando com a força que tem. Se nós não temos um futebol que empolgue o nosso torcedor, eu concordo plenamente. Se os resultados não são aquele que o torcedor esperava, concordo plenamente, porque não é para isso que nós viemos aqui, né? Não falo só por mim, não. Falo por todos os profissionais que aqui estão. Mas ninguém jogou a toalha ainda. Enquanto houver uma possibilidade, nós vamos brigar, sim, pela classificação. É impossível? Não, não é impossível. É muito difícil? É muito difícil. Isso não dá para esconder. Mas o primeiro objetivo ainda é esse, é recuperar a equipe, com conversa, com treinamento, buscar uma adaptação o mais rápido possível, né, da metodologia do treinador para com os jogadores e entre eles mesmo, para que a gente consiga fazer um bom jogo e buscar uma bela vitória que possa ser a mola propulsora para nós alcançarmos tudo aquilo que precisamos a nível de pontuação.
11: A gente, ouvindo o torcedor, o grande medo do torcedor, não poderia ser diferente nesse instante, é exatamente a gente falar que o Glória hoje está numa zona de rebaixamento e poderá ser rebaixado caso não mude esta realidade. A gente sabe que matematicamente tem a condição de ainda brigar por uma classificação. Mas esse primeiro objetivo, que é livrar-se do rebaixamento, há feito um trabalho exatamente nesse sentido, até mesmo de conscientização?
10: Não, não é feito. Não é feito e eu explico por quê. Enquanto nós tivermos a condição matemática de brigar para estar entre os oito, nós assim devemos fazer. Toda a nossa energia deve ser direcionada para esse objetivo. Se amanhã nós não tivermos mais a condição matemática de alcançar a vaga entre os oito, aí sim nós temos que virar a chave, né? E fazer uma nova aglutinação em torno do novo objetivo, que é se manter. Mas enquanto nós tivermos a condição matemática de buscar essa classificação entre os oito, nós assim estaremos fazendo.
11: Olha só, hoje a gente sabe que houve a chegada de um novo treinador, então também houve a chegada de novos atletas. Com isso, muda um pouco todo o formato da equipe. Houve duas saídas, enfim. Como é que foi está sendo a adaptação dos atletas que aqui estavam ao trabalho deste novo comandante e também dos comandados que chegaram agora para com a competição?
10: Algo parecido, igual, só guardando as devidas proporções, acontece, por exemplo, em Grêmio e Inter, né? Onde toda semana chega um novo jogador, numa competição muito mais longa, evidentemente, com mais tempo de trabalhar, né? Mas olha as dificuldades que a dupla Grenal encontra para adaptar esses jogadores. Jogadores, às vezes, de milhões, salário acima de 1 milhão, e não consegue a adaptação. Então, nós, dentro da nossa realidade, sabemos contra quem estamos jogando também, né? Dentro da nossa realidade, nós lutamos com isso, guardando as devidas proporções. E os jogadores estão fazendo o máximo de esforço para se adaptar o mais rápido possível a essa realidade, que é essa situação que o Glória vive hoje, né? Então, os que chegaram por último foram muito bem recebidos, e existe uma parceria muito boa, mas nós precisamos transformar isso em resultado de campo, né? E o trabalho todo está sendo feito nesse sentido.
11: Esse tempo que teremos, claro, também promete chuva chegando aí, mas esse tempo que teremos serve mais uma vez para um trabalho em conjunto nesse sentido. E matematicamente, dentro daquilo que o senhor nos falou, da possibilidade ainda de uma classificação, esse jogo contra o Sportivo é fundamental. Passou da hora da vitória, mas esse é o jogo que tem que ser acreditado ainda, né?
10: Claro que a cada jogo a gente sente antes do jogo o aroma da vitória. Talvez pela nossa formação, né, de querer sempre ganhar, ganhar, ganhar e já ter saboreado inúmeras vitórias, né? Então a gente sente assim, hoje vai dar, hoje vai dar, e de repente não tem acontecido essa vitória. Vínhamos já de dois resultados sem derrota, né? E o último agora nos complicou bastante. Demos uma vida muito grande para o Pelotas, que ele estava muito atrapalhado, assim como está o Glória, né? E essa vitória ontem clareou um pouco as coisas para o adversário. Então nós agora temos que jogar todas as nossas forças, sabendo da necessidade única que é de vencer o Sportivo na terça-feira. E, com isso, ganhar um fôlego muito grande para vencer o próximo jogo, que é o Veranópolis, também aqui na frente do nosso torcedor. E aí a gente conseguir olhar para trás, olhar para o retrovisor e ver que tem gente lá atrás. Porque hoje a gente olha lá atrás, está difícil de achar alguém atrás de nós, né? Mas o Glória tem, sim, a condição de sair dessa situação com as armas que ele tem no momento.
0: Bem, são palavras do diretor executivo do Glória, o Beto Almeida, que trouxe um parâmetro daquilo que é a visão, é claro, né, da direção, com a comissão técnica, de tudo que está acontecendo. Fora do microfone, a gente conversou várias coisas também, e o professor Beto disse assim, olha, eu não entendo o que está acontecendo, a gente está trabalhando para que seja e venha a acontecer os resultados, chega na hora e isso acaba nos trazendo algumas dificuldades. mas não está jogada a toalha. Sim, este é, é a fala que tem, né, por parte da direção do Glória, do Beto Almeida, enfim, da comissão técnica. Agora nós aqui podemos fazer uma outra leitura, e acredito você aí também, nosso ouvinte, torcedor do Glória. Hoje eu trabalho, tá, com um pensamento diferente deles. Porque a primeira questão que me afeta hoje é estar fora da zona do rebaixamento. Vamos lá! Caso tivesse vencido o jogo ontem, o Glória estava fora da zona do rebaixamento e estaria na 13ª colocação. Subiria alguns degraus. Não foi possível isso. Dificuldades são muito grandes a partir de agora. Porque o Glória não tem como, por parâmetro, tá? Vamos colocar aqui parâmetro. O Glória não tem, de forma alguma, tá? De forma alguma, o Glória não tem equipes que vai dizer, está abaixo de mim, a não ser o Lajedense. O próximo adversário do Glória, terça-feira, é o Sportivo, que hoje ele está na 3ª colocação com 13 pontos. 10 pontos a mais do que o Glória. Sim, esse é o objetivo de o Glória, quem sabe, somar um total de 13 pontos, ao meu modo de entender, para livrar-se do rebaixamento. Para esta quantidade de pontos diminuir, tem que acontecer a vitória. Precisa vencer. O Glória tem esta necessidade, vencer o seu jogo contra o Sportivo. Não tem como a gente pensar diferente, imaginar outra coisa. Ah, mas o time não está jogando bem. Não, não está mesmo, gente. Isso é fato. Não tem nem o que nós discutirmos. Não está. As coisas não estão acontecendo da melhor forma que deveria acontecer, né? As coisas poderiam ser diferentes, poderíamos ter resultados diferentes, mas não vem acontecendo. Mas a gente tem que acreditar, porque a gente quer o bem do Glória. Fora da zona do rebaixamento. O ano passado, para se ter uma ideia, foram 13 pontos que ele deixou o Glória fora da zona do rebaixamento. Foram duas vitórias que o Glória teve, 6 pontos, e mais 7 empates, 5 derrotas. Hoje, nesta atual situação do Glória, nós estamos, vejam só, com 3 pontos, nenhuma vitória, 3 empates, 4 derrotas. A situação, se a gente for levar em consideração, é pior neste momento do que lá no final da competição do Glória. Mas a gente tem que lutar, pensar que vai dar certo. A informação que eu tenho é que amanhã, mais uma vez, a direção estará se reunindo com o grupo de jogadores, com a comissão técnica, para uma conversa, para uma avaliação do que está sendo feito. E nesta conversa, pela informação que eu tenho, a direção fará duras cobranças. Até então foram feitas cobranças, mas agora de uma forma mais incisiva. Duras cobranças. Para que, sim, se entenda também nas cobranças, e ouvindo os atletas, o que, que está acontecendo? O que, que tem de errado na visão dos atletas para as coisas não dar certo? Entender? Ontem eu falei aqui na transmissão esportiva, tem que ser feito cobranças ferrenhas e ao mesmo tempo ouvir os atletas para saber. Não estamos jogando bem por esse motivo, só depende de nós, não, vocês têm que nos ajudar ali. E aí todo mundo abraçar a causa para mudar as coisas que estão acontecendo. Caso contrário, cada jogo fica mais difícil. Beto Almeida falou, hoje ainda é possível sonharmos com uma classificação entre os 8. São 8 partidas que faltam. Teoricamente, se nós formos levar aqui em consideração, tu tem que fazer num total de 43% de aproveitamento dos 15 jogos. Tá? 43% Vamos lá, são 45 pontos, né? Então, é desse interim que você vai ter que ter mais ou menos a quantidade de pontos para chegar, né? A gente são 45 pontos, 43%, 45 pontos, 43%, são 19 pontos hoje para classificar. Tá. Então faltam 3. Faltam 16. Temos 3. De 8 jogos, quantos pontos temos em disputa? 24. Então, eu posso perder apenas 5 pontos. Certo? Mantendo o cálculo de hoje, que temos de hoje. Tá? Então é uma condição que vai ter que ter, e aí com 19 pontos não pode ter ninguém junto com uma melhor campanha para estar lá. 19 pontos eu vou ter que ter, no mínimo, quantas vitórias? 5 vitórias e um empate, ou então 6 vitórias, para ter a condição de estar com 21 pontos, e aí mais do que classificado. Então, minha gente, é difícil, é complicado, mas a mobilização tem que acontecer. A conversa vai acontecer forte, tenho certeza, amanhã, muito forte a cobrança, mas ao mesmo tempo a responsabilidade que o A tem, o B também tem. A cobrança da direção vai ser ferrenha aos atletas, o torcedor que vai estar no Altos da Glória, eu tenho certeza que também vai fazer essa cobrança terça-feira, muito grande, tá? E todos nós temos um único objetivo, sair desta situação. Você, torcedor aí do outro lado, pensa o Glória numa terceira divisão? Eu não. Você imagina o Glória numa terceira divisão? Eu não. Tudo que foi planejado esse ano foi de uma forma melhor possível, mas não aconteceu. Não aconteceu, realmente não aconteceu. Então, não aconteceu até agora. Tem que acontecer a partir de agora. O grupo de jogadores é esse, tá? Existe talvez a possibilidade da saída de um ou dois jogadores? Se falou nisso, mas nesse momento estou dizendo que não deva acontecer. Tá? Não deve acontecer. Vai ter retorno de jogadores também para terça-feira. Possivelmente vai estar à disposição o Jarro, o Biteco. Então são mais opções que vai ter o técnico Fael também. Tá? Mas o Glória também dentro de campo tem que mudar atitudes. Ontem, mais uma vez, quantos chutes a gol nós demos? Se eu estou enganado, a gol não foi nenhum, né? Para a defesa. Mas em direção foram um ou dois, mais o lance do pênalti. Teve um de cabeça e um chute. Centroavante, nós temos o centroavante que tem a altura, que é o Eduardo. Se espera bola aérea para ele. Poucas. Quando tem o Alisson Mira, é uma construção de jogada. No terço final a gente não consegue aproveitar. Defensivamente, nós temos condições de ter uma marcação mais firme, mais forte, mas não está sendo realizada. Ontem, no primeiro minuto, uma falha defensiva, escorregão de um jogador, o outro não acompanhou lá no segundo pau e o Glória leva o gol a um minuto. E aí tudo aquilo que tinha sido armado como estratégia foi por água abaixo. Enfim, temos que ter, então, melhoras em todos os setores. Eu sou defensor de um formato de jogar, né, que, em primeiro lugar, não vamos levar gol. E depois vamos atacar com mais qualidade possível. Mas para isso depende de todos ter um único objetivo, né? E doar-se um pouquinho a mais. Doar-se um pouquinho a mais. Coisa que está faltando ainda. Hoje ainda temos um jogo desta rodada atrasada. É lá da quinta rodada. O Brasil de Pelotas, logo mais às 19 horas. Ou seja, faltam aí em torno de 24 minutos aproximadamente, ou menos disso, vai receber o Brasil de Farroupilha. Como é que está a classificação? O Brasil de Pelotas é o nono com 9 pontos. Se vencer, vai a 12. 12 pontos, ele pula para no mínimo ser aí o quinto colocado, ou até o quarto colocado. Caso tenhamos um empate, vai a 10 pontos o Brasil de Pelotas, né? E aí com 10 pontos ele assume a oitava colocação. Bem, o Brasil de Farroupilha, se vencer vai a 10 pontos, assume a oitava colocação. Se empatar, ele vai a 8 pontos, permanece ali naquela zona intermediária, subindo uma posição junto ao Gaúcho, que está em 11º, vai ele para 11º, pois hoje é o 12º colocado. É isso que temos para o momento. A rodada de número 8 está marcada para a próxima terça-feira, terça e quarta-feira. Teremos então, na terça-feira, a Pafute recebendo em Caxias do Sul, Brasil de Pelotas. O Glória jogando aqui em Vacaria contra o Esportivo, jogo fundamental, direto, independente de qualquer coisa, o resultado tem que acontecer. O Aimoré joga contra o Gramadense. O União Frederiquense recebe a equipe do Veranópolis. O Bagé, que ontem ganhou, né, o seu confronto, que era atrasado frente ao Guarani de Venâncio, por 1-0, vai receber o Passo Fundo. O Guarani de Venâncio joga na terça-feira também contra o Lajeadense. E os jogos na quarta-feira serão entre Gaúcho e Brasil de Farroupilha, Santa Cruz e Pelotas. Detalhe, minha gente. O Glória vai ter 2 jogos em casa. Este contra o Esportivo, depois contra o Veranópolis. Sim, é fundamental fazer os 6 pontos, vencer as 2 partidas, caso tenha objetivo. Depois disso, o Glória vai jogar em Passo Fundo contra o Gaúcho, tá certo? Então, tá aí, tá? E essa é o que temos do Glória para o momento na competição. Hoje foi dia de folga para aqueles jogadores que atuaram, né? E tivemos treinamento para aqueles que não viajaram. Né? Tivemos treinamento e todos estão imbuídos de um único objetivo: vencer a partir de agora. Palavras do diretor executivo: pensamos ainda em classificação. Tomara que isso aconteça. Vamos para o intervalo, depois tem informações da dupla Grenal, que hoje tem clássico Grenal para você.
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Agora são 18 horas 43 minutos. Você está ligado com a gente aqui no Esmeralda nos Esportes neste final de tarde. 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Um abraço pro Elias, para toda a turma lá que está sempre ligado com a gente. Bem, vamos destacar algumas questões aqui com respeito agora à dupla Grenal, jogo de hoje à noite. Sabe que é complicado, né? Sabe que é um jogo muito complicado que tem nesse momento. Por quê? É um outro campeonato. Se nós fôssemos colocar no campeonato brasileiro, aí até tu iria dizer, olha, dá para apostar em um ou outro, né? Mas, como é na Copa do Brasil, ambos classificaram, tá? É um jogo diferente, a forma é diferente de jogar. É um clássico onde dois tempos de 90 minutos, duas estratégias. Vamos lembrar, num espaço curto atrás aí, a estratégia que o Grêmio usou num clássico Grenal, que ele fez 3-0 no primeiro jogo. Foi isso no Campeonato Gaúcho, né? Vocês lembram disso? E ele decidiu a competição no primeiro jogo e deu certo. Ah, mas teve influência da arbitragem. Não interessa. O Grêmio foi lá e fez os 3 gols e se beneficiou com isso. Tá? E daí, o segundo jogo apenas botou o regulamento debaixo do braço e jogou. Então, hoje também é um clássico que é uma final. É uma final. A Copa do Brasil, todos os jogos são finais. É o primeiro 90 minutos de uma final, né? É uma condição que, por exemplo, a gente está revivendo na Copa do Brasil, um clássico Grenal. Muito tempo, né, não tínhamos. Você, colorado, você, gremista, lembra de algum clássico Grenal na Copa do Brasil? Nenhum te faz recordar nada? Eu vou recordar um aqui. Os colorados ficaram eufóricos naquele clássico e os gremistas decepcionados naquele clássico. O clássico do século, como foi chamado. Lembram? Que o Internacional saiu perdendo, virou o jogo. Foi esse. E hoje também, o que acontece com isso? Ah, mas o Inter vai repetir. Não, isso não podemos afirmar de forma alguma. Pode o Grêmio dar o troco? Pode o Inter vencer por 1-0? Pode dar um empate e ficar tudo para o último jogo? Então, minha gente, tem esta condição exatamente de ser um clássico que vai movimentar e muito. Vai parar o Rio Grande do Sul, pode ter certeza absoluta hoje. Para. Os gaúchos vão para frente da TV, aqueles que vão lá estar no estádio vão ver, né, o jogo, enfim, de uma forma muito entusiasta. Né? É casa cheia, não tem como ser diferente. O Luiz Castro tem as suas novidades e a forma de jogar diferente do que vinha jogando, para tentar surpreender. O Paulo Pezzolano também, né? O Internacional, por exemplo, para ter uma ideia, ele não concentrou, todo mundo em casa. Alguma coisa diferente, né? Hoje, o pessoal compareceu no hotel para fazer aí, para ficar concentrado desde manhã cedo, né, até até o horário do jogo. Então são assim, né? Questões assim que realmente chamam a atenção e que nos fazem a gente esperar com muita ansiedade. E sabe, o Grenal, o Grêmio e Inter começam a decidir hoje então essa tão cobiçada vaga para estar na semifinal da Copa do Brasil. E os dois gigantes gaúchos, né, eles têm 120 anos de história, né? A rivalidade que chama a atenção.
O peso histórico desse duelo faz ressurgir a mística, como eu falei anteriormente, do chamado Grenal do século. Termo criado por Lauro Quadros para batizar o lendário clássico de lá de 1989. Né? Com um jogador a menos, o Internacional venceu de virada, placar de 2-1, com dois gols do Nilson. E assim foi. Hoje pode ser colocado também como chamado Grenal do século, daí, mas do século, né, mais um século recente, né? Porque foi lá no século passado que a gente teve. Ou vai ser considerado um clássico normal, porque exatamente vamos ver duas equipes que, se for lembrarmos do momento no Campeonato Brasileiro, está aí muito ruim. Ambas têm o mesmo número de pontos, né? Têm o mesmo número de pontos. Então, vamos aguardar, né, uma condição que realmente chama a atenção aí. E o Grenal também vai fazer com que a gente veja algo que não está sendo comum, tanto na Arena como no Beira-Rio. Casa cheia. Hoje no Beira-Rio, casa cheia. Na próxima semana, na Arena, casa cheia também, tá? Então vai ser assim, casa cheia em um, casa cheia em outro. Quinta-feira, hoje, no Beira-Rio, dia 3, quinta-feira, lá na Arena. Quem vai levar a melhor? Não sabemos. Não dá para dizer, ah, mas o Inter está jogando melhor que o Grêmio. Ah, mas o Grêmio está melhor que o Inter. Não dá para dizer, gente. Tá? Alguns jogam, alguns colorados jogam o favoritismo para o Grêmio, alguns gremistas jogam favoritismo para o Internacional, né? Então, vamos lá, clássico é clássico, não se joga, se ganha. A gente já vem falando isso há algum tempo e a gente vai ver esta condição mais uma vez na noite de hoje, tá certo? Quero destacar para você também algumas outras informações desta Copa do Brasil, que teve jogo na terça-feira, o Atlético Mineiro e Cruzeiro, clássico mineiro, né, onde tivemos aí um empate 1-1, ficou tudo para a próxima terça-feira, quando o Atlético Mineiro recebe o Cruzeiro, então, para decidir. Se houver um novo empate, é pênalti. Tivemos o Vasco vencendo o Vitória 1-0 ontem. O Vasco vai jogar na Bahia na próxima quarta-feira, lá o dia 2, por um empate. O Palmeiras venceu ontem em casa ao Santos pelo placar de 3-0. Pode perder até por 2-0 lá na Vila Belmiro, que estará classificado para a final. E mais hoje, então, a gente tem o clássico Grenal, que decide tudo para ver quem estará ali na frente como os semifinalistas. Eu disse, repito, e não vou errar de forma alguma. Um gaúcho estará na semifinal. Isso não precisa ser evidente, né? É normal, não tem como dizer que não. Vai ser eliminado os dois, não dá, né? Um gaúcho vai estar na semifinal da competição. E olha, meus amigos, é a única oportunidade, ou de Grêmio ou de Inter, de buscar um título esse ano. É a única. O Campeonato Brasileiro já se foi, né? Sul-Americano, o Grêmio já se despediu. O Inter nem participou. Então, é a única oportunidade, ainda viva, palpável. Mas será que isso vai acontecer? Aguardamos também, né? Pessoal, deixa eu trazer algumas informações para você do nosso esporte local. E aí, minha gente, é bom demais a gente destacar algumas informações para você também, né? Dentre essas informações, quero citar, e aí vai o convite para você que deseja ir e gosta do futsal, tem a oportunidade de estar indo até o ginásio do DMD. Lá no DMD a gente tem o Campeonato da Indústria e Comércio de Futsal, que está em andamento. Nós temos aí jogos sendo realizados nesta... hoje é dia 27, quinta-feira. Transportes Cavalinho contra o Lavie Skill Cereais. Unicerra RGE enfrentando a Jobel FC. Lima Pinturas.
jogos das 19h30 e 20h30. Lá no ginásio do DMD, tá certo? É o lembrete. E o Campeonato Amador Futebol de Campo, esse também tem rodada programada, é para domingo. Detalhe, gente, há uma previsão de um grande volume de chuva já começando amanhã, se estendendo para sábado, domingo e segunda-feira. Caso o tempo, né, confirme esta condição de chuva, não deveremos ter a rodada. Certo? É o Campeonato Amador Série A no campo do Cristal. A gente vai ter, e está confirmado até o presente momento, a 1h30 da tarde, Cristal enfrentando a equipe do Avaí. Às 15h30, São Caetano A e Arsenal. No campo do Brasil, a gente vai ter um único jogo nesse domingo. Às 15h30, União Chico Mendes enfrentando a equipe do Águia Tricolor. Lembrando, minha gente, mais uma vez eu destaco para você, é a questão climática, né? Essa tem toda uma situação aí que está realmente muito, nos deixa muito preocupados se confirmar. Estava vendo hoje, nós poderemos ter aqui em Vacaria, neste curto período, sexta, sábado, domingo e segunda-feira, 200 milímetros de chuva. Ou seja, se levarmos numa média, é 50 milímetros de chuva por dia. É algo muito, mas muito grande, um grande volume de chuva. Tá? Então vamos aguardar, tomara que isso não se confirme em lugar nenhum. Né? A gente está vivendo aí no mundo situações adversas, a gente viu lá no Nepal agora, né? Dias atrás, o que aconteceu. A gente viu terremotos acontecendo também na Venezuela, na Colômbia, enfim, em vários lugares. E aqui a gente está sofrendo um pouco a chuva, né? E, felizmente, não tivemos estragos tão grandes como naquela enchente que a gente teve passado, mas os volumes são preocupantes que a gente tem agora, tá certo? Então vamos aguardar. Valeu, minha gente! Estamos chegando ao final de mais uma edição do nosso Esmeralda nos Esportes. Quero agradecer você, obrigado pelo carinho da audiência, obrigado pela parceria, né? Obrigado, senhor Jonathan Dutra, gratidão que esteve com a gente na parte técnica, a todos os nossos amigos ouvintes. 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Chega agora para você, Voz do Brasil, depois Samir Beckert e Giza Vitininski no Paradão Sertanejo, sequência KM93 com Samir Goulart. A todos uma boa noite, um grande abraço.

0: 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As notícias do governo federal que movimentaram o país no dia de hoje.
1: Olá, boa noite.
2: Boa noite para você que nos acompanha em todo o país.
1: Quinta-feira, 27 de agosto de 2026.
2: Vamos aos destaques do dia.
1: Trabalho e renda.
2: Brasil chega a 103 milhões de pessoas ocupadas entre maio e julho.
1: IBGE revela ainda que taxa de desocupação recua e fica em 5,3% no período. Pablo Mundim.
3: O número de trabalhadores do setor privado com carteira assinada chegou a 39 milhões e 400 mil.
2: Atenção, estudante!
1: Prazo para renegociar dívidas do FIES termina segunda-feira, 31 de agosto. Thaísa Vitória.
4: A iniciativa oferece condições especiais para renegociar contratos firmados até 2017.
2: El Niño deve ganhar força na região norte a partir de setembro.
1: Menos chuvas e temperaturas mais altas podem afetar o abastecimento de água e a navegabilidade dos rios.
2: Estados e municípios são orientados sobre medidas de preparação e resposta ao efeito climático.
1: O cenário também aumenta o risco de incêndios florestais. Luana Karen.
5: Tanto nas cidades quanto no campo, a prevenção é a melhor forma de evitar grandes incêndios.
2: Hoje na apresentação da Voz do Brasil, Luciana Vasconcelos e Luciano Seixas.
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2: 1 milhão de pessoas conseguiram uma vaga no mercado de trabalho nos meses de maio, junho e julho de 2026.
1: A construção civil foi o setor que mais abriu vagas de trabalho, segundo dados da Pesquisa Nacional por Amostra de Domicílios, divulgada hoje pelo IBGE.
2: A taxa de desocupação ficou em 5,3% no trimestre encerrado em julho e caiu 0,5 ponto percentual frente ao trimestre terminado em abril.
3: O número de pessoas ocupadas chegou a 103 milhões e 300 mil trabalhadores, 1 milhão a mais do que no trimestre anterior. Na comparação anual, foram quase 900 mil pessoas a mais trabalhando. A população desocupada caiu para 5 milhões e 800 mil pessoas, uma redução de 503 mil em relação ao trimestre anterior. A queda foi de 0,5 ponto percentual. Segundo o analista do IBGE, William Catruel, a taxa de subutilização da força de trabalho ficou em 13%.
6: As pessoas fora da força de trabalho diminuiu e também o contingente de pessoas desalentadas, ou seja, aquelas que desistiram de procurar algum emprego, ou se achavam muito velhas, ou se achavam muito jovens, ou por acharem que não há uma ocupação na região próxima. Isso vem diminuindo e foi o que aconteceu nesse trimestre mais uma vez.
3: O número de trabalhadores do setor privado com carteira assinada chegou a 39 milhões e 400 mil. O rendimento médio real do trabalhador ficou em R$ 3.762, reportagem Pablo Mundim.
1: Indústria farmacêutica, médica, de fertilizantes, biocombustíveis.
2: Áreas de cooperação entre Brasil e Índia.
1: É o que prevê um documento assinado hoje entre os dois países.
7: O documento assinado nesta quinta-feira pela Agência Brasileira de Promoção de Exportações e Investimentos, a APEX, e a Confederação da Indústria Indiana, prevê o intercâmbio de informações sobre os mercados dos dois países, o compartilhamento de boas práticas, a promoção de feiras e o incentivo à internacionalização de pequenas e médias empresas, além de promover projetos conjuntos de atração de investimentos e facilitação de negócios entre Brasil e Índia. O ministro do Desenvolvimento, Indústria, Comércio e Serviços, Márcio Elias Rosa, diz que há interesses comuns em setores estratégicos.
8: É o caso do setor farmacêutico, é o caso de bioenergia, de biocombustíveis, é o caso de fertilizantes.
7: A Índia é atualmente o 10º principal destino das exportações brasileiras, enquanto o Brasil é o 26º maior fornecedor do mercado indiano.

0: O Fundo de Financiamento Estudantil tem até segunda-feira, 31 de agosto, para pedir a renegociação. A iniciativa oferece condições especiais para renegociar contratos firmados até 2017 e que já estavam na fase de pagamento em maio deste ano. Podem participar estudantes em dia ou com parcelas em atraso, inclusive aqueles com restrição no nome. Após a formalização da renegociação e o pagamento da parcela de entrada, ocorre a retirada do nome do estudante e dos fiadores desses cadastros, quando aplicável. Os descontos e as opções de parcelamento mudam conforme a situação de cada dívida e o perfil do estudante. A renegociação pelo Desenrola Fies deve ser realizada junto ao Banco do Brasil ou à Caixa Econômica Federal. A solicitação pode ser feita pelos canais digitais das instituições financeiras ou presencialmente nas agências. Mais informações estão disponíveis no site do Ministério da Educação, em gov.br/MEC. Thaísa Vitória para a Voz do Brasil.
1: A partir de setembro, o fenômeno do El Niño deve atingir o país de forma mais intensa, segundo especialistas que trabalham na previsão de eventos climáticos.
2: Para a região norte, são previstos períodos de chuvas abaixo da média e temperaturas acima da média.
1: Isso pode trazer impactos na disponibilidade de água, dificultar a navegabilidade dos rios e o acesso a comunidades, além do aumento do risco de incêndios.
2: Para discutir medidas de preparação diante desse cenário, gestores da região norte estiveram reunidos hoje com representantes do governo.
1: A ideia é orientar estados e municípios sobre o planejamento de ações e o acesso a recursos federais.
3: A previsão é que o El Niño se apresente ainda mais forte neste ano, com consequências mais graves entre os meses de setembro e novembro. No norte e nordeste, a previsão é de seca. Em reunião com jornalistas, a ministra do Meio Ambiente e Mudança do Clima em exercício, Ana Flávia Franco, disse que a preocupação é com os incêndios, principalmente na região amazônica.
4: Identificamos vários focos de queimadas, especialmente na região norte, e deve se intensificar entre os meses de setembro e novembro. É uma região extremamente vulnerável e é uma região que significa para o equilíbrio climático do planeta. E, nesse sentido, merece ter uma atenção bastante especial.
3: Entre as medidas previstas diante dos possíveis impactos do El Niño e das mudanças climáticas, estão ações relacionadas à segurança hídrica, ao abastecimento de energia elétrica e à prevenção de desastres em áreas urbanas. A ministra da Casa Civil, Miriam Belchior, destacou a importância da atuação integrada entre os entes federativos.
4: Não conseguimos sozinhos de Brasília resolver todas as questões e identificar todos os problemas. Por isso, é importante que os municípios desenvolvam planos de contingência, mapeamento das áreas de risco, também para a gente poder emitir os alertas e mobilizar as equipes locais de defesa civil. Em relação aos recursos hídricos, a priorização de quais são os usos essenciais se tiver a escassez.
3: Também são previstas medidas de monitoramento relacionadas ao abastecimento de combustíveis e alimentos, a atuação da Força Nacional do SUS e a criação de salas de situação para o acompanhamento de temas como incêndios, saúde, estiagem e energia. Reportagem Márcia Fernandes.
2: E a população pode ajudar a prevenir incêndios em áreas urbanas e remotas.
1: Vamos saber na reportagem quais cuidados devem ser tomados para evitar que o fogo se alastre nessa época.
5: Escassez de chuva, vegetação seca e temperaturas altas. A combinação ideal para o surgimento de incêndios. Tanto nas cidades quanto no campo, o período exige cautela da população. Entre as recomendações do Corpo de Bombeiros está não atear fogo em terrenos como forma de limpeza do ambiente. Não colocar fogo em restos de poda, entulho ou lixo. Não jogar restos de cigarro acesos nas vias públicas e não soltar fogos de artifício ou fazer fogueiras próximo a locais com vegetação seca. O capitão Jean Charles, porta-voz da Operação Verde Vivo do Corpo de Bombeiros do Distrito Federal, destaca que a prevenção é a melhor forma de evitar grandes incêndios.
6: Na prevenção, cuide a vigilância. Se houver alguém cometendo um incêndio, iniciando um incêndio, ou com suspeita, que a pessoa possa fazer a denúncia.

0: denúncia. Use os canais da cidade, segurança de cada cidade, os números de telefone da polícia, corpo de bombeiros, e faça denúncia. Porque se cada um fizer a sua parte prevenindo e denunciando aqueles que tiverem com comportamento errado nesse sentido, todos vamos ganhar.
1: Com a possibilidade de intensificação do El Niño nos próximos meses, os cuidados devem ser reforçados. A perspectiva é de aumento do risco de incêndios florestais, especialmente na Amazônia, no Cerrado e na Caatinga. Nas áreas rurais, o uso do fogo para manejo do solo deve ter autorização dos órgãos ambientais do município ou do estado. Também é possível fazer a queima prescrita em ambientes naturais para evitar a propagação de incêndios florestais. Esse tipo de queima também só pode ser feita com orientação e autorização dos órgãos ambientais. Ao primeiro sinal de incêndio, a recomendação é ligar para o Corpo de Bombeiros, no 193. Reportagem Luana Karen.
2: O trabalho de restauração do Cerrado, desenvolvido pela iniciativa Araticum, ganhou reconhecimento internacional.
3: O projeto foi escolhido pela Organização das Nações Unidas como uma das iniciativas de referência de restauração mundial.
4: A Araticum foi criada em 2020 para promover a restauração do Cerrado, o segundo bioma do Brasil que abrange mais de 2 milhões de quilômetros quadrados do território nacional e já perdeu mais de 50% de sua vegetação nativa. A iniciativa reúne diferentes setores e busca integrar a ciência aos conhecimentos de povos indígenas, comunidades tradicionais e agricultores familiares para ações relacionadas à conservação da água, do clima e da sociobiodiversidade. Daniel Vieira, pesquisador da Embrapa Recursos Genéticos, fala sobre o trabalho que é desenvolvido.
5: Conservar o cerrado de pé, passando por recuperar o cerrado da melhor maneira possível, tentar trazer o cerrado de volta, passa por uma agricultura sustentável dentro das áreas de agricultura e pastagem. Conservação do solo.
4: O reconhecimento da iniciativa Araticum Restauração do Cerrado Brasileiro como uma das iniciativas de referência da restauração mundial pela Organização das Nações Unidas aconteceu nesta quarta-feira, durante a 17ª sessão da Conferência das Partes da Convenção das Nações Unidas de Combate à Desertificação, na Mongólia. Para a Embrapa Recursos Genéticos e Biotecnologia, responsável pela rede, o reconhecimento internacional demonstra que a ciência brasileira está alinhada aos compromissos nacionais e os esforços coletivos de restauração para produzir soluções voltadas ao enfrentamento da crise climática e da perda de sociobiodiversidade. Reportagem Luciana Colares de Holanda.
2: Estão abertas até o dia 10 de setembro as inscrições para a terceira edição do Prêmio Mulheres e Ciência.
3: A iniciativa dá visibilidade às contribuições de pesquisadoras brasileiras para o desenvolvimento científico e tecnológico do país.
2: Acompanhe na reportagem de Graziele Bezerra.
6: A engenheira agrônoma Maria Ângela Hungria começou a se interessar por ciência ainda na infância, incentivada pela avó, que transformava as brincadeiras de criança em experiências.
7: Ela lia comigo, ela fazia experiências no fundo do quintal, ela viu que eu tinha esse interesse. Decidiu que ele tinha que ser uma microbiologista.
6: Hoje, ela atua como pesquisadora na Embrapa Soja e se tornou uma das referências mundiais em biotecnologia do solo. Maria Ângela foi uma das vencedoras na primeira edição do Prêmio Mulheres e Ciência, promovido pelo Conselho Nacional de Desenvolvimento Científico e Tecnológico, CNPq. O trabalho mostrava o uso de biológicos na agricultura, como bactérias e fungos benéficos, em substituição aos fertilizantes químicos.
7: E eu realmente passei toda a minha vida tentando provar e desenvolver pesquisas para fazer os biológicos viáveis para uma agricultura altamente produtiva, mas sustentável. No Brasil, a gente quer ser cientista é muito difícil, sabe? O que a gente tem que vencer as barreiras para fazer ciência é muito difícil. difícil.
6: O Prêmio Mulheres e Ciência valoriza a produção científica feminina e incentiva ambientes acadêmicos e científicos mais inclusivos. A diretora de Cooperação Institucional Internacional e Inovação do CNPq, Dalila Andrade Oliveira, explica as quatro categorias de premiação.
8: Incentivo hoje são as jovens estudantes de ensino médio, que a gente já tem de começar a despertar quando ainda nem fizeram opção pela carreira acadêmica. Na categoria estímulo, são pesquisadoras que já estão inseridas no campo científico e que a gente espera que o prêmio dê a elas maior visibilidade. E a terceira faixa individual é a faixa da trajetória. O que esse prêmio faz é reconhecer essa trajetória. E aí a quarta faixa premia as universidades que adotam políticas de valorização da equidade de gênero.
6: As inscrições do prêmio estão abertas até 10 de setembro em gov.br/CNPq. Reportagem Graziele Bezerra.
3: E vamos continuar falando de oportunidades na área de pesquisa e ciência.
2: Estão abertas as inscrições para dois editais que financiam pesquisas aplicadas ao setor produtivo, entre elas a área de inteligência artificial.
3: O primeiro edital oferece bolsas para graduandos em parceria com a iniciativa privada, instituições de governo e entidades do terceiro setor.
2: Já o segundo é o programa Recursos Humanos em Áreas Estratégicas, Pesquisador na Empresa.
9: O primeiro edital do CNPq, em parceria com a CAPES, faz parte do Programa de Mestrado e Doutorado para Inovação 2026. A iniciativa oferece bolsas para graduandos. O objetivo é estimular a realização de pesquisas de mestrado e doutorado em universidades brasileiras, em parceria com a iniciativa privada, instituições de governo e entidades do terceiro setor. A diretora de Cooperação Institucional Internacional e Inovação do CNPq, Dalila Andrade Oliveira, falou sobre o programa.
7: O objetivo mesmo dessa chamada é desenvolver inovação lá na ponta. Então, o que a gente quer, na realidade, é colada numa agenda de inovação para o país, que tem muito a ver com o que a gente está buscando aí em termos de elevar a capacidade inovadora do país.
9: Já o segundo edital é para o programa Recursos Humanos em Áreas Estratégicas, Pesquisador na Empresa. Este ano será direcionado especialmente para a área de inteligência artificial. É o que explica a diretora de Cooperação Institucional Internacional e Inovação do CNPq, Dalila Andrade Oliveira.
7: São 50 milhões de reais para financiar pesquisas em inteligência artificial em empresas inovadoras, startups.
9: Márcia Mortari é professora e pesquisadora da Universidade de Brasília, a UNB, e já participou do Programa de Recursos Humanos.
10: Eu acho que isso que é a grande vantagem, né? Você fixar pessoas altamente qualificadas para estar trabalhando na empresa.
9: Os interessados em participar do Programa Recursos Humanos em Áreas Estratégicas Pesquisador na Empresa têm até o dia 9 de outubro para enviar a proposta para o CNPq. Já o prazo para o envio das propostas do Programa de Mestrado e Doutorado para Inovação é 11 de dezembro. O endereço é gov.br/CNPq. Reportagem Alisson Machado.
3: E hoje tem estreia aqui na Voz do Brasil com o quadro Ciência na Prática.
2: Toda semana vamos mostrar como a ciência impacta diretamente a vida da população num bate-papo direto e descomplicado.
3: Hoje vamos falar de algo que parece coisa de filme. A pele da tilápia sendo usada no tratamento de ferimentos e queimaduras.
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12: Pesquisa 100% brasileira está inovando o campo da tecnologia médica para o tratamento de feridas e queimaduras graves.
13: Eu sou Edmar Maciel Lima Júnior, médico, cirurgião plástico, coordenador geral da pesquisa da pele da tilápia na Universidade Federal do Ceará. O grupo da gente viu que até hoje no Brasil não havia nenhuma pele animal registrada na Anvisa, que a tilápia é o peixe mais consumido no Brasil e o segundo maior do mundo. Além de ser um animal de água doce, tem menos risco de transmissão de doença e a pele é um produto de descarte da piscicultura que contamina o meio ambiente. E aí quando iniciamos os estudos detectou-se que a pele da tilápia tem uma proteína importantíssima na cicatrização, e esse foi o start para todo o início e desenvolvimento da pesquisa.
12: O que antes era descartado no manejo de peixes, hoje virou um recurso inovador para cuidados médicos que tem despertado interesse até de instituições internacionais.
13: São 406 pesquisadores, 23 coordenadores de área. Hoje nós temos 48 artigos publicados no Brasil e fora. Ganhamos 27 prêmios em primeiro lugar e temos instituições, tanto no Ceará como no Brasil e no mundo, haja visto como temos o Butantan, a Fiocruz, a própria NASA já fez parceria de pesquisa com a gente.
12: Acompanhe a pesquisa na página da Universidade Federal do Ceará. E esse foi o Ciência na Prática, com produção de Warby Calil e edição de Edinaldo Júnior. E nosso encontro com o Saber Científico volta na próxima semana. Até lá!
2: Você sabe o que são bioinsumos? São produtos de origem biológica que podem ser usados na agricultura para ajudar no controle de pragas, na nutrição das plantas e na melhoria do solo.
3: E para incentivar esse tipo de prática na agricultura familiar, o Banco Nacional de Desenvolvimento Econômico e Social vai apoiar a produção mais sustentável.
2: Interessados podem se inscrever até 31 de agosto.
14: Por meio de uma chamada de projetos, o BNDES, Banco Nacional de Desenvolvimento Econômico e Social, vai disponibilizar 40 milhões de reais para apoiar a produção de bioinsumos por cooperativas e associações de agricultores familiares. Os recursos poderão ser destinados à implantação ou estruturação de unidades de produção industriais ou semi-industriais de bioinsumos para uso próprio, utilizando processos de biotecnologia. O objetivo da iniciativa é estimular a produção de insumos de origem biológica para uso próprio pela agricultura familiar na produção de alimentos saudáveis. Como explica a gerente do Departamento de Inclusão Produtiva e Educação do BNDES, Raquel Zanon.
15: Os bioinsumos, eles podem ser, por exemplo, micro-organismos, predadores naturais de pragas e de extratos vegetais, que contribuem para o crescimento e para a saúde dos sistemas agrícolas. O seu uso ele está associado a práticas agrícolas mais sustentáveis e à segurança alimentar.
14: Mais informações sobre a chamada de projetos estão disponíveis no site bnds.gov.br/bioinsumos. Reportagem André de Barros Lima.
3: Profissionais da segurança pública poderão participar em setembro do Dia C da Capacitação de Gênero.
2: A formação vai abordar temas como atendimento humanizado, sem revitimização, medidas protetivas de urgência e avaliação de risco em casos de mulheres vítimas de violência.
3: O curso será realizado no dia 2 de setembro de forma presencial nas 27 capitais do país.
2: A Coordenadora-Geral de Garantia de Direitos e Acesso à Justiça do Ministério das Mulheres, Ana Maria Martinez, detalha a capacitação.
16: Essa formação foi pensada para todos os profissionais da segurança pública, corpo de bombeiros, policiais civis, militares, as perícias. E a ideia é que a gente consiga incorporar justamente a perspectiva de gênero, a sensibilização desses profissionais da segurança pública no atendimento às mulheres em situação de violência.
3: As inscrições encerram no dia 28 de agosto e podem ser feitas pelos sites gov.br/mj ou então gov.br/mulheres.
2: Empresas e representantes do setor de inovação podem participar da escuta de mercado sobre o projeto Nuvem Brasileira.
3: A audiência pública virtual ocorre no dia 3 de setembro, às 10 horas da manhã.
2: O projeto prevê uma solução nacional para armazenamento e processamento seguro de dados da administração pública, com infraestrutura e gestão brasileira.
3: As contribuições do setor podem ajudar a definir alternativas técnicas e contratuais para a implantação da Nuvem Brasileira.
2: Para participar e para obter mais informações, acesse abdi.com.br/nuvembrasileira.
3: E é Essas foram notícias do governo federal.
2: Uma realização da Secretaria de Comunicação Social da Presidência da República.
3: Fique agora com as notícias do Poder Judiciário e do Congresso Nacional. Boa noite.
2: Boa noite para você e até amanhã.
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19: Jornada do CNJ destaca a prevenção após 20 anos da Lei Maria da Penha.
20: TSE e Google fecham parceria para ampliar proteção contra uso indevido de IA nas eleições.
19: Para o STJ, concordância expressa de proprietária autoriza cobrança de taxas por condomínio irregular.
20: Boa noite, eu sou o Arthur Filho.
19: E eu sou Walter Lima.
20: Supremo Tribunal Federal retoma julgamento de ação sobre o acesso de autoridades a registros de conexão de usuários da internet.
19: O caso trata de regras de acesso a dados de IP de usuários. O endereço de IP é um número que identifica a conexão usada por um dispositivo para acessar a internet.
20: Jornada do CNJ destaca a prevenção após 20 anos da Lei Maria da Penha.
19: O evento é promovido desde a vigência da lei. Pablo Lemos.
21: O Fórum Nacional de Enfrentamento à Violência contra a Mulher foi aberto hoje em Campo Grande, Mato Grosso do Sul. Um dos pontos discutidos é saber qual é a razão da violência contra a mulher. Ao fim da jornada de 2 dias, o Conselho Nacional de Justiça vai fazer um documento estratégico com propostas concretas para o aprimoramento da política judiciária nacional de enfrentamento à violência contra as mulheres.
20: A Associação de Moradores em Parcelamentos Irregulares pode cobrar taxas condominiais quando proprietários concordarem expressamente por escrito com a obrigação.
19: Essa conclusão é do Superior Tribunal de Justiça, o STJ. Fátima Uchoa.
22: Um condomínio constituído em parcelamento irregular no Distrito Federal ajuizou ação de cobrança contra uma condômina para receber o pagamento de cotas referentes a cerca de 5 anos. Ao reformar a sentença, o Tribunal de Justiça do DF entendeu que a cobrança era válida diante da assinatura da proprietária do imóvel concordando com as taxas. E a terceira turma do STJ manteve o entendimento, avaliando que o consentimento voluntário torna legítima a exigência das contribuições e afasta a aplicação de precedentes do Supremo Tribunal Federal e do próprio STJ, os quais proíbem a cobrança de taxas de pessoas que não aderiram à associação. O relator foi o ministro Vilas Boas Cueva.
20: O Emprega Lab foi instalado em Mato Grosso do Sul nesta quinta-feira.
19: A iniciativa é um dos pilares da pena justa e emprega do Conselho Nacional de Justiça, Rocine Gomes.
23: O Mato Grosso do Sul se tornou o 10º estado brasileiro a instalar o Emprega Lab. O lançamento foi no Tribunal Regional do Trabalho da 24ª Região, em Campo Grande. O objetivo é capacitar profissionalmente pessoas que estão passando por privação de liberdade ou que deixaram o sistema prisional. O evento contou com autoridades e uma exposição de artesanato produzido por custodiados. Até o fim de setembro, a expectativa é lançar o Emprega Lab no Acre, no Espírito Santo, no Paraná e em Rondônia.
20: TSE e Google fecham parceria para ampliar proteção contra uso indevido de IA nas eleições.
19: Nesta quarta-feira, em Brasília, foi lançada uma campanha para incentivar candidatas e candidatos das eleições gerais de 2026 a utilizarem a ferramenta de detecção por semelhanças. Guilherme Firmino tem mais informações.
24: Desenvolvida pelo YouTube, a tecnologia é capaz de identificar conteúdos gerados por inteligência artificial que reproduzem imagens de uma pessoa. A ferramenta permitirá que os próprios candidatos acompanhem a utilização de sua imagem no ambiente digital, podendo identificar, analisar e, se houver uso indevido de imagem, solicitar a remoção do conteúdo. O presidente do TSE destacou que a parceria representa um esforço conjunto para preservar direitos fundamentais no ambiente digital e fortalecer a confiança no processo eleitoral.
20: Justiça condena o estado do Maranhão a recuperar casarão histórico no centro da capital, em São Luís.
19: Decisão atende a pedidos do Ministério Público Federal. Sabrine Menezes.
25: Com a decisão, o estado do Maranhão tem até 3 meses para apresentar ao IPHAN e executar um projeto de obras emergenciais para eliminar os riscos estruturais e conter a deterioração da fachada e da cobertura do casarão, localizado na Rua Portugal. Já o projeto de recuperação integral deve ser executado em até 6 meses. Além disso, o Estado deve manter a vigilância patrimonial contínua do imóvel para evitar invasões, ocupações irregulares e novos danos. Em caso de descumprimento das obrigações, a multa é de R$ 1.000 por dia.
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20: A você, uma boa noite.
19: E até amanhã.
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1: Eu sou Paula Groba.
4: E eu sou Humberto Pinheiro.
1: E estes são os destaques de hoje do Jornal do Senado, que começa agora.
4: O Congresso antecipa a comissão mista para analisar fim da chamada taxa das blusinhas.
1: Fies pode ter desconto maior para médicos que trabalham em áreas sem atendimento.
4: Pesquisa data Senado. Brasileiras sofrem violência, mas não se reconhecem como vítimas.
1: Boa noite.
4: Boa noite.
1: Para atrair médicos para regiões onde faltam profissionais, um projeto em análise no Senado propõe aumentar o desconto na dívida do FIES a quem trabalhar nessas áreas.
4: A ideia é transformar o abatimento da dívida em um incentivo para levar mais médicos aos locais onde a população mais precisa de atendimento pelo SUS. Quem traz os detalhes é a repórter Patrícia Oliveira.
5: Mais de 60% dos médicos do país estão concentrados em 48 municípios e em capitais com mais de 500 mil habitantes, deixando outras áreas, especialmente na região norte, com escassez de profissionais. Um projeto do senador Dr. Irã, do Progressistas de Roraima, propõe que médicos formados com financiamento do FIES descontem até metade do valor da parcela mensal da dívida quando trabalharem na rede pública em áreas com falta e dificuldade de reposição ou retenção desses profissionais, consideradas prioritárias pelo Ministério da Saúde. Hoje, o FIES já permite abatimento da dívida para médicos que atuam por pelo menos um ano em equipes de saúde da família e em outros grupos específicos que atendem essas regiões. O projeto amplia o benefício para todos os médicos, inclusive especialistas, que trabalharem nos serviços públicos dessas localidades. Para o senador, a proposta, que está pronta para votação na Comissão de Assuntos Sociais, pode reduzir a dívida dos profissionais e levar médicos para onde eles são mais necessários.
6: Damos um alívio grande ao jovem médico que muitas vezes sai da faculdade com uma dívida enorme e, ao mesmo tempo, levamos mais profissionais às estruturas hospitalares, às UBSs, enfim, a todas as estruturas de atendimento do nosso gigante SUS, reforçando o acesso às pessoas que mais precisam nos rincões desse país.
5: Se for aprovado na Comissão de Assuntos Sociais, o projeto ainda será analisado pela Comissão de Assuntos Econômicos.
1: E a Comissão de Direitos Humanos vai criar um grupo de trabalho sobre a suspensão pela Anvisa de um remédio para a distrofia de Duchenne.
4: Essa distrofia muscular é uma doença genética rara e progressiva que causa perda de força dos músculos. A reportagem é de Márcio Maturana.
8: A Comissão de Direitos Humanos fez uma audiência pública com especialistas e famílias de pacientes para debater a situação regulatória do medicamento. Débora Racelli, mãe do paciente Raul, de 6 anos, disse que o Elevides é a esperança das famílias.
26: Aproximadamente no Brasil, temos 15 meninos medicados, como já foi falado. 1.200 meninos no mundo receberam o tratamento através de estudos e via comercial. Eles estão bem, eles estão crescendo, eles estão vivendo, eles estão indo para a escola, eles estão indo brincar. Pode não ter os melhores ganhos no gráfico, mas a doença parou, a doença estabilizou, a doença está dando respiro para que eles sejam crianças.
8: O diretor da Anvisa, Daniel Pereira, explicou que a decisão da agência não é definitiva.
27: Não há decisão imutável por parte da agência. As decisões da agência, elas são feitas conforme os dados que a gente tem no momento, conforme os dados que a gente recebe, conforme os dados que a gente consegue, né, avaliar.
8: O medicamento é aplicado em dose única e os pacientes são acompanhados acompanhados com relatórios periódicos. O laudo definitivo sobre a eficácia do remédio deve ser concluído em 2031. A senadora Damaris Alves, do Republicanos do Distrito Federal, que é presidente da Comissão de Direitos Humanos e coordenou o debate, anunciou que vai criar um grupo de trabalho para buscar uma solução no caso do medicamento Elevides.
1: A comissão mista que analisa a medida provisória que zera o imposto de importação sobre compras de até 50 dólares em plataformas virtuais se reúne amanhã para eleger o presidente. Conhecida como taxa das blusinhas, a MP também autoriza o ministro da Fazenda a alterar as alíquotas do imposto de importação sobre remessas postais internacionais. Para compras de até 50 dólares, a alíquota poderá ser reduzida a zero. Já para remessas de até 3 mil dólares, poderá chegar a 30%.
4: O deputado Reginaldo Lopes, do PT de Minas Gerais, foi indicado pelo presidente da Câmara, Hugo Mota, para presidir a comissão. A indicação do relator caberá ao Senado. O parlamentar defendeu a aprovação rápida da MP, que perde a validade no dia 8 de setembro.
7: Nós vamos debater e fazer um grande diálogo com todos os setores econômicos da indústria brasileira, com os parlamentares, senadores, e vamos sim defender a aprovação imediata deste direito do povo brasileiro de poder ter isenção nas suas compras internacionais até 50 dólares.
1: A violência contra a mulher ainda é uma realidade no Brasil e muitas brasileiras não reconhecem como violência situações de agressão que vivenciam no dia a dia.
4: Os dados estaduais da mais recente pesquisa nacional do Data Senado revelam diferenças na percepção da violência de gênero entre os estados e mostram como essa falta de reconhecimento pode dificultar a denúncia e a busca por ajuda. A reportagem é de Raíssa Abreu.
9: A distância entre a violência vivida e a declarada é uma das principais conclusões da pesquisa. Em Alagoas, 36% das mulheres relataram situações de violência sem identificá-las como violência doméstica ou familiar. No Paraná e em São Paulo, esse índice foi de 25%. O presidente do Senado, Davi Alcolumbre, disse em nota que divulgar dados por estado ajuda a entender o problema em profundidade e aumenta a chance de combatê-lo. O coordenador do Data Senado, José Henrique Varanda, disse que o objetivo não é criar um ranking entre os estados.
10: O detalhamento estadual é muito mais importante não para criar um ranking, mas para identificar as necessidades de cada localidade. A gente olha para esses números, a gente vê que ainda estamos assim, muito aquém da realidade.
9: A 11ª edição da Pesquisa Nacional de Violência contra a Mulher ouviu 21.641 mulheres nos 27 estados e no Distrito Federal. A pesquisa é uma parceria do Data Senado com o Observatório da Mulher contra a Violência.
11: Eleições 2026.
1: O programa Seu Voto Importa, da Justiça Eleitoral, vai oferecer transporte a eleitores com mobilidade reduzida.
4: A solicitação deve ser feita até 14 de setembro, 20 dias antes da data da eleição. Repórter Pedro Pincer.
12: Eleitoras e eleitores que necessitarem de apoio para se deslocarem até seus locais de votação nas eleições de 2026, contarão com um serviço de transporte individual gratuito. O programa Seu Voto Importa, do Tribunal Superior Eleitoral, busca reduzir as barreiras físicas ao exercício do voto e promover a inclusão de grupos historicamente vulnerabilizados. E foi inspirado em experiências desenvolvidas por tribunais regionais como o de Pernambuco. Assessor de planejamento do órgão, Acácio Leite, explicou como o Seu Voto Importa funciona na prática.
13: Então nós transportamos eleitores com deficiência visual, deficiência auditiva, paralisia cerebral, síndrome de Down, autismo, deficiência física, todos os tipos de deficiência nós atendemos. No dia das eleições, vai buscar esse eleitor em casa, leva ele para votar até o local de votação e traz ele de volta até a casa dele com toda a segurança e com um apoio técnico bem interessante.
12: A solicitação pode ser apresentada pelo próprio eleitor ou, quando necessário, por seus representantes legais ou de apoio. O pedido pode ser feito presencialmente, diretamente no cartório eleitoral da zona correspondente ou por canais remotos e eletrônicos até 14 de setembro.
1: E amanhã, quarta-feira começa o horário eleitoral gratuito das eleições 2026. As emissoras de rádio e TV devem destinar tempo para que os candidatos e candidatas divulguem as propostas de campanha para os cargos de presidente da República, deputado federal, governador, senador e deputado estadual ou distrital, no caso do Distrito Federal.
4: A propaganda eleitoral gratuita será veiculada de segunda a sábado com 50 minutos diários em rede, divididos dois blocos de 25 minutos no rádio e na TV. Além disso, 70 minutos serão destinados a inserções de 30 e 60 segundos distribuídas ao longo do dia. O horário eleitoral deve ocorrer até o dia 1º de outubro, 3 dias antes da realização do primeiro turno. Com edição de Paula Grova e trabalhos técnicos de Eliseu Caires, o Jornal do Senado fica por aqui. Acompanhe agora as notícias da Câmara dos Deputados. Boa noite.
1: Boa noite e até amanhã.
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3: Presidentes estabelecem prioridades para votações do esforço concentrado.
14: Deputados obrigam notificação de distúrbio vocal relacionado ao trabalho.
15: Avança a proposta que permite instalação de faróis auxiliares em caminhões.
16: Boa noite. Uma comissão da Câmara aprovou a instalação de faróis auxiliares em caminhões. A repórter Maria Neves explica por que a medida foi considerada necessária.
17: A Comissão de Viação e Transportes da Câmara dos Deputados aprovou o projeto do deputado Rodrigo Dazaeli, do PL do Mato Grosso, que permite a instalação de faróis auxiliares em caminhões que circulam em áreas privadas. Pelo texto, veículos de transporte de carga utilizados em atividades agropecuárias, florestais, industriais e logísticas, poderão ter luzes adicionais, desde que elas possam ser desligadas manualmente para circular em vias públicas. Na opinião do relator, deputado Zé Trovão, do PL de Santa Catarina, a mudança evita que os motoristas sejam punidos simplesmente por terem o equipamento no caminhão. Ele também defende que a iluminação adicional vai tornar a direção de caminhões mais segura.
21: Nós temos hoje muitos veículos que transitam em propriedades rurais, em áreas que são 500, 600, até 1000 quilômetros ou mais, em estradas precárias, estradas de chão. E essas estradas, elas não têm iluminação de nenhum tipo. Às vezes o cara está transitando, quando ele vê, ele está em cima de um animal, de um boi, de um cavalo ou de um animal silvestre e acaba acontecendo um acidente. Se ele tem as lâmpadas auxiliares, ele consegue ter um foco maior, mais longe desses animais, essas estradas.
17: Pelo texto aprovado, o condutor que trafegar por via pública com iluminação auxiliar ligada incorrerá infração grave a ser punida com multa e retenção do veículo para regularização. Uma pesquisa realizada pela Fundação Instituto de Pesquisas Econômicas e a Secretaria Nacional de Trânsito apontou que caminhões e ônibus respondem por aproximadamente 4% dos veículos em circulação no país. Isso corresponde a cerca de 4.900.000 veículos. A proposta que permite a instalação de faróis auxiliares em caminhões ainda será analisada pela Comissão de Constituição e Justiça. Da Rádio Câmara de Brasília, Maria Neves.
2: Transportes.
3: Júlio Arco Verde, do PP do Piauí, apoia a proposta que muda as regras de cobrança do IPVA. O texto estabelece a alíquota máxima de 1% sobre o valor venal dos veículos e determina que os estados possam conceder descontos para modelos menos poluentes.
14: A proposta considera exclusivamente o peso de fábrica do veículo, em vez do valor de mercado para o cálculo do IPVA. Júlio Arco Verde acredita que a medida torna a cobrança do imposto mais justa e alinhada a modelos adotados em outros países.
2: Consumidor.
3: Em embalagens de produtos industrializados não poderão exibir fotos de componentes que não fazem parte da receita. É o que determina o projeto de Félix Mendonça Júnior, do PDT da Bahia, segundo o qual as ilustrações orientam mais a decisão de compra do que a leitura da lista de ingredientes.
14: Além disso, o projeto de Félix Mendonça Júnior prevê que a Anvisa estabeleça o teor mínimo de ingredientes, como chocolates, frutas e queijos, para destaque nas embalagens, seguindo padrões internacionais de composição e denominação de alimentos.
0: Direitos Humanos.
3: Gervásio Maia, do PCdoB da Paraíba, defende a aprovação de projeto que obriga academias a trazer informações e instruções em braille nos equipamentos. Relator da matéria na Comissão de Constituição e Justiça da Câmara, o deputado afirma que o objetivo é ampliar a autonomia das pessoas com deficiência visual.
14: Gervásio Maia argumenta que a adaptação promove a inclusão desse público nas atividades físicas, contribuindo também para a redução do risco de acidentes durante a prática dos exercícios.
3: A alteração no Estatuto do Índio vai garantir a disponibilidade de intérpretes de línguas de povos originários em atendimentos públicos a indígenas. A relatora da matéria na Comissão da Amazônia, deputada Dilvanda Faro, do PT do Pará, pede urgência na aprovação do texto.
14: Dilvanda Faro explica que a medida amplia o acesso a direitos e a serviços essenciais, priorizando a contratação de intérpretes das próprias comunidades para facilitar a comunicação e evitar a criação de cargos permanentes.
0: Justiça.
3: Devedores de pensão alimentícia podem ser proibidos de entrar em estádios de futebol e outros eventos esportivos. A restrição está prevista em um projeto apresentado por Rodrigo Gambale, do Podemos de São Paulo.
14: A proposta exige que os organizadores dos eventos barrem os inadimplentes na entrada, inclusive por biometria. Rodrigo Gambale acredita que a medida protege crianças e adolescentes e dá mais agilidade à cobrança das pensões.
0: Segurança Pública.
3: Alexandre Leite, do União de São Paulo, propõe aumentar a pena para quem fizer falsa acusação de violência doméstica e familiar. O deputado explica que a ideia é alterar o Código Penal para endurecer a punição do crime de denunciação caluniosa.
14: O texto também prevê que a concessão de medida protetiva com base em denúncia falsa passe a configurar o crime de denunciação caluniosa. Alexandre Leite afirma que a medida busca preservar a credibilidade do sistema de proteção às vítimas e punir quem agir de má fé.
0: Desenvolvimento Regional.
3: Projeto de Domingos Neto, do PSD do Ceará, busca ampliar a utilização do reuso de água e da dessalinização em regiões afetadas pela seca. O deputado também inclui no texto incentivos de financiamento para projetos que adotarem essas tecnologias.
14: Domingos Neto explica que a iniciativa facilita o acesso a financiamentos para projetos que promovam fontes complementares de abastecimento de água. Ele acrescenta que a medida prioriza a eficiência do uso da água, além de preservar os mananciais.
0: Trabalho.
3: Os deputados aprovaram um projeto que obriga a notificação do distúrbio vocal relacionado ao trabalho como doença funcional. A repórter Paula Bittar tem os detalhes.
18: A Comissão de Constituição e Justiça da Câmara aprovou o projeto que determina a notificação compulsória do distúrbio vocal relacionado ao trabalho como doença funcional. O objetivo é aperfeiçoar as políticas públicas e proteger a saúde vocal de profissionais que utilizam a voz como instrumento de trabalho, em especial professores e teleoperadores. O autor do projeto, deputado Rogério Correia, do PT de Minas Gerais, ressaltou que o distúrbio é uma doença que está extremamente associada ao trabalho.
19: Ela vai influenciar na vida das pessoas e precisa de ter o tratamento relacionado ao trabalho, por isso uma doença do trabalho. Assim colocado, leva os professores a ter uma proteção pela profissão que ele exerce.
18: O projeto considera distúrbios vocais relacionados ao trabalho quaisquer formas de desvios vocais relacionados à atividade profissional que diminuam, comprometam ou impeçam a atuação ou a comunicação do trabalhador. A proposta que determina a notificação compulsória do distúrbio vocal relacionado ao trabalho como doença funcional já pode seguir ao Senado. Da Rádio Câmara de Brasília, Paula Bittar.
14: Ayrton Faleiro, do PT da Bahia, comemora a aprovação na Câmara do fim da escala 6x1. Na avaliação do deputado, a medida amplia direitos e melhora a qualidade de vida da classe trabalhadora.
3: O parlamentar também afirma que a mudança representa um ganho para a economia e destaca a participação de trabalhadores, dos parlamentares e do governo federal na aprovação da proposta. Para Ayrton Faleiro, a medida garante mais dignidade aos trabalhadores brasileiros.
5: A aprovação do fim da escala 6x1, estabelecendo 2 dias de descanso para a classe trabalhadora, para cuidar da família, para cuidar da saúde, para cuidar do esporte, para cuidar da sua religiosidade, é um ganho fundamental para a nossa economia. Quem está de parabéns mesmo são os trabalhadores e trabalhadoras do Brasil, que agora vão ter uma condição mais digna para, além do trabalho, uma vida melhor.
11: Saúde.
14: É de Josenildo, do PDT do Amapá, projeto que proíbe a prescrição e o uso de implantes hormonais para fins estéticos ou melhoria do desempenho físico. O projeto prevê que esses produtos somente sejam indicados para diagnóstico compatível e respaldo científico.
3: Josenildo propõe que farmácias e estabelecimentos registrem o profissional responsável, o paciente, a composição e o lote de cada implante. O congressista explica que o registro de cada implante permite identificar prescrições que usam diagnósticos médicos como justificativa para fins estéticos.
11: Previdência.
14: Eduardo da Fonte, do PP de Pernambuco, apresentou o projeto que determina o pagamento provisório do benefício de prestação continuada quando o INSS não analisar o pedido em até 45 dias. Ele explica que a implantação deverá ser feita em até 5 dias úteis após o fim do prazo.
3: Eduardo da Fonte esclarece que o pagamento temporário não substitui a análise definitiva do INSS. Ele acrescenta que, se o pedido for negado, o benefício será interrompido depois de assegurado o direito de defesa, sem devolução automática dos valores recebidos de boa-fé.
11: Cultura.
14: Projeto de Adriano do Baldi, do PP de Goiás, inclui o Dia Nacional do Povo Cigano, celebrado em 24 de maio, no calendário oficial de eventos nacionais. Ele explica que a medida visa incentivar a realização de campanhas educativas e de combate a estereótipos.
3: Embora 24 de maio já marque o Dia Nacional do Cigano, Adriano do Baldi diz que o reconhecimento oficial da data vai dar mais visibilidade a esta comunidade histórica e vai fortalecer o acesso a direitos básicos como documentação, saúde, educação e moradia.
14: Pastor Diniz, do União de Roraima, é favorável à renovação da permissão para que a Rondovisão Rondônia Rádio e Televisão continue operando uma emissora de rádio FM em Ji-Paraná por mais 10 anos.
3: O relator da proposta na Comissão de Comunicação afirma que a documentação apresentada pela empresa atende às exigências legais e às normas do colegiado. Por isso, o pastor Diniz defende a homologação do ato do Poder Executivo pelo Congresso Nacional.
11: Educação.
14: Projeto de Da Vitória, do PP do Espírito Santo, prevê descontos a participantes do FIES com pagamentos em dia ou em atraso de até 90 dias. Ele argumenta que a proposta permite que o beneficiário quite a dívida à vista sem pagar juros e multas, com desconto de até metade do valor financiado.
3: Da Vitória também propõe parcelamento em até 150 meses, com eliminação de juros e multas, além de desconto de até 30% sobre a dívida principal. O deputado diz que as renegociações devem alcançar os bons pagadores, desde que não provoquem perda de receita para o fundo estudantil.
11: Votação.
14: Em reunião com o presidente da República, os presidentes da Câmara, Hugo Mota, e do Senado, Davi Alcolumbre, definiram os projetos que terão prioridade na semana de esforço concentrado do Congresso. O repórter José Carlos Oliveira tem os detalhes.
6: Os presidentes da Câmara dos Deputados, Hugo Mota, e do Senado, Davi Alcolumbre, se reuniram com o presidente Lula no Palácio Alvorada e definiram 5 propostas com prioridade de votação entre 1º e 4 de setembro, último esforço concentrado do Congresso antes da eleição de outubro. 4 propostas já foram aprovadas pelos deputados e estão em análise no Senado. O fim da escala 6x1 de trabalho semanal, a chamada PEC da Segurança Pública, a Política Nacional de Minerais Críticos e Estratégicos e os incentivos fiscais para a instalação de data centers no Brasil, batizados de Redata. O presidente da Câmara, Hugo Mota, elogiou a possibilidade de avanços legislativos por meio de diálogo e cooperação institucional.
20: Mais feliz ainda de ver essas matérias que passaram na Câmara, como a PEC da Segurança, a PEC do fim da escala 6x1, o projeto dos minerais críticos, que é um projeto estratégico para o país, de soberania nacional, e também o Redata, que além do ponto de vista dos investimentos que o Brasil irá receber, nós teremos condição também de armazenar os dados da população brasileira aqui em nosso país, não mais dependendo de outros países.
6: O quinto item da pauta prioritária é a medida provisória que zera temporariamente a chamada taxa das blusinhas, ou seja, a cobrança do imposto de importação federal de 20% sobre remessas postais internacionais de até 50 dólares. Hugo Mota lembrou que a medida provisória perde a validade em setembro, com riscos de prejuízos para milhões de brasileiros que compram pela internet. Mota indicou o deputado Reginaldo Lopes, do PT de Minas Gerais, para presidir a comissão mista sobre o tema. Os deputados aprovaram a PEC da Segurança em março. O texto garante mais recursos para o setor, inclusive por meio da destinação de dinheiro arrecadado com as BETs para o Fundo Nacional de Segurança Pública e o Fundo Penitenciário Nacional. O fim da escala 6x1 foi aprovado pela Câmara em maio. O projeto prevê jornada de 40 horas semanais em 5 dias, com 2 de descanso e sem redução de salário. Também em maio, os deputados aprovaram a Política Nacional de Minerais Críticos, com incentivos governamentais à exploração de minerais considerados fundamentais na produção de tecnologias, como smartphones, carros elétricos e sistemas militares. O projeto de lei do Redata, Regime Especial de Tributação para Serviços de Data Center, foi aprovado pela Câmara em fevereiro. Da Rádio Câmara de Brasília, José Carlos Oliveira.
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23: Economia.
24: Doutor Luiz Ovando, do PP de Mato Grosso do Sul, defende a proposta de emenda à Constituição que amplia a imunidade tributária para igrejas e entidades filantrópicas. O texto já foi aprovado na Câmara e seguiu para análise dos senadores.
14: O deputado afirma que a medida fortalece o trabalho social desenvolvido por igrejas e organizações beneficentes, ampliando recursos destinados ao atendimento da população. Doutor Luiz Ovando acrescenta que a proposta prevê mecanismos de devolução tributária para evitar cobranças consideradas excessivas.
25: Quando você compra uma lâmpada, compra alguma coisa em supermercado, então isso tudo é tributado. Então, se já está tributado e o cidadão, membro da igreja, já paga imposto de renda, se ele tiver uma empresa, ele também recolhe esse valor, nós estamos aqui, através dessa PEC, defendendo o fato de que as instituições e também as filantrópicas que prestam serviço à comunidade sejam isentadas, sejam imunizadas, vamos dizer assim, desse recolhimento. E se acontecer, isso seja devolvido através de um cashback.
24: Zé Neto, do PT da Bahia, apresentou o projeto que cria o programa Fazer o Bem para a Melhor Idade, que permite a empresas abater do imposto de renda valores destinados a idosos que vivem em asilos ou casas de repouso.
26: E o que nós queremos? Que nesse projeto a gente vai atender os idosos com rendimentos mensais inferiores ao limite da isenção de imposto de renda que estejam nos abrigos de idosos e casas de idosos. Que a tendência é que isso cresça muito. Quem dá assistência a esses idosos? como vão ser assistidos. Cada dia você tem menos pessoas na família e você vai ter muito mais pessoas que não vão ter esse atendimento, e isso é uma forma de dar uma atenção e uma assistência junto com a ordem governamental, com o Estado, município, Estado, União, para que a gente possa diminuir essas dificuldades que são vividas pelos idosos no Brasil.
14: Zé Neto explica que, pelo texto, cada empresa poderá apoiar até 3 idosos com abatimento limitado a 5% do imposto devido por ano. Para ter direito ao incentivo, a pessoa jurídica deverá obter o certificado amigo do idoso após a habilitação junto à Receita Federal.
3: Bandeira de Melo, do PV do Rio de Janeiro, é um dos autores da proposta de emenda à Constituição que busca preservar incentivos estaduais e municipais a projetos culturais e esportivos após a reforma tributária. O texto permite que empresas continuem apoiando iniciativas desses setores com abatimento de parte do imposto devido.
14: Bandeira de Melo alerta que a substituição do ICMS e do ISS pelo novo imposto sobre consumo pode abrir brecha para a extinção de mecanismos usados hoje no financiamento da cultura e do esporte. O objetivo da proposta é criar regras nacionais uniformes sobre o tema.
3: Termina agora o Jornal Câmara dos Deputados, produzido pela Rádio Câmara, com trabalhos técnicos de Wellington Teles e a apresentação de Luciana Vieira e Val Monteiro. Boa noite.
14: A Voz do Brasil volta amanhã. Uma boa noite para você.
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8: 20 horas. 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
1: Bem-vindos ao Paradão Sertanejo, o programa que está no ar desde 2012. Trazendo o melhor da música sertaneja com Samir Becker e Giza Vitinski.

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1: 8 horas e 4 minutos, horário oficial de Brasília. Começa o nosso Paradão Sertanejo.
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1: 19 graus a temperatura. A produção executiva, minha rainha Giza Vitinice, que é a dama do rádio.

0: Vamos junto, gente, até às 11 da noite com o melhor da música sertaneja pra você. Moda de viola, minuto gospel.
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0: Informações aí das loterias. E você vem junto com a gente. É Grêmio Internacional aí, viu, gente? Primeiro jogo aí da fase quartas de final da Copa do Brasil. No estádio Beira Rio, partida de ida.
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0: Você vem junto com a gente, dona Gilda, vigilante da produção executiva.
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0: Bom descanso lá pro Tidão, foi pro seu descanso merecido e moderado.
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0: Mikael Bisotto apareceu por aqui no evento. Tudo certo, toca pra nós aí. Herói sem medalha, eu acho, né? Beleza. Abraço lá pro Marco Antônio, tá na nossa companhia. Abraço aí, Marco Antônio.
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0: Valeu, meu guri. 8 horas e 5 minutos, horário oficial do Brasília. Você vai ligando, vai pedindo a sua, a gente toca pra você. 19 graus a temperatura. Essa noite do dia 27 do mês de agosto. Estamos chegando.

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1: 8 horas e 9 minutos.
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1: É o nosso Paradão Sertanejo aqui na Rádio Esmeralda até às 11 da noite. Aí na sua companhia, meu amigo Marco Antônio tá ligado com a gente também. Aí o Mikael Bisotto, o Ayrton também aparecendo por aqui. Abraço, meu amigo Walter, lá do Passo da Areia. Abraço aí pra você, Divex. 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Você vem junto com a gente até às 11 da noite, hein, gente? Na sua companhia, ao vivo aqui na Rádio Esmeralda, a mais popular. 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Olha só, gente, lembrando aqui pro pessoal aí também que tá ligado com a gente. Hoje, gente, hoje é dia... Aí, rapaz, hoje é dia... Ah, não achei aqui a data certa, né? Abraço aí pro pessoal que tá ligado com a gente. Hoje é dia, Gisele. É dia 27, né? 27 de agosto. É dia municipal da limpeza urbana. É dia de Santa Mônica. É dia do corretor de imóveis também. E dia do psicólogo. Dia também de Paradão Sertanejo até às 11. Com o melhor da música sertaneja, misturadão, moda de viola. 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É o nosso Paradão Sertanejo aqui na mais popular.

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Vem você também para Martelo Aposentadoria. 8h13, horário oficial de Brasília. 19 graus.

0: 8:19, chegando a previsão do tempo para você.
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0: Vamos juntos até as 11, né, gente, com o nosso Parador Sertanejo. 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
0: 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É o nosso Paradão Sertanejo aqui na Rádio Esmeralda. Meu amigo Testa, abraço aí pra você.
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0: 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Previsão então para hoje e amanhã. Hoje, dia 27 do mês de agosto, quinta-feira, 19 graus. 4, mínima de 16 graus. Informações do tempo com a minha querida Giza Vitinisca, a dama do rádio. 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Meu amigo Marcelo, abraço 285. 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